0: 20:06, 87,9 FM, trazendo aqui na sua noite de domingo as músicas mais pedidas e as mais tocadas nas melhores rádios, né? Claro que não poderia ficar de fora aqui da rádio Cidade FM. Você curtiu a música do Robert John, Set Eyes, também o Air Supply, Lost in Love, a Cher, Paradise in Here, também o Ratim, 1997, e lá no comecinho, Joe Scarberry, Believe It or Not. Isso aí, você vai ligando e participando aqui com a gente, 36442001, ou também o WhatsApp, 97-400-6249. Até às 22 horas, Elivelto Medre ao vivo aqui, fazendo a melhor programação da sua noite de domingo. E vamos rapidinho pro intervalo e na volta, muito mais sucessos aqui com o Cidade Retrô.
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4: Você sabia que a indústria automobilística americana começou modestamente em 1896, quando Duryea Motor Wagon Company of Springfield, Massachusetts, vendeu 13 veículos idênticos movidos a gasolina? A montagem destes 13 carros é considerada a primeira produção em série de carros americanos. A companhia durou só 3 anos. Dos 13 carros fabricados, apenas um ainda existe.
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0: 20h30, Rádio Cidade FM Operânio 87,9 MHz, né? A melhor rádio da cidade, tocando tudo que você gosta de ouvir, sempre com as melhores músicas. Você curtiu a música do Foreigner, também o Coldplay, o Harry Styles, Sings of Times. E lá no comecinho, José Augusto Fui Eu, música do ano de 1988, que foi lá pra Sônia curtindo a gente lá em Barra Bonita. É a sua Rádio Cidade fazendo muito melhor a sua noite de domingo. Vamos rapidinho pro intervalo. Na volta, muito mais sucessos.
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21 horas e 44 minutos, é a sua Rádio Cidade fazendo muito melhor a sua noite de domingo, né? Aí você curtiu a música da Bad Company, If You Need Somebody, do ano de 1990, e também lá no comecinho, Bryan Adams, Heaven. Essa vai ser a minha programação dessa noite, agradeço a todos aí pelas participações. De volta aqui no próximo domingo a partir das 19 horas. Eu deixo para vocês aí mais 4 super sucessos da música nacional. Uma ótima semana a todos, fiquem todos com Deus e tchau, tchau.

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1: Olá, chegando mais uma edição do Paquera. Nesse fim de semana, eu sou Kleber Salles e a partir de agora o clima romântico está no ar. O clima de final de semana também, né? Que tal um fim de semana bem romântico, bem aconchegante, através das ondas do rádio, né? A trilha sonora perfeita para você curtir aí o seu love, né? Nesse momento especial. Vamos começar o nosso Paquera de hoje com Ed Sheeran. Give, aqui na programação do Paquera, para abrir muito bem o nosso fim de semana, hein? Vamos juntos!

É o seu final de semana com muito mais paquera. Você ligado com a gente aqui, o som do Dire Straits, né? Na programação do nosso fim de semana pra você. Agora tem o som de Root B, Dandelions, Safe Haven.

0: Aí o som de F.R. David Words aqui no nosso Paquera nesse final de semana, fechando a primeira sequência do programa mais romântico do fim de semana para você, hein? Continue ligado, eu volto depois do intervalo com muito mais para você que nos acompanha neste momento, hein?
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5: E o nosso bate-papo agora é com você, fã de filmes de ficção. Área 51, Zona Mortal. Já assistiu? Ainda não? Então não sabe o que está esperando. A história do filme é a seguinte. Na desolada e contaminada área de testes nucleares, conhecida como Terra dos Sonhos, o jovem casal Megan e Dylan param em um bar de beira de estrada onde ouvem sobre a infame Área 51, uma base secreta do governo. Ao ligar o rádio, a única transmissão que conseguem pegar é um discurso de Hitler nas Olimpíadas de 1936. De repente, o motor do carro morre. Apavorados, eles correm do carro para a escuridão, onde sua incrível jornada está apenas começando. Curioso para saber o restante dessa história? Então corra para a locadora e pegue Área 51, Zona Mortal, um filme de ficção que eu tenho certeza que você vai adorar. Área 51, Zona Mortal.
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1: É isso, gente. Vou ficando por aqui, hein? Obrigado por sua audiência, por sua companhia. Você que curtiu a nossa programação do início ao fim. Valeu por sua companhia, por sua audiência. Até a próxima edição do seu, do meu, do nosso Pop Play. Fiquem todos com Deus e pensamento positivo sempre. Tudo vai dar certo. Tudo já deu certo na sua vida. Até a próxima edição. Beijo no seu coração e tchau!
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8: Atenção, você que é fã do YouTube. A banda irlandesa acaba de lançar um novo single, Silêncio. Lembrando que nesse ano, o U2 já havia lançado novas músicas nos EPs Days of Ash e Easter Lily. E no ano que vem, teremos um álbum inédito.
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5: Meia-noite e 12 minutos.
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2: Olá, tudo bem com você? Começa agora o Nitro Music aqui pela sua rádio favorita, comigo, Bia Ipsen. A partir de agora, uma hora com as melhores aí do flashback pra você. Começar relembrando essa daqui.
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5: O Hit Training Season de Dua Lipa continua nas paradas após 2 anos de seu lançamento. Dua Lipa está em segundo lugar com a música na parada Billboard Global, que exclui o mercado norte-americano. É a melhor posição desde o lançamento em fevereiro de 2024.
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2: Muito bem, essa foi mais uma aqui do Nitro. Já já tem mais.
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6: Olá pessoal, Almanac Musical no ar, por aqui Eduardo Maidana e hoje nós falamos de Really Got Me, canção de rock escrita por Ray Davies e tocada por sua banda, The Kinks. A faixa foi lançada em 4 de agosto de 1964 como o terceiro single do grupo e alcançou o número 1 nas paradas de singles do Reino Unido no mês seguinte, ficando por 2 semanas consecutivas no primeiro lugar da parada. A faixa também foi incluída em seu álbum de estreia chamado Kinks. A revista Rolling Stones colocou a canção na posição de número 82 em sua lista das 500 melhores canções de todos os tempos. Além disso, a faixa alcançou também a posição número 4 entre as 100 maiores canções com guitarras de todos os tempos. Em 2009, ela ficou na posição de número 57 na lista das melhores canções de hard rock do mundo, lista da V81. E a gente recorda agora

0: Kings, aqui no Almanac Musical, que volta amanhã. Grande abraço, tchau.
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4: 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Atenção você que é fã do YouTube. A banda irlandesa acaba de lançar um novo single, Silêncio. Lembrando que nesse ano, o U2 já havia lançado novas músicas, nos EPs Days of Ash e Easter Lily. E no ano que vem, teremos um álbum inédito.
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1: Já estamos de volta com mais um bloco do Nitro Music.
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1: Obrigada pela companhia, obrigada pela sua audiência. A gente se encontra por aqui, tá bom? Um beijo pra você, fica com Deus, um grande abraço, tchau, tchau.
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1: 1h22.
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5: 2:19.
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3: Você sabia que existem muitos gagos que são famosos? Dentre eles destacamos Aristóteles, Charles Darwin, Marilyn Monroe, Napoleão Bonaparte, Nelson Gonçalves, Machado de Assis.
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8: Oba! O hit Training Season de Dua Lipa continua nas paradas após 2 anos de seu lançamento. Dua Lipa está em segundo lugar com a música na parada Billboard Global, que exclui o mercado norte-americano. É a melhor posição desde o lançamento em fevereiro de 2024.
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5: Você sabe como sobrevivem os peixes em um lago congelado? Nos lagos profundos, somente a região superficial fica congelada durante o inverno. Na parte mais profunda, a temperatura da água se mantém relativamente inalterada e mais alta que a da superfície, permitindo assim que os animais aquáticos sobrevivam.
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7: 2:50.
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1: Banhar o seu cão quando necessário é uma parte importante dos cuidados gerais com os animais de estimação. Para cães com pelo saudável e pelagem saudável, o motivo mais comum para tomar banho é remover um odor desagradável ou porque acumularam sujeira no pelo. Os benefícios do banho podem incluir a limpeza da pele e do pelo, o que ajuda a remover pelos soltos, escamas e detritos, e melhora também o brilho do pelo. Para cães com problemas de pele específicos, o banho pode fazer parte do seu plano de tratamento médico, conforme recomendado pelo seu veterinário.
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15: 3 horas e 19 minutos.
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Olá pessoal, Almanac Musical no ar, por aqui Eduardo Maidana e hoje nós recordamos Flashdance, What a Feeling, canção do filme Flashdance de 1983, interpretada por Irene Cara. Apesar do título, a expressão Flashdance não é citada na letra. Além de atingir a primeira posição na tabela musical Billboard Hot 100, tornou-se o único single número 1 de Irene Cara, ganhando o disco de platina em 1983. Flashdance, What a Feeling foi premiado também com o Oscar de melhor canção original e o Globo de Ouro de melhor canção original em 1984. Vamos recordar?

0: 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Até a nossa próxima edição. Tchau.
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0: Tudo à nossa volta está mudando constantemente. 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

firmados em nossa fé nesta segunda-feira, dia 28 de setembro, dia de São Venceslau, chegamos mais um dia para rezarmos juntos e unidos em nossa fé. Hoje temos três novenas. Último dia da novena aos arcanjos Miguel, Gabriel e Rafael. Sétimo dia da novena, Santa Teresinha do Menino Jesus. E sexto dia da novena, aos anjos da guarda. As novenas

0: estão disponíveis no canal do YouTube Padre Alex Nogueira. E hoje, neste mesmo canal do YouTube, começa o nosso retiro de encerramento da Quaresma de São Miguel. Serão 3 dias de oração e de formação, pautados na Sagrada Escritura. E você ainda pode participar. A inscrição é gratuita. Você deve acessar o site padrealexnogueira.com. Se você já se inscreveu, prepare o seu coração, prepare um lugar lá na sua casa para, hoje à noite, participarmos do primeiro dia do retiro. Vamos agora, com muita fé, rezar esta oração da manhã. Em nome do Pai, e do Filho, e do Espírito Santo. Amém. Que a graça de nosso Senhor Jesus Cristo, o amor do Pai e a comunhão do Espírito Santo estejam sempre convosco. Bendito seja Deus que nos reuniu no amor de Cristo. Assim unidos, ouçamos o Evangelho desta segunda-feira.
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0: Evangelho de Jesus Cristo segundo Lucas, capítulo 9, versículos de 46 a 50. Naquele tempo, houve entre os discípulos uma discussão para saber qual deles seria o maior. Jesus sabia o que estavam pensando. Pegou então uma criança, colocou-a junto de si e disse-lhes: quem receber esta criança em meu nome, estará recebendo a mim. E quem me receber, estará recebendo aquele que me enviou. Pois aquele que entre todos vós for o menor, esse é o maior. João disse a Jesus: Mestre, vimos um homem que expulsa demônios em teu nome, mas nós lhe proibimos, porque não anda conosco. Jesus disse-lhe: não o proibais, pois quem não está contra vós está a nosso favor. Palavra da salvação. Glória a vós, Senhor. O Evangelho de hoje está baseado numa discussão que aconteceu entre os discípulos de Jesus. Eles queriam saber quem entre eles era o maior. E Jesus, sabendo desta discussão, ele faz um critério de medida, ou seja, um padrão para dizer: olha, aqui está a grandeza e aqui estaria a pequenez. Jesus ensina a seus discípulos que se eles querem ser grandes, eles precisam ser humildes. E a humildade está naquela criança. Na inocência das atitudes da criança, embora às vezes ela não faça tão certo, mas ela é inocente e é pura. E aqui está um caminho para a nossa humildade. Nós precisamos aprender a sermos de Jesus como criaturas. Nós não podemos querer ocupar o lugar do Criador, sermos orgulhosos o suficiente para dizer que nós agora somos deuses, os conhecedores do bem e do mal, e nós é que decidimos se isso é bom ou se isso é ruim para mim. Muitos dizem assim que o critério da felicidade sou eu que decido, mas não é bem assim. Existe o bem, e tudo aquilo que é o bem, ou seja, tudo aquilo que é virtuoso, tudo aquilo que nos leva a uma vida de santidade, isto é o caminho da verdadeira felicidade, que está em Jesus. Agora, tudo aquilo que é pecado, que me afasta de Deus e que de fato é contrário à vontade de Deus, por mais que você sinta uma alegria momentânea, saiba, esta não é a verdadeira alegria e por isso você não está no caminho da salvação. Quando somos humildes em reconhecer que Deus nos diz o que é o caminho da alegria, o que é o caminho do bem, e aquilo que é o caminho do mal, do pecado, é Deus quem nos mostra este caminho, não sou eu que decido, eu apenas conheço este caminho apresentado por Jesus. Esta é uma atitude de humildade. Humildade de reconhecer que Deus é o meu Senhor, e é Ele quem mostra para mim o melhor caminho. E aqui nós temos no exemplo da criança o caminho da humildade. Triste é Jesus ver que os seus discípulos estão discutindo quem quer ser o maior. Mas Jesus ensina que o maior no reino de Deus é aquele que é humilde e serve aos outros. Aprendamos de Jesus o caminho da humildade e do serviço aos irmãos. Serviço este generoso, que não quer prestígio e nem competição, mas que age por causa de Jesus e da sua fé. Vamos, no dia de hoje, rezar as orações com profunda esperança nas tuas intenções. Pai nosso que estais nos céus, santificado seja o vosso nome. Venha a nós o vosso reino. Seja feita a vossa vontade, assim na terra como no céu. O pão nosso de cada dia nos dai hoje. Perdoai-nos as nossas ofensas, assim como nós perdoamos a quem nos tem ofendido. E não nos deixeis cair em tentação, mas livrai-nos do mal. Amém. Ave Maria, cheia de graça, o Senhor é convosco. Bendita sois vós entre as mulheres, e bendito é o fruto do vosso ventre, Jesus. Santa Maria, Mãe de Deus, rogai por nós, pecadores, agora e na hora de nossa morte. Amém. Glória ao Pai, ao Filho e ao Espírito Santo, como era no princípio, agora e sempre. Amém. Jesus, manso e humilde de coração, fazei o nosso coração semelhante ao vosso. O Senhor esteja convosco. Ele está no meio de nós. A nossa proteção está no nome do Senhor, que fez o céu e a terra. O Senhor Jesus Cristo esteja contigo para te proteger. Esteja à tua frente para te conduzir e atrás de ti para te guardar. Olhe por ti, te conserve e te abençoe. Amém. E a bênção de Deus Todo-Poderoso, Pai e Filho e Espírito Santo, desça sobre vós e permaneça para sempre. Amém. Que nesta segunda-feira você permaneça na paz e na alegria que vem de Jesus. Abençoado dia para você e sua família.

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1: 5:11.
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8: 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Eu sou o Fontenelle, estamos chegando, tô contigo até às 7. Bom dia, alegria! 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

Segunda-feira, gente, 28 de setembro do ano 2026, Dia Nacional da Liberdade de Expressão. Hoje também é Dia Mundial de Luta contra a Raiva, Dia Internacional do Acesso Universal à Informação. Bom dia! Sorria, é segunda-feira, dia a dia. Oi, bom dia! Bom dia, alegria! Segundamos!

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0: João Mineiro e Marciano, 1978. Chuvas de maio. Que modão gostoso, hein, gente? Olha que modão cabeceira. Bom dia, boa segunda.
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2: Alô?
3: Alô?
1: Alô, bom dia.
0: Bora zapeando pelo Brasil, segundou em alto e bom som. Alô, bom dia.
4: Manda um alô pra nós aí, Fontenelle.
0: Agora.
4: Aqui no sítio da Pedra Cavada.
0: Boa.
4: Resende, Rio de Janeiro, Vargem Grande.
0: Alô, Vargem Grande.
4: Manda um abraço pra todos os nossos amigos aí, toca com a moda pra nós aí.
0: Caprichado.
4: Sonho de caminhoneiro.
0: Alô, moda.
4: Alô, obrigado.
0: Bom dia.
4: Alô, bom dia.
0: Valeu, nego véi, abraço forte pra dar sorte, alô.
5: Alô, Serginho, bom dia, meu querido, tudo na paz, graças a Deus.
0: Tudo firme, Vandesa.
5: Firme, toca pra nós aí, que você visualiza aí com o Barreirito, filho do mundo.
0: Alô, moda, hein?
5: Beleza, feliz pra você e pra todos os ouvintes. Bom dia.
0: Bom dia, alegria, tudo de bom pra você, uma semana abençoadona. Alô, bom dia.
6: Aqui é o Rodolfo de Mogi Guaçu.
0: Fala, Rodolfo.
6: Tá com uma moda bem bonita
0: agora
6: aí, de Leandro Leonardo.
0: Ô, meu irmão.
6: Chuva no telhado, eu ofereço pra todas as pessoas aqui de Mogi Guaçu e pra quem tá ouvindo
0: aquele
6: aí.
0: Aquele abraço forte.
6: Um abraço pra todo mundo.
0: Deus te abençoe, milionário José Rico, sonho de um caminhoneiro de 1981. Toca aqui, ó.
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2: É moda boa pra você começar bem o seu dia. Boa segundona pra todo mundo. Oberon Oliveira tá no Arujá. Alô, Marcão Careca tá com nós em Pirapora. Milson Moreira, Nova Marilândia, Washington Novaes tá com nós em Arenápolis. Abraçando aqui a cabocrada também de Balsas no Maranhão, o

Voltei pra ficar, milionário José Rico no Alô, bom dia, o caprichadão número um do seu rádio, abraçando aqui a Giovana Tavares, hoje, bom dia, está no alto do Taquari, tá com o Fontenelle, acordando cedinho e ouvindo o nosso programa. Alô, meu amigo Birubiru, está em Araguari, Triângulo Mineiro, aquele abraço especial, e a Edna em Bom Despacho, Minas Gerais, boa

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2: Alô, bom dia, você ouvinte do programa do meu amigo Sérgio Fontenelle. Alô, bom dia, aqui Cláudio Natel, para você do Centro do Agro. Olá, produtor. Cuidar bem do solo é essencial para a saúde da sua lavoura. Comece com uma análise do solo para entender as suas necessidades. Faça a rotação de culturas para manter os nutrientes e evitar pragas. Considere o uso de adubação verde e compostagem para melhorar a fertilidade. O solo é a base de tudo. Com cuidados adequados, você garante mais produtividade e sustentabilidade para a sua propriedade. Não se esqueça disso. Quer mais notícias? Siga lá, @ Centro do Agro, no Instagram.
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0: 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Leandro e Leonardo, Chuva no Telhado.

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1: Vai despertando você de casa, você do trabalho. Obrigado pela audiência, viu? Bom dia, coloca um sorrisão no rosto.

0: Roberta Miranda, a majestade, o sabiá, no Alô Bom Dia, boa segundona.
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2: Alô?
3: Alô?
1: Alô? Alô, bom dia.
0: Bora zapeando pelo Brasil, bora comunicando com você, a semana está começando, tudo de bom, tá, gente? Alô, bom dia.
4: Olá, Frontinelli, bom dia, meu amigo. Aqui é o Nascimento, aqui de Pitanga, no centro do Paraná.
0: Boa, Nascimento.
4: Querendo ouvir uma música aí do João Mineiro e Marciano, Ser Mulher.
0: Aí é caprichadona e eu vou tocar pra você, meninão. Alô, bom dia.
5: Alô, bom dia, Frontinelli. Toca a música... Pássaro de Fogo com Paula Fernandes. Raimunda Lima de Alenquer.
0: Ô, Raimunda, bom dia, meu bem, obrigado, alô.
6: Aqui é a Carmen de Caldas.
0: Bom dia.
6: Tô ligando aí pra rádio pra pedir a música Mel Monte Amaraí, Cavalinho de Pau.
0: Boa.
6: Desejo oferecer pra todos que gostarem da música.
0: Legal.
6: E pra você, Sérgio Fontinelli, meu muito obrigado.

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1: Em música boa, em música caprichada. Silvana Esteves está em Três Rios, está com Fontenelle. O Ivan Silva está em Pirapora. E Daísa Silva em Monte Aprazível. Aquele abraço.

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2: Bom dia, alegria! Estamos de volta aqui pela Rádio Cidade. Me conta aí, o que que você vai fazer de bom hoje, neste dia que está apenas começando, hein? Bom dia! 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

0: alegria. Tamo juntos na segundona. Bom dia. 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
2: Olá, ouvintes do Alô Bom Dia e do amigo Sérgio Fontinelli. Aqui quem fala com vocês, Dinei Sertanejo. Segunda-feira, começando a semana, mais uma semana, que Deus possa abençoar a sua vida e a vida da sua família.
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2: Semana passada, infelizmente, perdemos o Geraldo Antônio de Carvalho, o Rick. Então, em sua homenagem, essa semana, eu vou falar um pouco das composições do Rick, porque ele teve uma grande importância na música sertaneja. Não só como compositor, como artista e também como um propagador da boa música sertaneja. Vou começar a semana hoje com uma música que não é composição dele, mas ficou marcante na voz dele, com o Renner, e é uma música que eu gosto demais. É composição do Zezete e do Luiz Carlos Garcia, chamada Escolta de Vagalumes. Ó, essa semana vai ser uma semana em homenagem ao Rick. Infelizmente, né? Uma fatalidade aí, mas a gente pede a Deus que abençoe, que ele possa estar em um bom lugar, e vamos exaltar a obra dele aqui. Então deixo pra vocês aqui, Escolta de Vagalumes. Uma ótima semana pra vocês, uma ótima segunda-feira, que Deus abençoe todos nós. Até amanhã, tchau!

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2: Boa segunda! Alô, Juras! Tá em Parapuã, aquele abraço especial. A Edna está em Araraquara. Dirceu da farmácia também em Araraquara com a gente. E a Simone em Caraguatatuba.

0: João Torres, uma homenagem linda ao saudoso Rick, da dupla Rick Renner. Que moda emocionante, hein? Boa segunda para todo mundo.
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0: Bora juntos aqui no rádio na segunda-feira mais gostosa do Brasil. Você vai acordando com nós. Alô, bom dia.
3: Bom dia.
0: Bom dia, alegria.
3: Iracema de Cachoeira de Ema, Pirassununga.
0: Oi, Iracema.
3: Queria ouvir Aguinaldo Timóteo.
0: Legal.
3: De volta para minha terra.
0: Que moda bonita, caprichadona. Viu? Vou colocar pra você aqui. Alô, bom dia.
4: Aqui quem fala é Toninho Barbosa, da cidade de Lagoinha.
0: Ô, Toninho.
4: É, por favor, se vocês puderem, coloque pra mim um modão sertanejo caprichado, Liu e Léo, o rei do café.
0: Aí é moda.
4: Estarei muito agradecido.
0: Obrigado.
4: Obrigado, tchau mesmo.
0: Tchau, obrigado. Boa segunda pra você, Caboclinho. Vamos lá, tem mais gente por cá. Alô, bom dia.
5: Bom dia, Fontinelli. Aqui

0: região metropolitana da capital paulista, José da Silva em Santa Luzia, no Pará, João Luiz em Aiquara, Bahia, o Fábio Roberto está em São José, aliás, São João del Rei, Minas Gerais, o Márcio Silva está com nós em Campo Grande, né, meninão? Aquele abraço, Lucas Silva em Araraquara também, acordando nesta segundona gostosa.
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4: Fala, turma! Estamos chegando para a segunda hora gostosa do nosso programa aqui na cidade. Bom dia para você, gente. Bora acordar?
5: Bora.
4: Vamos nessa, tá na hora!
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2: Deus abençoe você e toda a sua família. Que alegria estar aqui no Alô Bom Dia, começando mais uma semana abençoada. 1 Coríntios capítulo 15, versículo de 12 a 20. Irmãos, se prega que Cristo ressuscitou dos mortos, como podem alguns dizer entre vós que não há ressurreição dos mortos? Se não há ressurreição dos mortos, então Cristo não ressuscitou? E se Cristo não ressuscitou, a nossa pregação é vã e a vossa fé é vã também? Não tem nexo a nossa pregação. Nesse caso, nós seríamos testemunhas mentirosas de Deus, pois teríamos atestado contra Deus que ele ressuscitou o Cristo, quando de fato ele não teria ressuscitado, se é verdade que os mortos não ressuscitam. Paulo está dizendo, nós não somos testemunhas mentirosas, pois se os mortos não ressuscitam, então Cristo também não ressuscitou, e se Cristo não ressuscitou, a vossa fé não tem nenhum valor, e ainda estáis nos vossos pecados. Então também os que morreram em Cristo pereceram. Se é para esta vida que pusemos na nossa esperança em Cristo, nós somos de todos os homens os mais dignos de compaixão. Mas na realidade, Cristo ressuscitou dos mortos como primícias dos que morreram. Palavra do Senhor. E Paulo termina professando a fé. A verdade é que Cristo ressuscitou dos mortos. São João Crisóstomo, ele diz assim, qual é o problema de dizer que Cristo não ressuscitou? Se Cristo não ressuscitou, tampouco foi morto, e se não foi morto, nossos pecados não foram tirados. Esse é o problema. Se nossos pecados não foram removidos, ainda estamos neles, e toda a nossa fé é vazia. Deu para entender? O rolo que dá, Cristo ressuscitou. Se ele não ressuscitou, a nossa fé não tem sentido. Romanos capítulo 4, versículo 25, o qual foi entregue por nossos pecados e ressuscitado para a nossa justificação. Essa é a fé da igreja, essa é a fé da igreja. 1 Pedro, capítulo 1, versículo 3, bendito seja Deus, o Pai de nosso Senhor Jesus Cristo, na sua grande misericórdia, ele nos fez renascer pela ressurreição de Jesus Cristo dentre os mortos para uma viva esperança. Esta é a fé da igreja. Abra sua Bíblia em 1 João, capítulo 1, versículo 10, se pensamos não ter pecado, nós o declaramos mentiroso e sua palavra não está em nós. Ou seja, se ele não morreu por nós, se ele não ressuscitou, ainda continuamos no nosso pecado. Isso seria gravíssimo, seria gravíssimo, seria vã a nossa fé. Mas você pode com alegria testemunhar, Cristo ressuscitou. Cristo morreu e ressuscitou por mim. Pai, Filho e Espírito Santo. Amém.
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2: Eu quero clamar agora por você, quero clamar pela sua família. Vem Espírito Santo, enche todos os que estão acompanhando este programa agora. Libera, Senhor, para esta pessoa o que ela mais precisa, para o corpo e para a alma. Libera, Senhor, curas e libertações em nome de Jesus para esta pessoa que escuta e para toda a sua família. Eu clamo a tua poderosa bênção. Visita agora com bênção de proteção, a bênção que só o Senhor pode dar. Abençoe-vos o Deus Todo-Poderoso, Pai e Filho e Espírito Santo. Amém.
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5: Todo mundo com a mãozinha pra cima, assim, quero ver. Todo mundo. A galera lá atrás, né?

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3: 6 horas e 31 minutos.
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9: Olha, tamo juntos aqui na Rádio Cidade. Bom dia! De volta, né, gente? Com muita música boa. E aí, como é que tá o começo do dia? Tá tudo bem? Fica aqui, ó. 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Boa segunda, bom dia, alô, alegria.
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9: Bom dia!
11: Bom dia, trabalhador!
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6: Em 2019, o Minuto do Caminhão falou sobre as vantagens de usar o nióbio nos veículos pesados. Na época, o mineral estava na moda. Como o Brasil tem cerca de 95% das reservas descobertas até agora, muitos afirmam que essa riqueza pode ser comparada ao pré-sal. Tirando os exageros, a verdade é que o nióbio está surpreendendo a cada dia. Primeiro revolucionou a produção dos aços de alta resistência. Para comprovar as qualidades do seu produto, a Companhia Brasileira de Metalurgia e Mineração criou basculantes 1.950 quilos mais leves. Em 2018, a empresa foi além. Fez uma parceria com os japoneses da Toshiba para fabricar baterias de lítio com a adição de nióbio e titânio. Prometiam recargas ultra rápidas e uma grande durabilidade. Muitos duvidaram. Em 2021, a Volkswagen Caminhões reforçou o grupo. A empresa tinha mostrado o e-delivery em 2017 e um ônibus híbrido em 2018. Se a tecnologia do nióbio desse certo, o sucesso estava garantido. Agora, após 6 anos de pesquisas, estão iniciando os testes reais. O primeiro veículo equipado com as novas baterias é um ônibus rodoviário. A recarga é feita em 10 minutos e o componente chega a durar o triplo. Animada, a Toshiba promete iniciar a produção em série no ano que vem. 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
4: Você sabe quem criou o famoso pretinho básico? Foi Chanel. Em 1936, Chanel conseguiu um verdadeiro best-seller com o famoso vestido preto, que ficou para sempre vinculado a seu nome. O modelo original era tão simples e perfeito que a revista americana Vogue profetizou na época: este é o Ford dos vestidos.
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6: 6 horas e 42 minutos.
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2: Sérgio Fontenelle, a partir de hoje vamos contar a história de um ícone da música sertaneja do início da década de 90. Mas eu vou contar essa história primeiramente atendendo a pedidos, né? Eu tive um pedido especial para contar essa história, então nós vamos trazer, revelar muitos segredos deste artista icônico que fez realmente muito sucesso no início da década de 90. Inclusive, Sérgio, tem até uma curiosidade, porque ele era muito confundido com o Zezé de Camargo. O Zezé de Camargo, que é irmão do Luciano. Mas o Zezé tinha carreira solo, né? O Zezé primeiro fez carreira com o Zazá, depois separou do Zazá, e o Zezé gravou pelo menos, se não me engano, 3 discos solo. E aí, este outro rapaz também cantava solo, e aí, quando tocava no rádio, naquele momento da carreira dos dois, você não sabia quem estava cantando, se era o Zezé ou se era esse rapaz que nós vamos contar a história aqui nesta semana. Mas antes, eu peço a você, humildemente, que me siga na rede social. Lá no Instagram é César Galones TV. No Facebook, César Galones SP. Nós vamos estar juntos contando a história da música sertaneja e lá também você acompanha o meu cotidiano, né? Tudo que a gente apronta no dia a dia aí. Bom, Sérgio Fontenelle, você já ouviu falar do Marcelo Teodoro Aguiar? Pois é, ele é xará do Marcelo, filho do cantor Teodoro, mas é o Marcelo Aguiar. O Marcelo Aguiar, ele começou muito cedo na música. Ele é nascido em São Paulo, capital, no ano de 1973, né? E aos 8 anos de idade, o Marcelo Aguiar já participava de alguns festivais aqui em São Paulo. Lá no Raul Gil, o Marcelo Aguiar começou no show de calouros com 8 anos de idade. Ele fazia lá o show de calouros e também fazia outros festivais, como festivais de rádio, né? Naquela época tinha muitos festivais. Início da década de 80, né? Tinha ali o Festival da Rádio Nacional, tinha o Festival da Rádio Globo, que depois ganhou uma proporção muito grande. Tanto é que ele cantou no Raul Gil e ganhou, inclusive, várias vezes em primeiro lugar, inclusive disputando com cantores adultos. E o Marcelinho, que era chamado na época, né? Marcelinho Aguiar, ele acabou vencendo e começou a se projetar na carreira. Até que, aos 15 anos de idade, vem o primeiro troféu, a primeira grande conquista, aquela conquista que ficaria gravada na história e que tornaria o Marcelinho, se tornaria Marcelo Aguiar. E o Marcelo Aguiar iria começar a conquistar o Brasil. Mas eu conto isso pra você amanhã.

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0: Marcos e Belucci, Chumbo Trocado, Modão Cabeceira.
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3: Alô?
1: Alô? Alô, bom dia.
0: Bora zapear pelo Brasil, bora nessa, bora saber quem está do outro lado nesta segundona gostosa. Alô, bom dia.
4: Alô, Fontenelle.
0: Opa.
4: Bom dia, seu cavalo.
0: Bom dia, cavalo.
4: Como esse ano de Serra Azul.
0: Boa.
4: Um abração pra todos os ouvintes da rádio.
0: Obrigado, irmão.
4: Manda um modão pra nós aí do John Carreiro.
0: Olha isso.
4: Aí eu, minha esposa Gisele.
0: Abraço pra Gisele. Boa semana pra vocês aí, viu, nego velho? Alô, bom dia.
5: Bom dia, bom dia, Fontenelle.
0: Bom dia.
5: Deus te abençoe.
0: Amém.
5: É o vovô Feliz.
0: Ô, vovô Feliz.
5: Como é que o vovô Feliz aí?
0: Agora.
5: Os dois meios.
0: Os dois meios.
5: Passa lá em casa. Quero oferecer pra toda a turma aí da rádio.
0: Deixa com nós. Um abraço forte, vovô Felício. Boa semana pro senhor. Alô, bom dia.
6: Bom dia, bom dia, Fontenelle. Teodoro Valina de Costa Rica.
0: Odor.
6: Se for possível, eu gostaria de ouvir a música com Silveira e Silveirinha.
0: Legal.
6: A tardezinha.
0: Ei, moda.
6: Um abraço, amigo.
0: Outro.
6: Bom trabalho.
0: Obrigado. Deus abençoe. Boa semana. A Ferro e Fogo tinha um Carreiro e Pardinho, 1975.

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1: Bom dia, flor do dia! Obrigado pela companhia, você de todo o Brasil que manda mensagens aqui pra gente, né? Aquele abraço forte pra dar sorte. Meu amigo Reginaldo Martins está em Caldas, Minas Gerais. Valdinei Freitas em Oriximiná, no Parazão. Meu amigo Valtemir em Arenápolis, aquele abraço. Dimas está em Salto, o Irineu está em Ribeirão Bonito, né, Irineu? Aquele abraço, José Roberto, está em São José dos Campos também. Elizabeth Guimarães está em Barra Bonita. Aquele abraço, viu? Turma querida que vai se ligando aqui com Fontenelle. O Francisco tá em São Carlos, né, Francisco? Abraço forte pra dar sorte, meu irmão, pra você. Donizete em Catanduva, também ligado aqui com Fontenelle. 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

0: E você vai marcando aqui na cidade, 7 horas 31 minutos. Um abraço e a todos um bom dia. Estamos chegando, começando a semana, e semana que tem outubro à vista. Temos 3 dias para curtir ainda o mês de setembro. Hoje, amanhã e quarta, porque na quinta-feira já estaremos em outubro. Mas enquanto outubro não chega, vamos curtindo o nosso calorzão por enquanto. Que depois de tanto tempo veio de repente e veio bravo, hein? Com vontade. Mas calma que é só momentâneo. É só momentâneo, né? A gente fala da previsão do tempo daqui a pouco, de acordo com as informações do Climatempo. Abraçando carinhosamente os amigos e amigas. Obrigado sempre pela companhia, pela sintonia. Muito agradecido. E vamos conferindo então os principais destaques, as principais manchetes do café de hoje. No bloco local, gente, temos aqui, além dos avisos paroquiais, temos o Tiago Nascimento, que esteve aqui com a Denise sábado no Rádio Mulher. O assunto meio ambiente.
1: 23 anos como funcionário público, né? Sou chefe da Secretaria de Meio Ambiente de Barra Bonita.
2: Nossa, Tiago, que responsabilidade.
1: Então, a gente já
2: Quantas
1: tem uma...
2: árvores você já plantou?
1: Olha, em projetos e parcerias com algumas empresas, foram mais de 50 mil árvores.
0: Daqui a pouco você vai ter mais detalhes. Manchete regional. Jaú registra 4 ocorrências policiais com prisões e captura de procurados. Confira agora outras manchetes pelo Brasil e pelo mundo. Anvisa investiga suspeita de perda de visão ligada a medicamento.
3: A Anvisa está investigando 13 notificações de suspeita de um problema raro de visão em pessoas que usavam medicamentos da classe dos agonistas de GLP-1, utilizados no tratamento de diabetes e também da obesidade.
0: Governo paga mais um lote do antigo fundo PIS/PASEP.
4: Estavam no antigo fundo cidadãos que exerciam atividades na iniciativa privada e servidores públicos entre os anos de 1971 e 1988.
0: Flexibilidade amplia procura por cursos superiores à distância.
5: A minha escolha por um curso EAD, além do custo, né, do valor que se torna um pouco menor, é também a praticidade de conseguir encaixar na agenda, no fluxo de trabalho, no dia a dia, uma pós-graduação, um estudo mais qualificado e atencioso para uma área específica, sem abrir mão do conforto também, da disponibilidade de fazer em qualquer lugar que eu esteja.
0: O Brasil reduz mortes no trânsito relacionadas à bebida alcoólica.
6: Sem dúvida, o principal responsável pela queda foi a lei seca, sobretudo depois de 2012, quando ela passou a ter tolerância zero para o uso de álcool no volante e aceitar outras provas além do bafômetro. Também não por acaso, 2012 foi o pico da série, e a partir daí é que as mortes começaram a cair. Sem dúvida também contribuem a fiscalização mais frequente, os aplicativos de transporte que dão uma alternativa a quem bebe, se desenvolveram muito ao longo desses anos. A gente também tem que ressaltar a melhora do atendimento de urgência.
0: Preocupação. Estudo prevê até 13 mil mortes no Brasil associadas ao calor extremo do Super El Niño.
7: A projeção está em um relatório divulgado pelo Laboratório de Impacto Climático da Universidade de Chicago. O Brasil aparece como o país mais afetado da América Latina e o 5º do mundo em número estimado de vítimas relacionados ao fenômeno climático.
0: Outras manchetes de agora pelo Brasil e pelo mundo. Emenda de 270 mil de Derrite pagou viatura em concessionária de aliados. Comando Vermelho firma domínio na Amazônia e supera o PCC no controle de rotas do tráfego. Acidente com um ônibus de turismo deixa ao menos 3 mortos na BR-262 no Espírito Santo. Você vai conferindo. Mais pesquisas. Lula aparece 5 pontos à frente de Flávio Bolsonaro no primeiro turno. Manchetes, destaques de agora. Candidato Wilker Leão do Novo é preso e levado à Polícia Federal após pintar muro de universidade. Chuvas e enchentes deixam ao menos 62 mortos no norte da Índia. Turista colombiano é dopado e jogado de carro no Rio de Janeiro. A Itália vive um pico repentino de feminicídios em meio a debates sobre nova legislação. Os nossos destaques, as nossas manchetes de agora, que você confere. Israel anuncia a morte de chefe do Hamas, acusado de manter reféns em Gaza. Operação é normalizada após trem com carga de milho ter descarrilado em Limeira, aqui em São Paulo. Homem é preso em flagrante pela Polícia Federal no aeroporto de Galeão, com produto para canetas emagrecedoras. Forte tempestade deixa um morto e milhares sem energia nos Estados Unidos. Surto de ebola na República do Congo é o maior da história daquele país. Papa critica a eutanásia e pede empenho na luta contra a agressão sexual. Você vai conferir também nesta edição as loterias de ontem. Vamos cobrir também como fica o tempo de acordo com o clima-tempo. Nos destaques do esporte, Brasileirão parado e a data FIFA. Amanhã em campo novamente o Brasil. Às 7 da manhã e outra vez contra a Austrália. Esporte, loterias e o tempo você confere nesta edição. Está aí, portanto, as nossas manchetes, os nossos destaques, 7h38. Agora vamos com a notícia por inteiro. Vem aí o nosso primeiro bloco, sempre em nome da Barra Fire.
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0: Um abraço, gente, e mais uma vez, bom dia. Um abração para todo mundo. Vamos aí com a nossa segunda-feira, 28 de setembro, com as principais notícias, as informações de hoje. E eu começo aqui com um registro da funerária Piso para um sepultamento ontem em Igaraçu do Tietê. 82 anos, senhor Valdomiro Moscatelli, cemitério São João Batista. Valdomiro Moscatelli, 82 anos, sepultado ontem aqui por Igaraçu, o registro é da Piso. Eu tenho um outro registro aqui de um sepultamento ontem em Barra Bonita. 47 anos, senhor Sidney Aparecido de Oliveira, conhecido como Sassá, lá no cemitério Jardim da Paz. Sidney Aparecido de Oliveira, Sassá, 47 anos, sepultado ontem à tarde em Barra Bonita. E eu tenho ainda aqui mais dois comunicados da funerária Piso para falecimentos em Igaraçu e por Barra Bonita. Falecimento em Igaraçu, 86 anos, a senhora Irene Prado Jorge está sendo velado aqui em Igaraçu e o sepultamento será na Barra às 4 horas da tarde de hoje. Dona Irene Prado Jorge, 86 anos, que faleceu por Igaraçu. Outro comunicado da Piso para mais um falecimento, agora em Barra Bonita. 67 anos, o senhor Eugênio Geraldo Antunes. Sepultamento hoje, às 2 da tarde, no cemitério do centro. Senhor Eugênio Geraldo Antunes, 67 anos, que faleceu na Barra. A informação é da Piso. Está aí, portanto, os nossos registros iniciais. Bom, gente, segunda-feira, sempre aqui no nosso café, nós temos aqui os recados das paróquias aqui em São Joaquim e São Benedito. São os chamados avisos paroquiais. Vamos, então, aos recados.
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9: Próxima terça-feira, dia 29, na missa da noite, teremos a missa solene dos arcanjos Miguel, Rafael e Gabriel. Depois, no dia 1º, né, de outubro, na missa das 7 da manhã, teremos em louvor a Santa Teresinha. Venham todos agradecer a Deus pelos seus santos e santas. Lembrando também que estamos prestes a começar aqui nosso tríduo de São Benedito, né? O tema Igreja com São Benedito em comunidade, conhecer e praticar a palavra. Então começaremos ali na próxima sexta-feira, né, dia 2 de outubro, aqui na nossa matriz, às 7h30 da noite. Depois no sábado, no horário normal, que é de sábado, que é às 7 da noite. E no domingo, terceiro dia do tríduo, na missa da noite também, 7 da noite, aqui na nossa matriz. Depois, no dia 5, segunda-feira, solenidade, início da missa, às 7 da noite, lá na Capela São Benedito, e seguindo em procissão aqui, até aqui na nossa matriz. Então, que a gente possa se organizar para também estar participando aí do nosso tríduo ao nosso padroeiro aí, São Benedito. Então, que São Joaquim e São Benedito iluminem aí nossa caminhada.
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1: Bom dia.
0: Muito bem. Bom, gente, outro assunto em destaque. O programa da Denise no sábado, aqui, nosso companheiro Denise Reis, o Rádio Mulher, teve como entrevistado o Tiago Nascimento. O assunto meio ambiente, vamos a um trecho da matéria.
1: Bom dia. Bom dia, Marcelo.
2: Bom dia. Bom que dia. Alegria!
1: É um prazer estar aqui novamente, né? Sempre pois. Encontrar a Rádio Cidade de Portas Abertas. Falar um pouco do meio ambiente. Hoje eu estou aqui em nome da ONG Mãe Natureza, né? Representando o nosso capitão Hélio, que teve um compromisso. E vamos falar um pouco aí desse meio natural tão importante para nós.
10: Esse desafio pois. Do meio ambiente, hein?
2: Meu e Deus é um grande desafio. Você está no meio ambiente há mais de 20 anos.
1: 23 anos como funcionário público, né? Sou chefe da Secretaria de Meio Ambiente de Barra Bonita.
2: Nossa, Tiago, que responsabilidade.
1: Então, a gente já
2: quantas
1: tem uma...
2: árvores você já plantou?
1: Olha, em projetos e parcerias com algumas empresas, foram mais de 50 mil árvores plantadas.
2: E tua filha colabora também, o filho,
1: ajuda,
2: a esposa,
1: né?
2: Todo mundo
1: sim,
2: junto.
1: Sim, os gêmeos, tanto o João quanto a Ana. O João trabalha comigo na secretaria, é um jovem aprendiz, né?
10: Sim.
1: E, então está todo mundo interagindo aí.
2: Isso é muito importante, plantar árvores.
10: Sim.
2: Né? Muito legal.
10: Não o cortar,
2: também
10: plantar.
2: Planta, né? Lá da Agrocasa, sim, ele também curte, né? Plantaram
1: exatamente.
2: Algumas árvores. E você está há mais de 20 anos na prefeitura, 23 anos.
1: 23 anos já.
2: E tem um reconhecimento fantástico, Tiago, no meio ambiental.
1: Sim, a gente, ao longo de todo esse tempo, a gente foram fazendo diversos tipos de projetos, né? E em 2018 eu recebi um prêmio do governador como melhor interlocutor do programa Verde Azul do Estado.
2: Que coisa linda.
1: Depois 2020 de novo, 2021 novamente. Então a gente... essas certificações, esses prêmios, ele vem só para mostrar para a gente assim, que a gente está no caminho certo, está fazendo um bom trabalho, isso é importante.
2: E você expande esse trabalho também e leva todo esse conhecimento para o pessoal dos escoteiros? Eu ainda não teve essa oportunidade de
1: então,
2: divulgar teu trabalho.
1: A gente, como secretaria, sim, né? A gente atende várias entidades, a gente atende as escolas municipais com educação ambiental.
2: Sim.
1: Né? E então, dentro dessa área ambiental, a gente tenta atender a todos.
2: Poxa vida, Tiago, e como você é reconhecido dentro do meio ambiente?
1: Sim, a gente faz esse trabalho, né? É bom também falar dentro da ONG, existem vários projetos aí, como Navegando Sobre as Águas, né?
2: Sim.
1: Que é de extrema importância. E dentro do projeto, a gente atende aí vários municípios, né? Agora, no dia 22, dia do Rio Tietê, foram mais de 800 alunos atendidos com aula de educação ambiental, passeio ecológico de navio.
2: Foi muito legal.
1: Foi muito bom.
2: E quando o rio está cheio de guapé? Como é que é feito isso? Que tristeza, hein?
1: Exatamente. O Rio Tietê nosso, a gente que tem um estudo mais aprofundado, ele tem 1.100 quilômetros.
2: Marcelo, o Rio Tietê é nosso. É nosso.
1: Nosso, exatamente.
2: É nossa alegria acordar e ver o Rio Tietê.
1: Então, quando
2: tão
1: ele...
2: diferente da cidade de São Paulo, né?
1: Exatamente. Ele nasce em Salesópolis, né?
2: Sim.
1: É um rio que ele faz um itinerário diferente do comum. Ele poderia só descer a Serra do Mar.
2: Sim.
1: que era bem perto, próximo, né?
10: Sim. E acabou vindo para cá.
1: Ele acabou vindo para o interior do estado de São Paulo, né? E percorre esses 1.100 quilômetros. Então, ele passa por Salesópolis, na nascente, Foz do Iguaçu, que é a primeira grande cidade, depois São Paulo, depois Salto, aí vem Barra Bonita e vai descendo até a Foz.
2: E faz com que nós tenhamos essa barragem maravilhosa.
1: Exatamente.
2: Diferenciada. Essa é uma das barragens.
1: Uma,
2: né,
1: das barragens aí.
2: Que não é fácil encontrar.
1: Não, não é fácil. Mas é necessário, né?
2: Bom, nós estávamos falando da água, de repente, quando ela, não sei se é uma poluição, quando tem o Guapé ou não é?
1: Olha, o fator do Guapé no rio, ele é decorrente da poluição. Tá? Tem um estudo técnico hoje. Então, tudo que vem de carga de esgoto, ele enriquece o rio com nutrientes,
2: sim,
1: o qual as plantas se absorvem. Quando chove, também vem fertilizante de produção, né, agrícola, e isso aumenta essa alta produção de guapé, de fitoplâncton, né?
2: A poluição interfere inclusive no rio, então, no nosso querido.
1: A poluição rio, ela interfere no meio natural, acho que em todos os biomas, né?
2: Que pena. É, na verdade, sim, em tudo. Na nossa respiração, no nosso diafragma,
1: sim,
2: né?
1: Sim.
2: E, Tiago, você estava dizendo que no dia 22 as crianças puderam participar de passeios, de barco.
1: Sim.
2: Como é que foi? Conta para a gente esse dia, o que eles aprenderam.
1: Tá. A ONG Mais Natureza, né, é uma ONG que ela foi fundada em 81, tem 45 anos de existência. E o grande gancho da ONG é a educação ambiental e é o Rio Tietê.
2: Sim.
1: Então, todo dia 22, o dia do Rio Tietê, a ONG faz esse passeio ecológico, né, disponibilizando os navios lá no porto, e sobe o rio e mostra para os alunos a importância do rio, os pássaros que tem no nosso rio. Né? E é um trabalho de educação ambiental feito todo ano. Então, atende toda a rede municipal de ensino e as escolas estaduais.
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0: Muito bem, agora 7h48, gente, eu tenho aqui alguns documentos que foram encontrados aqui, estão aqui na portaria da cidade, Júlia Beatriz Siqueira Salles, Joyce Cristina Siqueira e também um cartão aqui da Amanda Luquez, são documentos que estão aqui em nossa portaria. Barra Bonita, paróquia de Santo Antônio, hoje tem sequência novena de Santa Terezinha, 19h30 com o Padre Tiago. Padre Tiago. Primeiro bloco, gente, temos as loterias de ontem. Vamos conferindo? Começar com a mais milionária, concurso 393, 0215, 1726, 2936, os trevos 4 e 5. Ninguém acertou a primeira faixa, nem a segunda e nem a terceira, hein? Quarta-feira, mais milionária paga 99 milhões. A Mega Sena, concurso 3.063, 05, 35, 36, 41, 43 e 48 acumulou. A Mega paga amanhã 52 milhões. A Loto Fácil, concurso 3.790, 0103. 0405, 0607, 0911, 1415, 1617, 2021 e para fechar o 25. Um apostador acertou 15 dezenas e ganhou 6 milhões e 400 mil. É uma aposta simples de capim branco em Minas Gerais. Aqui na concurso 7.128, 1044, 4670 e para fechar o 73 acumulou. A Time Mania, concurso 2447, 01, 10, 20, 25, 30, 33 e para fechar o 34 acumulou. A Time Mania paga amanhã 16 milhões e 800. O Dia de Sorte, concurso 1308, 0407, 0911, 16, 24 e para fechar o 28 acumulou. A Federal, extração 6.104, quinto prêmio 7.802, R$ 17.339 para Divinópolis, Minas Gerais. Quarto prêmio, R$ 40.449. R$ 20.000 reais aqui para São Paulo, São José dos Campos. Terceiro prêmio, R$ 20.563. R$ 30.000 reais, Brejo Santo, no Ceará. Segundo prêmio, R$ 3.557. R$ 40.000 reais também aqui para São Paulo, São José do Rio Preto. Primeiro prêmio, R$ 59.074. R$ 1.350, Brasília, Distrito Federal. Sorteio de hoje à noite. A Quina paga R$ 11.500.000. A Loto Fácil, R$ 2.000.000. A Loto Mania, R$ 6.000.000. A Dupla Sena, R$ 6.000.000. O Super 7, R$ 9.300.000. E o Dia de Sorte, R$ 800.000. Está aí, portanto, as nossas loterias. Vamos com outros destaques, gente, neste nosso primeiro bloco aqui do nosso café desta segundona. Eu tenho aqui um comunicado do Serviço de Água e Esgoto de Igaraçu, informando a comunidade que, devido à queima de bomba aqui ao lado da torre de televisão, aqui pertinho da rádio, está ocorrendo uma redução de pressão e eventual falta de água em alguns pontos da cidade. As equipes continuam trabalhando. Ainda estão sendo afetados aqui Altos de Igaraçu, Vila Leuzina, Jardim Acácias, Antúrios, Ouro Verde e parte do centro. A previsão de normalização do abastecimento é até as 5 da tarde de hoje. E o SAI pede a compreensão e a colaboração da comunidade. Foi uma queima da bomba aqui em frente à rádio, ao lado da torre de televisão. Muito bem. Está aí, portanto, dado o recado. Gente, por falar em recado, nós temos aqui o Miss Igaraçu do Tietê, hein? As inscrições continuam abertas, hein? Entre em contato pelo WhatsApp 996490941, certo? Na Barra continua até quarta-feira, gente, através da saúde, aquela intensificação busca ativa em caso de tuberculose, hein? Procure aí o posto de saúde mais próximo. É uma doença infecciosa, é transmissível e atinge principalmente os pulmões, hein? Certo? Então procure aí até o dia 30, já está na reta final, até quarta-feira. Tá certo? Muito bem, muito bem. Tá aí, portanto, gente, os nossos destaques aqui no nosso primeiro bloco. 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Certo? Muito bem. Dá um alôzinho aqui pra galera que tá ligadinha com a gente aqui. A Maria Skink, a Maria Denor, né? Temos aqui a Rose Soares, a Cidinha Fulan, Carlos Lazarim, Afonso Ramires, a Ivete Ximenas, Cid e Edner, César Melo, Maria Helena Viana, quem mais está com a gente aqui? A Carmen Borges, a Sueli Corrinto, Adão Amato, Daniel e Wilson Faria, Elizabeth Guimarães, César Melo, Deus abençoe, Maria Célia. Muito obrigado aí a todos pela companhia. Tá, agora são 7h56. Vamos para mais um cafezinho? E a gente volta com o nosso giro regional.
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1: Vamos nessa, 8 horas, 8 minutos. Vem aí o segundo bloco do café de hoje.
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1: A Polícia Militar registrou 4 importantes ocorrências sábado em Jaú. As ações resultaram na prisão de 2 homens por violência doméstica, a captura de 2 procurados e recuperação de R$ 415. No conjunto de Chácaras Canaã, uma mulher relatou que o marido havia ameaçado a família e deixado a casa. Ela e os 3 filhos foram encaminhados à central de polícia para fazer o boletim. Posteriormente, o homem compareceu na unidade policial e voltou a intimidar a mulher na presença dos policiais. Ele foi preso. No Jardim Padre Augusto Sani, os policiais localizaram um homem condenado por furto. Contra ele havia um mandado de prisão que foi cumprido. O capturado permaneceu recolhido. Na Cidade Alta, um homem foi localizado após agredir a namorada e retirar parte do dinheiro que ela havia recebido. Durante a abordagem, os policiais encontraram R$ 415 que foram devolvidos à vítima. Ele foi encaminhado à delegacia de polícia. Já no Jardim Orlando Mito 2, a PM cumpriu mandato de busca de prisão contra um homem por inadimplência de obrigação familiar. Ele permaneceu recolhido. As 4 ocorrências foram atendidas pela 1ª Companhia do 27º Batalhão. Um acidente envolvendo um carro e 3 bois mobilizou equipe de emergência durante a madrugada de ontem, no trecho que liga Pederneiras a Macatuba. De acordo com as informações, os animais estavam sobre a pista quando o veículo se aproximou. O motorista não conseguiu evitar a colisão, atingindo os bovinos que permaneciam na rodovia. Os ocupantes do carro ficaram feridos e receberam atendimento médico. As vítimas foram retiradas do veículo e encaminhadas para atendimento. Não foram divulgados detalhes oficiais sobre a gravidade dos ferimentos ou estado de saúde dos envolvidos. A ocorrência aconteceu durante a madrugada, período em que a visibilidade dos motoristas é normalmente reduzida. É animal na pista, um perigo eterno, gente, viu? Um perigo eterno. Um homem de 34 anos foi preso em flagrante pela PM após ser denunciado por realizar uma cobrança mediante ameaça e portar uma arma de fogo no Jardim Caju, em Lençóis Paulista. Segundo o boletim, a equipe da ROCAM realizava um patrulhamento preventivo com motocicletas pela cidade quando foram acionados para atender a ocorrência. Os policiais foram até o local e conseguiram localizar o suspeito. Durante a abordagem e por ser conhecido já da polícia e haver informação de que costumava andar armado, foi feita uma busca pessoal e no veículo e foi apreendida uma arma de fogo calibre 9mm. Ele foi detido e foi recolhido. Um adolescente de 14 anos foi apreendido pela PM no bairro São Geraldo, em São Manuel, após ser apontado como autor de um ato infracional análogo ao crime de roubo contra um vendedor de verduras. De acordo com o boletim de ocorrência, a vítima trabalhava com a venda de verduras quando foi abordada pelo adolescente. Após se recusar a entregar dinheiro, o vendedor teria sido atingido com um soco no rosto e caiu. Na sequência, uma pochete teria sido levada. O objeto continha dinheiro e um fone de ouvido. A PM fez umas buscas e localizou o adolescente. Durante a abordagem, os policiais encontraram R$ 100 em dinheiro e a quantia foi devolvida à vítima. Uma mulher procurou a Polícia Civil de Jaú na manhã de ontem, após o companheiro ter a trancado em um quarto da casa, agredido e cortado o cabelo dela. Segundo o boletim de ocorrência, o suspeito trancou a vítima no quarto do casal durante a noite do sábado. Nesse período, a mulher relatou ter levado diversos socos, chutes e tapas, principalmente na cabeça. Ela também informou ter sido golpeada com um fio de um ferro de passar roupas e que durante as agressões teve parte do cabelo cortado pelo companheiro contra sua vontade. Ainda de acordo com o BO, a vítima fingiu dormir para escapar da vigilância do agressor e conseguiu deixar a residência na manhã de ontem. Em seguida, buscou apoio na casa de familiares que a levaram para atendimento médico. Não se tem mais detalhes desta ocorrência. Um homem de 41 anos foi preso ao invadir a casa de uma mulher e tentar estuprá-la em Veracruz. Segundo o BO, durante o patrulhamento, policiais identificaram uma movimentação na região central e foram averiguar. O homem invadiu a casa, abaixou as calças e tentou agarrar a vítima. Ela começou a gritar por socorro e vizinhos se aproximaram para intervir, no momento em que equipes policiais realizavam patrulhamento. Em seguida, ao notar a aproximação da viatura, ele tentou escapar a pé, mas foi alcançado. Durante a fuga, ele caiu e sofreu escoriações. Aos policiais, a vítima relatou que esta não foi a primeira invasão do homem. Anteriormente, ele teria entrado na casa portando uma faca para ameaçá-la. Na ocasião, o ex-marido da vítima interveio e conseguiu desarmá-lo. Ele foi preso em flagrante e devia tomar uma bela de uma coçada, né? Você vai ver se faz mais. Tirar uma foto e colocar na internet. Mas você sabe como é que é o Brasil, né? Aqui não pode. Não pode. Tá aí, portanto, gente, nosso bloco regional. Deixa eu me dar um recado aqui agora. 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Mandar um alô aqui para Maria dos Anjos Souza, a Virgínia Cestari Marçom. Bom dia, eu sou Emílio. É, um bom dia para vocês. Bom dia, Zé Périco, Zé Roia de Jaú, um abraço. Creuza Polônio, Isabel Custódio, um grande abraço. Evelyn Elizabeth, Sandra Foliani. Um abração, muito obrigado a todos aí pela companhia, gente. 8h16, mais um café. E a gente volta com o giro pelo Brasil e pelo mundo.

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2: E você vai marcando aqui na cidade, 8h24, vamos em frente. Vem aí o nosso terceiro bloco de notícias.
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2: A Anvisa investiga suspeita

0: agora não existe comprovação de que os medicamentos tenham causado a doença. Os casos registrados pela Anvisa ainda estão sendo investigados. O assunto ganhou grande repercussão depois que pacientes nos Estados Unidos entraram com processos contra a farmacêutica Novo Nordisk, alegando o risco de perda de visão. Um estudo publicado na revista científica Oftalmologia e analisou mais de 1.600 prontuários e identificou um risco de nóia de 4 a 7 vezes maior entre pacientes que receberam semaglutida. Só que os próprios pesquisadores fizeram uma ressalva. O estudo não consegue provar uma relação de causa e efeito. Isso porque o paciente também apresentava doenças como diabetes, que pode aumentar o risco desse problema. No Brasil, nóia já aparece desde junho de 2025 na bula dos medicamentos com semaglutida, como uma reação adversa muito rara. A Anvisa continua acompanhando os casos e reforça que, neste momento, não há confirmação de que os medicamentos sejam responsáveis pelas notificações. Agência Rádio Web, produção e reportagem, Daniela Esperon.
1: O governo paga mais um lote do antigo fundo PIS/PASEP.
2: Liberado mais um lote de pagamentos do dinheiro esquecido no antigo fundo PIS/PASEP. O valor vai beneficiar trabalhadores que pediram a devolução até 31 de agosto. Estavam no antigo fundo cidadãos que exerciam atividades na iniciativa privada e servidores públicos entre os anos de 1971 e 1988. Essa reserva era como se fosse uma poupança vinculada ao emprego formal e foi encerrada em 1988. Apenas para esclarecer, não é a mesma coisa que o atual abono salarial do PIS/PASEP. Tem direito ao ressarcimento quem trabalhou nesse período e ainda não retirou os recursos das cotas do fundo. O Ministério da Fazenda calcula que há cerca de R$ 2.800 disponíveis, em média, para cada beneficiário. Os valores foram corrigidos pela inflação e a quantia varia conforme o tempo trabalhado e a remuneração que a pessoa recebia. Os depósitos são realizados pelo governo até o fim do ano e o cronograma respeita a data de solicitação da devolução. Da Rádio 2, Fabíola Altran.
1: Girando a notícia, flexibilidade amplia a procura por cursos superiores à distância.
3: Dados do Censo da Educação Superior 2024, produzido pelo INEP, apontam que a educação à distância ultrapassou pela primeira vez o ensino presencial em número de matrículas na graduação brasileira. Os cursos à distância concentram 50,7% das matrículas de graduação no país. E a procura não se limita à primeira experiência em cursos superiores. A pós-graduação também acompanha essa tendência, como é o caso da produtora cultural Débora Oliveira, que encontrou no EAD a possibilidade de conciliar o estudo com a rotina de trabalho.
4: A minha escolha por um curso EAD, além do custo, né, do valor que se torna um pouco menor, é também a praticidade de conseguir encaixar na agenda, no fluxo de trabalho, no dia a dia, uma pós-graduação, um estudo mais qualificado e atencioso para uma área específica, sem abrir mão do conforto também, da disponibilidade de fazer em qualquer lugar que eu esteja.
3: A modalidade também tem presença maior entre quem chega ao ensino superior mais tarde ou precisa dividir o tempo de estudo com outras atividades. É o que explica a professora Sara Pedrini Martins, vice-presidente da Vitro Educação.
5: A presença expressiva de estudantes entre 30 e 49 anos no ensino à distância, ela está muito relacionada ao momento de vida desse público. São pessoas que, na grande maioria, já estão inseridas no mercado de trabalho e enxergam a graduação como uma oportunidade de crescer profissionalmente, mudar de carreira ou então conquistar uma formação que precisou ser adiada anteriormente. É um perfil de estudante que chega ao ensino superior já com objetivos bem definidos e com uma percepção muito clara de como é a qualificação, de como a qualificação pode impactar a sua vida. Nesse contexto, o ensino à distância democratiza o acesso ao ensino superior porque ele permite conciliar estudo com a rotina do aluno.
3: O Ministério da Educação recomenda que antes de efetuar qualquer matrícula, o estudante deve consultar o sistema IMEC. A plataforma permite verificar se a instituição está credenciada e se o curso é autorizado ou reconhecido pelo Ministério da Educação. A checagem é importante porque o reconhecimento é necessário para a validade do diploma. Agência Rádio Web, produção e reportagem, Ivison Gomes.
1: Vamos girando a notícia. O Brasil reduz o número de mortes no trânsito relacionadas a bebidas alcoólicas.
3: O Brasil conseguiu reduzir as mortes no trânsito relacionadas ao consumo de álcool nos últimos anos. Um levantamento do Centro de Informações sobre Saúde e Álcool, o CISA, aponta que a taxa de mortes atribuíveis ao álcool no trânsito caiu 19,5% entre 2010 e 2024. A análise foi feita com dados do DataSUS e do IBGE. Em 2010, eram 7,7 mortes para cada 100 mil habitantes. O índice chegou ao menor nível em 2019, com 5,4 mortes. A doutora em Sociologia e coordenadora do CISA, Marina Tibes, atribui essa diminuição a uma série de fatores.
6: Sem dúvida, o principal responsável pela queda foi a lei seca, sobretudo depois de 2012, quando ela passou a ter tolerância zero para o uso de álcool no volante e aceitar outras provas além do bafômetro. Também não por acaso, 2012 foi o pico da série e a partir daí é que as mortes começaram a cair. Sem dúvida também contribuem a fiscalização mais frequente, os aplicativos de transporte que dão uma alternativa a quem bebe se desenvolveram muito ao longo desses anos. A gente também tem que ressaltar a melhora do atendimento de urgência.
3: Depois de 2019, o índice voltou a subir, alcançando 6,2 mortes por 100 mil habitantes em 2024. No total, foram mais de 13 mil mortes naquele ano. Os homens aparecem como as principais vítimas.
6: Eles são a maior proporção de motoristas de caminhão, motoristas de táxi, motoristas de motos e também são os que mais tendem a fazer o comportamento de beber e dirigir, e beber também de forma abusiva. Então, tudo isso também está mais ligado ao sexo masculino. Também tem o aspecto de adotar mais comportamentos de riscos, de se arriscar mais e mostrar que consegue aguentar a bebida. Isso ainda é sinal de virilidade na nossa cultura.
3: A socióloga aponta que a redução das mortes também depende de fiscalização constante, atendimento de emergência e ações de prevenção, principalmente voltadas aos grupos mais atingidos. Agência Rádio Web, produção e reportagem, Ivison Gomes.
1: Preocupação. Um estudo prevê até 13 mil mortes no Brasil associadas ao calor extremo do Super El Niño.
7: O Brasil poderá registrar até 13.300 mortes adicionais em decorrência do calor extremo provocado pelo Super El Niño. A projeção está em um relatório divulgado pelo Laboratório de Impacto Climático da Universidade de Chicago. O Brasil aparece como o país mais afetado da América Latina e o quinto do mundo em número estimado de vítimas relacionados ao fenômeno climático. De modo geral, os pesquisadores estimam que o Super El Niño possa provocar cerca de 451 mil mortes em todo o planeta até fevereiro do próximo ano. As temperaturas poderão ficar, em média, pelo menos 1,2 grau acima do normal. O estudo alerta que os efeitos do calor extremo representam um risco ainda mais elevado para populações vulneráveis, como idosos, crianças, pessoas com doenças crônicas e trabalhadores expostos a altas temperaturas. No Brasil, o período de maior risco está previsto entre dezembro deste ano e fevereiro de 2027. As projeções apontam maior mortalidade nas regiões Norte e Nordeste, especialmente nos estados do Pará, Maranhão, Amazonas e Bahia. Entre as medidas recomendadas pelos especialistas estão a emissão de alertas de calor, a instalação de pontos de hidratação e centros de resfriamento e ações específicas de proteção à população mais exposta aos impactos das temperaturas elevadas. Da Rádio 2, Milena Abreu.
1: Outras manchetes de agora pelo Brasil e pelo mundo. Uma emenda de 270 mil de Derrite pagou viatura em concessionária de aliados. Comando Vermelho firma domínio na Amazônia e supera o PCC no controle de rotas de tráfego. Você vai conferindo conosco. Acidente com um ônibus de turismo deixa ao menos 3 mortos no Espírito Santo. As pesquisas, né? Lula tem 5 pontos a mais que Flávio no primeiro turno e tem empate no segundo turno. Outra pesquisa, Lula lidera no primeiro turno no grande ABC e Flávio empata no segundo. Mais uma, João Campos e Raquel Lira empatam em Pernambuco. Jerônimo e ACM Neto têm empate técnico nos 2 turnos da Bahia. São as pesquisas aí na reta final das eleições. Montadoras tradicionais se aliam às chinesas para avançar em eletrificados. Candidato Wilker Leão é preso e levado à Polícia Federal após pintar muro de faculdade. Turista colombiano é dopado e jogado de carro no Rio de Janeiro. Chuvas e enchentes deixam ao menos 62 mortos no norte da Índia. Homem que levou tiro na cabeça após ter tido aliança roubada por ladrões morre em São Paulo. Itália vive um pico repentino de feminicídios em meio a debate sobre nova legislação. As manchetes de agora. Israel anuncia a morte do chefe do Hamas, acusado de matar reféns em Gaza. Homem é preso no aeroporto do Galeão, em flagrante pela Polícia Federal, com produto para canetas emagrecedoras. Forte tempestade deixa um morto e milhares sem energia nos Estados Unidos. Surto de ebola na República do Congo é o maior da história do país. Está aí, portanto, os destaques, as nossas manchetes, né? Notícias de manchetes de agora, pelo Brasil e pelo mundo, que você conferiu aqui neste nosso bloco. Deixa eu mandar um alô aqui para a galera que está ligadinha com a gente. Mais aqui um abração e um bom dia para o Paulo Sérgio Pinheiro, o Zé Silva, o Reginaldo Matiasi, o Leca, sempre ligado com a gente, Maria dos Anjos Souza, muito obrigado pela atenção. Mais um cafezinho derradeiro e eu volto com o esporte e o tempo.

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1: Vamos nessa então, gente. 8h43, nosso último bloco, esporte e também o tempo.
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1: Data FIFA, Brasileirão da Série A paralisado. Seleção brasileira, mais um amistoso internacional amanhã, outra vez contra a Austrália, no mesmo horário, hein? Às 7 horas da manhã. Depois, no sábado, contra a Índia, sempre fora do Brasil. Campeonato Brasileiro Feminino, final, jogo de ida. Corinthians 1, São Paulo 2. O jogo da volta, no próximo sábado, 4h30 da tarde. A Copa do Brasil, semifinais, só em novembro. No dia 1º, jogo de ida e jogo de volta no dia 8, certo? Libertadores da América, semifinais agora em outubro, jogos de ida, dias 14 e 15. A volta, dias 21 e 22 agora de outubro. Sul-Americana, também semifinais agora em outubro, jogos de ida, dias 13 e 14. No Brasileirão da Série A, tudo parado, por enquanto só duas partidas vão ser jogadas agora no próximo final de semana. Na jogos atrasados, sexta-feira que vem, temos São Paulo e Santos. No sábado, Atlético Mineiro e Bragantino. A Série B do Brasileirão, tivemos os jogos aí. Náutico 3, Sport 1, Operário e Ceará 2x2. Goiás 0, Atlético de Goiás 1. Criciúma 3, Avaí 0. CRB 3, Cuiabá 0. Fortaleza e Atlético Mineiro 2x2. Hoje tem América Mineiro e Juventude. Amanhã, Botafogo de Ribeirão Preto e Ponte Preta. Na Série C do Brasileiro, Floresta 1, Santa Cruz 1. Botafogo da Paraíba e Maringá 0x0. Inter de Limeira 2, Paysandu 0. Brusque 1, Ferroviária também 1. Semifinais da Copa Paulista. Jogos de ida, Grêmio Prudente e União São João 0x0, Noroeste e São José 1x1. Está aí, portanto, os nossos destaques do esporte. Finalzinho aqui do programa. Deixe-me ver aqui, gente. 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E vamos agora com o tempo, calorzão, hein? Calor, demorou, mas chegou, hein? Chegou e olha, fim de semana como era previsto, hein? Como era previsto, né? Agora vamos ver. Hoje ainda calor. Pode chegar a 32 graus a temperatura. Mas amanhã, gente, quarta-feira, a previsão de queda de temperatura. Se hoje deve chegar a 32, sempre na média, amanhã 28 e quarta-feira 22 de máxima. Temos previsão de instabilidade voltando já a partir de amanhã. Pelo menos é o que diz o Clima Tempo. Um abração para o Álvaro, para a Melissa e para o Gabriel Pizzo Toboni. Muito obrigado pela companhia. Gente, obrigado pela sintonia. Um abraço e até logo mais às 11 horas.
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1: Opa! 8h57, muito bom dia. Estamos chegando, segunda-feira maravilhosa para todo mundo. Hoje, dia 28 de setembro de 2026. Faltam apenas 94 dias para a gente terminar esse belo ano de 2026. Estamos na área. Bom dia, dona Cris. Tudo bem?
2: Eu tô bem, o senhor.
1: Como passou seu fim de semana? Bem?
2: Bem, graças a Deus.
1: É, que bom. Estamos na área. Bom dia, dona Cris. Tudo bem?
2: Eu tô bem, o senhor.
1: Como passou seu fim de semana? Bem? Bem.

0: pedacinho de bolo.
1: Você tomou chá.
0: É bolo de cenoura com... Quem que chegou aí? Apertaram a campainha.
1: Apertaram, já atenderam.
0: Um bolo de cenoura maravilhoso.
1: Você comprou bolo
0: com
1: de cenoura?
0: Com chocolate. Não, eu fiz.
1: Você fez?
0: Eu faço.
1: É, como que você fez? Dá receita pra mim.
0: Faço com a minha mão. Na minha mão, batedeira. É, sim que eu faço.
1: Não, você tá errado.
0: Eu fazia.
1: Como que você fez? A cenoura. O que que você fez com a cenoura?
0: A cenoura?
1: É, você bateu ela onde?
0: A cenoura, Cris, eu planto. Ah, eu tenho um lugar na minha casa que eu planto. Entendeu? Ah. Aí eu vou no meu galinheiro, pego ali um ovo da galinha. Um só. Economia. Economia. Ah. Aí eu vou juntando tudo, bato no liquidificador, coloco um pouquinho de açúcar. Ah. Coloco no forno.
1: Ué, cadê o resto?
0: Hã? É o bolo. Um bolo mais light, né, Cris?
1: Ah, mãe. Farta coisa desse bolo
0: mas
1: aí.
0: Mas foi um dia muito gostoso.
1: Tá um bolo muito seco.
0: É. Ô, Cris.
1: Um ovo, uma cenoura e açúcar. Tá seco?
0: Só, tá ótimo.
1: Nossa, que bolo é esse?
0: É, eu coloco um pouquinho de Port Royal pra ele crescer. Coloco metade de um Port Royal. Fica grandão. Explodir. Gente, é o seguinte, sábado a gente foi pego de surpresa.
1: Graças
0: aqui, hein?
1: Graças a Deus que eu não vou comer esse
0: Na
1: bolo.
0: Parte da tarde a gente ficou fora do ar.
1: Ficou.
0: Nesse momento está acontecendo manutenção aqui da bomba que queimou,
1: é
0: né?
1: É isso devido a essa rádio. Falta de energia.
0: Esse
1: que
0: pisca,
1: nem a
0: pisca,
1: gente, né, Marcelo, tava...
0: Ah, então...
1: Eu não sabia, eu fiquei sabendo que tava fora, porque eu vim aqui na quitanda.
0: É, né?
1: E o menino falou, tá sem energia lá.
0: Tava aqui o comunicado. Ninguém pegou no correio.
1: Mas quando foi que colocaram ali?
0: Sei.
1: Porque sexta-feira eu vi, não tinha nada.
0: E eu vi sábado, eu fiquei sabendo meio-dia, você acredita? Tava no horário político, eu falei, deixa eu dar uma olhadinha aqui nesse. Tá chegando um monte de
1: Porque
0: santinho
1: eu tenho
0: aqui,
1: mania
0: né?
1: de abrir ali também.
0: É,
1: mas...
0: então, e tava lá.
1: É.
0: O comunicado de corte. Meu Deus do céu. É. Mas isso aí. Tudo
1: Eles
0: bem.
1: Avisam, é Brasil, né?
0: Bom. Cris, é o seguinte,
1: é
0: vamos dar sequência do programa, faz históricos
1: vai.
0: Dessa manhã, a gente já começou muito enrolado hoje.
1: Depois desse bolo seu aí.
0: Decretada a lei do ventre livre em 1871, viu Cris?
1: Sim.
0: Também aqui, dia do hidrógrafo, dia do vaqueiro, é o que eu tenho no meu caminho, bem pouquinho.
1: Não, aqui pra mim o vaqueiro é amanhã.
0: Aqui no meu tá hoje, dia do vaqueiro.
1: Tá amanhã, dia 29. Hoje é dia mundial, hoje é 28, Marcelo. É segunda-feira, 28.
0: Mas aqui tá dia do vaqueiro.
1: Ó, mundial do jornalismo, da liberdade de expressão, do hidrógrafo, da gratidão à mãe preta, latino-americano, caribenho, da luta pela discriminação do aborto. E também, se estivesse vivo hoje, estaria completando 84 anos. Ele faleceu no dia 15 de março de 1998, Tim Maia.
0: Beleza, é o que há.
1: Aniversário de Tim Maia. Vê se você toca alguma música
0: vou
1: do
0: tocar,
1: Tim Maia.
0: Vou separar aqui uma música
1: boa
0: do Tim Maia.
1: Vai tocar aquela,
0: primavera. Bonita, bom dia.
1: Bom dia, Ney, tá no ar, viu? É, mas bom dia pra você também.
0: Bom dia, pensamento do dia, Cris.
1: O homem só é respeitado pelo dinheiro que tem e pela maldade que faz. A bondade toca poucas pessoas. O ser humano respeita o que teme, não aquilo que ama.
0: Belo pensamento, e com esse pensamento a gente vai liberar as participações dessa manhã maravilhosa de segunda-feira. Tem um sorteio de quinta-feira, gente.
1: É,
0: mas escova secadora, então, pra todo mundo tá mandando bom dia.
1: Lá,
0: já separei, fui dar uma olhadinha. Vai que alguém levou embora,
1: vai
0: né?
1: Vai que, né?
0: Manda sua mensagem aqui pelo 3644-2001, coloca 14 na frente, viu, gente? O telefone da cidade é o 3644-2001 ou 14-3644-2001, WhatsApp 1 ou 14-97-400-6249. Na quinta-feira você pode levar essa escova secadora maravilhosa. Primeira de hoje, Grupo Menos é Mais e Natan, pela última vez, vou tocar ela, viu,
1: Nossa
0: Cris?
1: Senhora.
0: Música linda. 9-2, bom dia.
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0: Patrícia Marques, ficar com você. 99, bom dia.
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6: Como vocês estão? Posso deixar aqui meu abraço já para iniciar bem esse dia? Então tá, um abraço para vocês, muito carinhoso, muito

28 de setembro, às vezes, gente, o melhor presente que você pode se dar a si mesmo é um tempo. Dê um tempo nos pensamentos que estão confusos aí do outro lado, principalmente aquele monte de pensamento negativo.

Um tempo de pessoas tóxicas ou um tempo de intoxicar alguma relação, porque é uma via de mão dupla, né? Muitas vezes ouvimos, muitas vezes falamos, muitas vezes doamos e muitas vezes recebemos tudo que é bom e tudo que é negativo também. Então, dê um tempo, nem que seja para descansar a mente, os sentimentos, as ações. Combinado? Aquele abraço, ótimo dia! Chegamos agora ao momento de comemorar! Parabéns a todos os aniversariantes de 28 de setembro. Nascidos hoje, são pessoas conhecidas por sua forte busca por harmonia, diplomacia e elegância. Mais uma vez, parabéns!

um novo ciclo. Abraço, gente! Agora seguimos por aqui porque ainda temos previsões astrais. Áries, de 21 de março a 20 de abril. Num clima mais polarizado emocionalmente, todo cuidado é pouco. Hoje sua alegria de viver não deve depender de ninguém. Diálogo emperrado, viu? Calma, Mariano. Touro, de 21 de abril a 20 de maio. Cuidados com o lar e com a vida familiar estão em destaque. A você cabe levar um pouco de diversão e responsabilidade a quem merece. Gêmeos, de 21 de maio a 20 de junho.

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6: Oba! Nesse domingo, dia 27, a premiação da MTV norte-americana VMA fará uma homenagem especial a George Michael. O tributo vai reunir Somber, Teddy Swims e Ray, três artistas de diferentes gerações que têm George como referência. George Michael ganhou 4 VMAs.
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0: 21 na cidade. Estamos de volta com o programa Vitamina C. Amanhã top, eu adoro segunda-feira, viu, Cris?
1: Ah, tá.
0: Ai, como eu adoro. Quando termina, viu? Que ia abrir a boca?
1: Eu ia.
0: Eu sei, percebi. Tá com sono, Cris?
1: Uma dorzinha ai, ai, aqui, será que é dorzinha de...
0: Isso aí é...
1: É isso, né?
0: Infarto.
1: A tua zóio, Naja.
0: Ah, temos uma informação da Milena. Manda, Milena.
2: Milhões de brasileiros que já emitiram a nova carteira de identidade nacional, assim, ainda não aproveitaram uma funcionalidade que aumenta a proteção da conta gov.br. Segundo o Ministério da Gestão e da Inovação em Serviços Públicos, dos 64 milhões de cidadãos que possuem o novo documento, 22 milhões ainda não utilizaram assim, para elevar o nível da conta para a categoria ouro, procedimento que aumenta a segurança digital, dificulta tentativas de fraude e libera o acesso aos cerca de 5 mil serviços digitais federais, além de milhares de serviços estaduais integrados à plataforma. O processo pode ser feito diretamente pelo aplicativo gov.br. O cidadão precisa acessar a opção Aumentar Nível, escanear o QR Code impresso na carteira de identidade nacional e concluir a validação por reconhecimento facial. Além de permitir o aumento do nível de segurança da conta, a nova carteira de identidade também possui versão digital integrada ao aplicativo gov.br e pode reunir informações de outros documentos, como carteira de trabalho, título de eleitor e carteira nacional de habilitação. Da Rádio 2, Milena Abreu.
0: Ok, Milena, que informação importante. Eu tenho o Gov, viu, Cris? Mas
1: acabou de falar que não usa pra nada.
0: É, mas você sabe?
1: Tem algumas coisas que você tem que usar, Nath. Não
0: adianta
1: você falar que não.
0: Enquanto ela tava falando aqui, eu lembrei do quê?
1: Não.
0: Do Debbie Lloyd, Cris.
1: Por quê?
0: No filme Debbie Lloyd, o cara quer matar ele lá. Aí ele pergunta, ele fala, ele vendeu os documentos. Os dois venderam o documento. Eles são nada. Eles
1: são
0: existem,
1: não
0: existem, e o cara tá doido pra vender os nomes, eles não existem.
1: Eles não são ninguém.
0: Meu Deus do céu, viu, Cris? Ah, bela informação, viu, minha amiga?
1: Pai.
0: E no seu caminho, Cris, manda uma informação boa.
1: É, Marcelo, o povo que tava viciado...
0: O povo tava viciado, tem bastante gente, hein,
1: Cris? Tem, e o que tem, hein? A medida provisória do Ministério Público que proíbe as bets no Brasil estabelece que o governo... não terá de indenizar as empresas pelo encerramento antecipado das operações, nem devolver o valor pago pelas autorizações. Até agora foram concedidos 85 outorgas ao custo de 30 milhões cada uma, um total de 2 bilhões recolhidos das empresas. A previsão está entre os pontos do Ministério Público que poderão ser levados à justiça pelo setor.
0: É, a Bet, né?
1: A Betinha.
0: Tá tudo bloqueado. Ah. Tem amigos nossos que perdeu dinheiro, hein? Bastante dinheiro com isso, Cris.
1: Teve.
0: É, nem sabia que jogava e perdeu, mas ganhou, ganhou.
1: Mas é muita gente, Marcelo, que você para aí e você fala, meu Deus
0: isso,
1: do céu.
0: Gente.
1: Acaba virando um vício, né?
0: Um vício.
1: Joga na Mega Sena, joga na Loto Fácil.
0: Mas
1: joga...
0: não é, Cris. A pessoa quer retornar o dinheiro, começa a perder, perder.
1: É mais rápido, né?
0: É.
1: Mas
0: e às vezes
1: já se diz, é um jogo de azar, né?
0: É, um jogo de azar. Agora aqui no meu caminho, Cris, o site de Igaraçu do Tietê comunica toda a população, tá, gente? Que devido à queima da bomba submersa do poço aqui, estação Rafael Dias, próximo a gente, a Rádio Cidade, a Torre de TV, poderá ocorrer redução de pressão e eventual falta de água em alguns pontos da cidade, viu, gente? Eu saí agora para dar uma olhadinha, a equipe já está trocando, tá? O equipamento, a bomba submersa, com todo o esforço concentrado para que o sistema volte a normalizar o mais rápido possível, tá? Então aqui, ó, aos bairros afetados: Altos de Igaraçu, Vila Leuzina, Jardim das Acácias, Jardim dos Antúrios, Ouro Verde, parte do centro e adjacências. A previsão de normalização do abastecimento é até 17 horas de hoje, segunda-feira, tá, gente? O SAI pede, durante esse período, a compreensão, colaboração de toda a população, evitando lavar calçadas, veículos, encher piscinas ou realizar qualquer outro uso que possa ser adiado. Certinho? Então, recado SAI, nesse momento, queimou a nossa bomba aqui em frente da rádio.
1: Nossa, não, né?
0: Nossa bomba,
1: não tem,
0: Cris. Nossa,
1: né? Bomba. Sua, você comprou? Naja.
0: A nossa bomba tá queimada,
1: você,
0: viu, Cris?
1: Comprou?
0: Ai, ai, ai. Um abração, então, ao pessoal do SAI que tá trabalhando aí desde ontem. Viu? Queimou ontem.
1: Sei.
0: Mas é isso aí. É muito pisca de energia elétrica. Não tem o que aguenta isso, viu, gente? O SAI tá fazendo um trabalho. Esperamos que resolva o mais rápido possível.
1: Sim, senhor.
0: Ai, ai, ai, Cris.
1: É
0: ai,
1: isso
0: ai,
1: aí.
0: Ai. Onde vamos, né? Até onde vamos? Deixa eu dar uma olhadinha no Fernando se tem a segunda saudável. Porque já vou avisar minha esposa que hoje era 4 horas da manhã, eu tava acordado, Cris. Eu tô bem bagaçado hoje, viu?
1: Mava, ai, ai, que segunda ai. Que você não tá bagaçado?
0: Meu Deus, comi demais ontem.
1: Você comeu?
0: Olha, hoje na segunda saudável do Fernandes tem ovo caipira. Ai, beleza. Ovo caipira cozido é bom, hein, Cris?
1: É?
0: Também tem tomatinho, cereja. Tem couve-flor, tem espinafre, tem agrião. Ai, meu Deus do céu. Por favor, Lu, vai lá e pega um ovo caipira que eu quero fazer um ovinho maravilhoso na hora do almoço.
1: Sei.
0: Só vou comer ovo, viu, Cris, hoje. Tô bem mal.
1: Você tá?
0: Quase que eu não venho hoje, viu?
1: Ah,
0: falar a verdade
1: tá,
0: pra você.
1: Sei.
0: Tá, pensei. Ah, mas
1: pensou
0: eu vou.
1: Bem, né?
0: Falei, deixa subir, porque senão já viu, né?
1: Já.
0: A pessoa vai ficar brava, revoltada e vai
1: pra variar,
0: acabar sobrando pra
1: é.
0: Mim. 3644-2001 é o telefone da cidade. Você pode mandar sua mensagem também pelo 1497-400-6249. Tá lotado de gente já aqui, Cris. Todo mundo vai concorrer à escova secadora. O sorteio é quinta-feira. Certinho?
1: Certinho,
0: o Carlão
1: já
0: tá por aqui. A Selma tá por aqui. Ah, o Nilton tá por aqui. Já mandou aqui. Marcelo, Cris. Olha a ponte do miojo.
1: Eita, Lili.
0: Ponte do miojo agora. Tá fazendo, viu? Oh, abração, meu amigo Nilton. Tá todo mundo chegando aqui. Já já a gente começa a mandar bom dia. Você tem mais informação? Pode tocar uma música
1: outra,
0: boa, Cris?
1: Outra? Você quer outra?
0: Ah, eu acho que é bom a gente tocar uma música pra ajeitar o tempo aqui, viu? Horário político vai até quinta, viu, gente? Sexta-feira, graças a Deus, já não tem mais.
1: Graças
0: né?
1: a Deus.
0: Então, quem
1: domingo
0: usou,
1: estaremos
0: horário
1: aqui.
0: Usou, quem usou?
1: Que hora que vai começar? Domingo? 4h30? 5 horas?
0: 16 horas já tô aqui, Cris.
1: É?
0: Opa. Com aquela vontade, com aquela força.
1: Com aquela coragem.
0: Aquela coragem que eu adoro.
1: Pra sabe? Informar vocês quem vai
0: Você
1: pro
0: sabe?
1: Segundo turno.
0: Ontem, quem dá banho no Lai sou eu, né?
1: É.
0: Porque o bicho é só por Deus.
1: É um animal.
0: Ele é encrenqueiro. Então, todo mundo tem medo de dar banho nele. Então, ontem eu peguei pra dar banho nele. Cris do céu, troca de pelo.
1: Ixi, você lembrando
0: e ele fica
1: que...
0: girando, me dava tontura. Falei, que é isso? Quase caí em cima dele.
1: O tontura, isso aí você sabe que é, né,
0: ai, ai, ai, ai, ai. Não, porque eu ficava ele fica girando,
1: ele
0: Cris.
1: Ele fica girando, então.
0: E eu girando junto, né? Agora quase caí. Falei, vou cair em cima dele aqui. Hoje eu não tô bem. Bom, 9h29, vamos de música. Já a gente volta com mais informações nessa manhã maravilhosa de segundona.
1: Bom dia.

0: Lá na Prado na cidade.
1: Ah, Cleibão!
0: Veio em Garaçu.
1: Que é isso, hein?
0: Veio sim, viu? 9h36, a gente volta com a sua participação aqui no Vitamina C. Bom dia.
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1: Pronto, pronto, pronto. Dancei, cantei e agora quero compartilhar com vocês as previsões de hoje. Quem vem comigo?
2: Câncer.
1: Câncer, de 21 de junho a 21 de julho. Bons ventos sopram em seu campo financeiro hoje, canceriano. Mas saiba que é necessário estabelecer prioridades, hein? No campo afetivo, mostre confiança.
2: Leão.
1: Leão, de 22 de julho a 22 de agosto. Tome seu rumo num assunto privado com toda a paciência e boa vontade. Os astros trazem emoções à flor da pele e também a necessidade de cuidar-se melhor.
2: Virgem,
1: de 23 de agosto a 22 de setembro. Saúde e rotina de vida ganham destaque hoje. Garanta um tempo livre para descansar e soltar a imaginação, mas sem exigir demais de si mesmo, virginiano. Vamos curtir de forma leve este dia. Vamos nos dar um pouquinho de tempo também, né? A gente precisa se dar um tempo. Tempo de descansar, tempo de reorganizar a mente, o corpo e as energias. Voltamos já? Claro que sim, com previsões de Libra, Escorpião e Sagitário.
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1: Opa! 9h48, agora sim, seu bom dia, vale uma escova secadora, o sorteio é quinta-feira, é isso, né, Cris?
2: Já? Sim, senhor.
1: Meu Deus, quinta-feira é dia primeiro?
2: Sim,
1: nossa,
2: senhor.
1: Quinta-feira então, acabou o mês de outubro, é Mava. De setembro, gente, começamos já outubro.
2: Acabou depois, o mês de outubro, tá?
1: Não, começou, acabou setembro, viu, Cris? Tá. O mês de outubro começa, a gente precisa já levantar o que vamos fazer em outubro, hein, Cris? Meu Deus do céu.
2: Trabalhar?
1: Não, é prêmio. Eu quero saber de prêmio. Trabalhar, eu não quero mais, não.
2: Ah, não quer?
1: Tá tão bom assim. É. Ai, que beleza. Tá. Cleide Olivato, bom dia. Marcelo e Cris, abençoada semana pra todos nós. Ô, Cleide, bom dia, meu amigo. Bom dia, com alegria sempre. Chegando aqui na sequência, nossa amiga Valquíria. Oi, Valquíria, tudo bem? Bom dia, Marcelo, Cris. Coloca o nome aí do Antônio Souza, o Christerson Souza, a Natália Souza, a Maria Eloá Souza, a Stephanie Souza, Bruna Pessoa e Maria Elisa. Um abração, Valquíria. Bom dia, com alegria sempre, viu, minha amiga? Chegando agora o irmão, Cris. O irmão tá por aqui, ó. Carlão, bom,
3: bom dia.
1: Bom dia,
3: Marcelo e Cris. Bom um dia, ótimo dia, programa para todos nós aí. Todos ouvintes e todos participantes. Deus que abençoe todos nós e nossos familiares. Uma ótima semana a todos. Fiquem todos com Deus. Conta abraço. É o Carlos Nazarim.
1: Ai, Carlão, ficamos sem energia, hein, meu amigo? Ai, ai, ai, não é fácil. Afetou também aqui a casa do Carlão, né?
2: É.
1: Ficou sem energia, só por Deus. Sabe o que eu fiz com a falta de energia, Cris?
2: O que você fez?
1: Eu limpei a geladeira, só... eu limpei a geladeira, você não viu?
2: Você tava aqui?
1: Lógico, né, Cris? Eu não tava.
2: Não sei, meu não Deus vi, do não céu. Tava aqui? Eu
1: tava,
2: tava,
1: tava aqui.
2: Ei,
1: limpei a geladeira,
2: ai,
1: tava
2: que
1: suja.
2: Glória a Deus.
1: Ei, Carlão, só
2: que
1: por Deus.
2: Até que enfim você fez alguma coisa.
1: Ah, aqui a Cleide falou, Marcelo, coloca o nome da minha neta Júlia no sorteio. Ah, de quinta-feira já tá aqui, viu, minha amiga? Da neta Júlia aqui também. Anota aí, Cris. Eu vou falando, a Cris vai anotando lá.
2: Sim.
1: Ô, Lazo, acabei de comprar a porta, viu, minha amiga?
2: É MacGyver.
1: Agora vai.
2: É MacGyver.
1: Ô, Lazo,
2: mas não
1: Cris,
2: sabe se a medida é certa, viu, Lazo? Esse é o problema.
1: É, não, já aqui, ó. Tô acabando os detalhes de acertar minha porta pra poder trocar. O nosso amigo Lazo vai lá fazer. A casa do Lazo, Cris, tem um varal. É um varal que ergue tudo.
2: É MacGyver.
1: Não,
2: que
1: é na casa inteira.
2: Ele é MacGyver.
1: Parece um Homem-Aranha lá. É, ele aperta tudo. Um botão, levanta a mesa, tudo. Cadeira, sofá.
2: Na minha casa, pelo menos joga água por tudo, né?
1: É. Aí já... O Belela foi fazer uma visita pra ele, apertou o botão, levantou o sofá, a cadeira.
2: Nossa,
1: pra ele não sentar, né? Pra não sentar, não.
2: Ah,
1: o Belela
2: tá certo,
1: fica lá sentado,
2: senão,
1: né?
2: Aí
1: então
2: vai
1: ele apertou
2: café,
1: o botão.
2: Aí vai querer
1: subiu
2: o bolo
1: tudo.
2: De cenoura do
1: sim,
2: Marcelo.
1: Sim, sim.
2: Só vai cenoura.
1: Apertou o botão, subiu tudo. Aí
2: olha,
1: o Belela tinha
2: coisa.
1: Onde sentar.
2: Nossa.
1: Aí falou, nossa, bicho, por que, que ele apertou o botão, subiu todas as coisas?
2: Nossa, bicho.
1: Eu não aguentava ficar em pé, fui embora.
2: Um homem com 50 anos falando, nossa, bicho.
4: Bom dia, Marcelo.
1: Olá, bom dia, amigo.
4: É, coloca o nome aí no sorteio pra a escova secadora. E agora tô saindo pra trabalhar. Vamos começar a semana trabalhando.
2: É, beleza.
1: Olá, um abração, viu,
2: é
1: meu
2: isso
1: amigo?
2: Isso aí, meu filho. Isso aí,
1: a correria sempre mandou aqui uma porta que ele colocou o fim de semana. Precisou de porta, gente. Tem que ter contato aqui que eu tenho o nome do nosso amigo Lazo,
2: é
1: né?
2: Tudo, ele faz tudo.
1: Tem que ter paciência, porque tem muita gente, é muito concorrido, né?
2: É muito concorrido.
1: Inclusive, ele arruma a porta também. É, dá um talento na porta, fica novinha,
2: sim,
1: viu?
2: É verdade.
1: A Cleusa Poloni tá por aqui. Bom dia, meus amigos, tudo bem? Ô, Cleusa, tudo joinha, bom dia, com alegria sempre, viu? Ô, Cris, quem ganhou... Foi a pizza, sabe, no Rádio Mulher, né? Foi a Fátima Ferrari. Eu vou falar ao vivo aqui pra você, que amanhã passa a pegar.
2: Ah,
1: vale
2: tá,
1: brinco,
2: porque
1: tá?
2: Você não fala.
1: A orquídea linda vai ser sábado que vem.
2: Ai, que orquídea linda.
1: Bonita,
2: azul.
1: Hein?
2: Ô, Thiago. Thiago.
1: Ih, vai pedir as coisas. Não
2: ô,
1: para
2: Thiago.
1: Para de pidar.
2: Eu não pida, não. Quem pida
1: a
2: é
1: Luane,
2: tu.
1: Luane, chegou por aqui. Bom dia. Coloca o nosso nome no sorteio, Marcelo. Quer ganhar essa escova. É, já tá concorrendo. Chegando a nossa amiga Shirley Rodrigues, Amanda Rodrigues. Bom dia, pessoal. Tudo bem aí na cidade? Tô bem, graças a Deus. E você, Cris? Ela perguntou aqui, ó. Tá bem? Pode responder pra ela? Tá bem, né?
2: Quem tá bem?
1: A Shirley perguntou.
2: Tô?
1: Se você tá bem.
2: Eu tô, acho que com um quebrante, porque eu tô com uma abrição de boca aqui. Tá amarrado, em nome de Jesus.
1: Eita, tá com quebranto?
2: Tô com quebranto.
1: Oi, Jandira, bom dia.
0: Cris, bom dia, Marcelo.
1: Tudo
0: dia,
1: bem?
0: Dia. Uma abençoada semana pra nós, né? Coloca meu nome no sorteio aí, Cris e Marcelo. Jandira Santos, Nelson e Gentil Furtado.
1: Beleza, Jandira, já tinha pela última vez. Foi a primeira música. Luzia Mendes tá por aqui, bom dia, Marcelo e Cris. Olha a mensagem que eu vou mandar para vocês. O bonito dessa vida é poder acordar e saber que o autor desse milagre é Deus, viu?
2: Com aí, certeza.
1: Milagre ter acordado.
2: É Deus. Só você ter acordado, oh, Deus tá.
1: A Ivanete Pacheco tá por aqui. Bom dia, Marcelo Cris, tudo bem? Bem, Ivanete. Abel Bertoncello também. A Sônia, ô Sônia, bom dia, minha amiga. Sônia Barbosa. Bom dia, meus lindos.
2: Você tem que mandar um alô pro Leca, ele ficou ouvindo
1: Leca,
2: nós.
1: O Leca, nosso vizinho.
2: Isso,
1: aqui agora,
2: ele
1: né?
2: Tava lá na padaria e falou assim: Leca. Você briga com o Marcelo? Eu falei, mas o quê?
1: Um abraço, meu amigo Leca.
2: Aqui,
1: o Leca.
2: Marcelo não,
1: professor Naja, Leca, né?
2: Professor Leca.
1: Foi seu professor também,
2: meu
1: Cris?
2: Foi diretor.
1: Foi diretor na
2: diretor,
1: época?
2: Diretor, ele tava acima. Ah, o padrão dele tava mais acima. Aí,
1: Leca, grande Leca. Um abração, acima. Meu amigo.
2: Ele foi meu diretor.
1: Ai, ai, ai. É, agora mora na rua da Rádio Cidade.
2: Isso
1: aqui,
2: aí,
1: né?
2: Tá
1: aqui
2: é. Próximo beijo, da gente. Ivone Boareto. É. Sua companheira, Ivone Boareto.
1: Quando quiser tomar um cafezinho, passa aqui, viu, Leca?
2: É. Temos Marcelo café. Marcelo que faz, ele mexe,
1: você traz um pão com mortadela,
2: aí
1: Cris gosta.
2: Aí o Erivelto reclama, começa a falar.
1: Eu falei pra eles, sábado, foi?
2: É, foi, sábado, se eles dois estavam brigando.
1: Eu falei, Erivelto, não vou fazer mais café. Já que você tá falando mal, não faço mais.
2: É, brigou os dois. A Naja aqui tava uma briga.
1: Sônia feia. Barbosa, um abraço, minha amiga. A gente se encontra na noite beneficente da DAI, hein? Estaremos lá presente, com certeza.
2: Próxima sexta, não essa, próxima.
1: Não nessa, na próxima já.
2: Dia 9.
1: Lourdes Silva, bom dia, minha amiga. Tá trabalhando? Tá, porque ela mandou aqui. Que a semana comece leve, com fé no coração
2: ela
1: e a certeza
2: gosta.
1: De coisas boas. Estão a caminho, Marcelo e Cris, tá vendo? Ela não xingou. Deve ter que partir pro trabalho.
2: Ô Marcelo, já começou também a venda da rifa do Fusca, né?
1: É, sim, a gente
2: você
1: já
2: recebeu
1: vai...
2: mensagem?
1: Vamos,
2: eu já recebi no meu semana celular.
1: Semana que vem já vai fazer
2: vai
1: entrevista.
2: Vai tomar no Fusca.
1: Vai tomar no Fusca. Dessa vez eu ganho, Cris.
2: É, Deus abençoe.
1: É agora ou nunca?
2: Deus abençoe.
1: É. A Eva das Neves está por aqui. Oi, Eva, bom dia, minha amiga, tudo bem? Um abração, bom dia com Jesus, viu? Newton vale nada, Cris.
2: Mava.
1: Ele falou que tem uma feirinha da Rádio Cidade com produto natural. Linguiça Cascavel.
2: É?
1: Quem que é Cascavel?
2: É, Newton Rossi.
1: Não, é você, a Cascavel.
2: Que eu? Da onde?
1: Lançamento. É, miojo do Marcelão.
2: Misericórdia.
1: Mortadela com caldo de... cana.
2: Ai!
1: Ô, Nito, ficou bonito, hein, meu amigo?
2: Misericórdia.
1: Ai, ai, ai.
2: Não é, é com coisa que ele acabou de falar.
1: Só por
2: é
1: Deus.
2: Cenoura, menino.
1: Ai,
2: não
1: bom
2: é
1: dia,
2: cenoura
1: Deus.
2: Que ele colocou.
1: Sou seu fã, meu amigo. Bom dia, colega.
2: Tá confundindo aí.
1: Ele falou pro Kaique que ele nasceu pra atormentar a nossa vida.
2: Mava.
1: Fazer o quê agora? Vamos lá, mais gente chegando, mandando seu bom dia. Paulo Soares, ô, meu amigo Paulo Soares. A gente se fala domingo, hein, Paulão? Mais uma nativa aí, entra nativa.
2: É, domingo.
1: Domingão ele vai estar aí, o Rafael. Ei, meu Deus do céu, só por Deus.
2: Vai estar de castigo domingo.
1: Depois vai tomar uma, eu pago, tá?
2: Aqui, mas
1: pago. Eu pago.
2: A Naja?
1: É,
2: a
1: eu
2: Naja?
1: Pago. Eu pago.
2: Mas você vai ficar sentado esperando.
1: Um abraço, meu amigo.
2: Senta e espera.
1: Oi, Adenor, um abração, meu amigo. Tudo bem por aí? A Cléo Pineda chegou também, mandando o seu bom dia. Oi, Cléo, tudo bem? Cris, ontem, o meu amigo Zé Maria, ele mandou agora o bom dia pra gente. Ele enviou um vídeo, uma coisa mais linda, viu? Ele
2: que
1: viajou, foi num lugar, tinha um monte de rede. Ele foi aquele lugar
2: Bahia,
1: mais
2: ele
1: lindo.
2: Foi?
1: Parecia o céu, Cris.
2: Pra Bahia? Na Bahia?
1: Não,
2: que
1: é aqui
2: rede?
1: Perto.
2: Aqui
1: perto.
2: Próximo? É Brotas?
1: Eu acho que não, perto de Botucatu, lá esqueci o lugar. Maravilhoso, Cris.
5: Mande o seu.
1: Ele falou, Marcelo, coisa linda, tô aqui viajando.
2: Botucatu?
1: É, tem um lugar lá. Tem ali.
2: A
1: perto da
2: Pedra do Índio?
1: Ah, na sei lá, eu não sei, índio? Cris. Eu não sei.
2: Pedra do Índio?
1: Eu não saí de Igaraçu, como que eu vou saber? Como que eu vou te responder?
2: Foi lá na Pedra do Índio?
1: Ele mandou pra mim.
2: Manda
1: falou, Marcelo,
2: é na Pedra do Índio.
1: Você precisa viajar pra esse lugar pra
2: você
1: recarregar sua bateria.
2: Aqui daqui ali tá viajando. Ele vai em Jaú, ele fala que tá viajando, gente.
1: Ué, Cris, cada um tem o que pode.
2: Misericórdia.
1: Manda uma informação. Oh. Ah, deixa eu mandar um abraço pro meu amigo Joe, viu? O Joe, ontem eu fui buscar um belo x-tudo maravilhoso, viu, Cris? É. Aí ele falou, nossa, Marcelo, você é a favor e a mocinha lá é contra, né?
2: Ah, é. Joe, eu não sou mocinha, você ele me falou, conhece, Joe.
1: Ela que mocinha. Contra, ela é totalmente contra,
2: eu
1: né?
2: Eu não, eu sou a favor da população. Você... Eu sou a favor da população.
1: Calma, Cris, calma. Contra,
2: eu
1: né?
2: Não, eu sou a favor da população.
1: Você...
2: Eu sou a favor da população. Calma.

0: artistas desolados e amigos famosos inconsoláveis, como foi o caso do cantor Bruno, da dupla com Marrone. O artista afirmou que prestou homenagem ao companheiro de profissão em todos os últimos shows que fez com o seu parceiro musical. Segundo Bruno, pode ter recebido um agradecimento de ninguém menos que o próprio Rick, que ganhou mais de 1 milhão de seguidores após a sua morte. Quando tá vivo, né? Ninguém faz, agora ganha, né? Eu estava aqui na minha cozinha, aqui tem um radinho que a gente ganhou, Bruno e Marrone e o Leonardo no cabaré, e da rádio Uberaba, disse, mostrando o objeto, um estilo retrô, que de repente o rádio ligou sozinho. Contou, ele estava tocando uma música do Rick Renner e garantiu, vou falar para vocês um negócio, não tem explicação, porque esse rádio, para ele ligar, tem que fazer isso aqui, mostrou girando o botão.
1: Ai, Cristo,
0: ele simplesmente ligou sozinho, frisou. Bruno acredita em experiência sobrenatural com o Rick Sola. Ai, gente, tá
1: mal. A gente tem um vídeo aqui, olha só, ele falando, Cris.
2: Aqui na cozinha, aqui tem um radinho. A gente ganhou.
0: Ai,
2: do Marrone Leonardo, cabaré, da rádio Uberaba. De repente, o rádio ligou sozinho. Tava só eu e a Gleide aqui. E tava tocando uma música do Rick Renner. Eu vou falar pra você um negócio, não tem explicação. Porque esse rádio, pra ligar ele, tem que fazer isso aqui, ó. Ó.
1: Eu ligo e desligo.
2: Entendeu? Ele simplesmente ligou sozinho. E nós fizemos 4 shows, nós fizemos 4 homenagens ao Rick. E pedimos pro pessoal aplaudir, falamos da carreira dele, cantamos a música deles. Agora, isso que aconteceu aqui só pode ter sido um agradecimento dele para nós. Ou alguém me fala alguma coisa, que não tem como. Não tem explicação. E aqui não é mentira, não, é verdade. Por Deus. Eu tava aqui.
1: Cris,
0: você vê que tem uma mulher falando, Deus tem misericórdia. No fundo ali tem uma pessoa falando junto.
1: Ligou
0: com ele
1: sozinho o rádio, Cris. Meu Deus do céu.
0: Olha que. Jesus.
1: Bom, assim, eu falar a verdade, eu não duvido de nada.
0: Eu
1: viu,
0: também
1: Cris?
0: Não.
1: Já nessa vi umas coisas meio estranhas.
0: Você já chegou a ver?
1: Ah, eu vi, por isso que eu não duvido.
0: Eu também vi.
1: Mas várias vezes.
0: Eu também vi.
1: Eu não quis me aprofundar nesse negócio, não. Me falar que você precisa aprofundar. Eu não,
0: mas
1: tenho
0: sério,
1: medo.
0: Eu na época. Eu tive uma crise depressiva, eu entrei em depressão e não saía da cama. E minha mãe já era viúva, e ela pegou a minha caminha de solteiro e colocou no quarto dela, pra ela ficar me olhando, né? Que eu tava com crise de depressão. E eu não sei. Eu vi meu pai sentado no pé da cama. E eu tava assim, tipo, com o joelho dobrado. E eu tentava esticar pra tocar. E olhava pra minha mãe pra gritar, pra falar com meu pai. Tava ali e eu não conseguia. E meu pai tava assim, a
1: imagem.
0: Mas você
1: não tava
0: do
1: dormindo,
0: meu pai.
1: Cris?
0: Não, não,
1: não
0: tava dormindo. Eu vi meu pai sentado na beira da cama.
1: Meu Deus. Gente, é isso aí.
0: E eu olhava pra minha mãe tentando falar.
1: Se aprofunda também nisso.
0: O quê?
1: Se aprofunda.
0: Não, era uma crise. Eu tava em crise depressiva. Eu tava com uma depressão, né?
1: Mas não tem problema. Agora é só.
0: Hoje, glória a Deus, a meu pai sagrado lá de cima, que eu tô bem, graças a Deus. Não olha com essa cara, Nádia, que eu tô bem, graças a Deus.
1: Ai, tá.
0: Mas
1: percebi,
0: foi uma época.
1: Eu acho que é bom ele tocar uma música, viu? Você tá muito bem, não? Simone Mendes, Direitos Iguais.
0: Das ideias, mas tô bem recuperada da depressão.
1: Misericórdia.

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10: Já estamos de volta, as previsões estão aqui na número 1 para você na sintonia.
11: Libra.
10: Libra, de 23 de setembro a 22 de outubro. Planos com amigos vão precisar ser revistos ou suspensos. Tudo porque faltou planejamento realista, viu? No amor, um compromisso vai exigir atenção.
11: Escorpião,
10: de 23 de outubro a 21 de novembro. Se ninguém souber o que está sentindo, será melhor, viu, Escorpião? Capriche na atitude confiante e garanta seu tempo de recolhimento.
11: Sagitário,
10: de 22 de novembro a 21 de dezembro. Hoje não é o melhor dia da semana para obter atenção e sucesso. Provas e competições vão exigir mais de você, assim como as pessoas ao seu redor. Tô aqui, viu, te fazendo companhia e vou ficar por aqui até o finalzinho do astral. Volto já com as últimas previsões.
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12: Bom dia!
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20: Oba! Nesse domingo, dia 27, a premiação da MTV norte-americana VMA fará uma homenagem especial a George Michael. O tributo vai reunir Somber, Teddy Swims e Ray, três artistas de diferentes gerações que tem George como referência. George Michael ganhou 4 VMAs.
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0: 10h16, estamos de volta com o programa Vitamina C. Manhã maravilhosa, viu, Cris? Ó, 10h16, já tá indo embora a segundona.
1: Você viu que eu descobri minha dor nas costas, né?
0: Deixa eu mandar um abraço pra Cida. Cida veio Cida aqui
1: Machado
0: agora.
1: Cida Machado e a Vanessa. Ela falou assim, você culpa tudo a Cris. Eu falo, a Naja, por isso que eu tô com dor nas minhas costas hoje.
0: É.
1: Cada Naja.
0: Cris, você tem que lembrar, senão eu não consigo lembrar Naja. As pessoas. Eu tô com a minha cabeça bem ruinzinha,
1: tadinha. Mas isso é TDAH, né?
0: Poxa, TDAH, com certeza.
1: O Kaique, ele comprou bolo de cenoura. Ele fez bolo de cenoura pra você ontem? Não, ele fez. Falou que fez um bolo de cenoura pra você, colheu a cenoura da horta, pegou o ovo do galinheiro...
0: Bom,
1: e
0: deixou.
1: Fez um bolo de cenoura pra você.
0: Deixou.
1: Ele falou, eu fiz um bolo pro amor.
0: Deixa eu cortar aqui, porque ela não se comporta. Jandira, que orquídea linda, maravilhosa. Olha, branco e amarelo.
1: A nossa, que é azul.
0: Não mostra pra Cris, Marcela. Ai, eu não vou mostrar de jeito nenhum.
1: Oh, vou
0: não,
1: nem falar
0: não
1: nada.
0: Não morre. Rose Soares, bom dia, Rose. Tudo bem, minha amiga? Um abração, bom dia, com alegria sempre. Chegando a Joana. Oi, Joana. Tudo bem?
2: Bom dia, Cris. Bom dia, Marcelo.
1: Você tá sumida, Joana.
2: Joana das Neves. Pelo menos não acertei.
0: Tá nada.
2: Obrigado, Deus abençoe.
0: Sábado. Eu tava ouvindo o Matias, sábado também ela mandou. Tá nada, Cris.
1: Matias entrou atrasado sábado?
0: É, fazer o quê? Cortaram a energia dele.
1: É, coitado.
0: Magno, um abraço, meu amigo. Coloca o nome do pessoal aí, Marcelo. Patrícia, Raquel Rodrigues, o Davi e também a Maria Júlia. Já estão concorrendo. Chegando, bom dia, Marcelo, Cris. Ótima semana pra todo mundo, hein? É, o Kleber, Aparecido Lourenço, a Vitória, Calçone Lourenço, a Juliana, Calçone Lourenço, já estão concorrendo. Chegando agora aqui, a Pri. Ô, Pri, tudo bem, minha amiga? Coloca o nome da Vera Céspedes. A Vera ligou ou não,
1: não,
0: Cris, né? Então já vai por aqui mesmo, viu, Pri? Vera, bom dia, minha amiga, tudo bem?
1: Se ligou, o Erivelto atendeu,
0: com o Erivelto telefone.
1: Aí é difícil, né, o negócio?
0: Júnior Bernardino.
3: Bom dia, Marcelo, bom dia, Cascavel, bom
1: Olha
3: dia
1: lá.
3: A todos os amigos.
1: É, cobra caninana.
3: Semana abençoada a todos.
0: Bem feito.
3: Bora que final de semana a gente decide o Brasil.
0: Com certeza.
1: Não decide, caninana.
0: É, eu acho que tem segundo turno.
1: Eu acho também, caninana.
0: Do jeito que tá as pesquisas aí, tá...
1: Final de outubro.
0: Tá bem próximo do outro. Um abraço,
1: Marcelo,
0: viu,
1: Marcelo, será que pra governador, será que vai decidir já no primeiro?
0: Sim, Cris. A criança vai nascer, não tem jeito. Vai nascer agora domingo.
1: Ah, é verdade, é 9 meses, né?
0: A gente vai saber se vai ter ou não vai ter.
1: É.
0: Não sei. Selma Cunha. Selma Cunha tá por aqui, bom dia.
4: Bom dia, Cris. Bom dia, Marcelo. Bom dia a todos os ouvintes da Rádio Cidade, todos que escutam a rádio. Essa rádio maravilhosa, esse programa maravilhoso.
1: Amém,
4: tudo bem com vocês?
1: Tudo
4: como passar
1: bem,
4: o fim de
1: Deus.
4: Semana?
0: Tudo bem.
4: Segundona, né? Vamos lá para mais um dia, mais uma semana, com a graça de Deus.
1: Amém.
4: Coloca nosso nome no sorteio, Selma Cunha, Maiara Cunha, Ivanete Pacheco.
1: Bom,
4: um abraço para vocês. Tudo de bom. Que Deus ilumine o caminho de cada um.
1: Helicóptero.
4: De nós. Manda um alô pro Jardim Nova Barra.
0: Hello.
4: Tudo de bom, Jardim Nova fica Barra. Com Deus. E vai,
0: amém.
4: Palmeiras. Não, para, não tá jogando, né? Mas
0: tá jogando?
4: Vai o Palmeiras, se Deus quiser. Tudo de bom.
0: Não
4: beijo.
0: Sei, Cris, eu não
4: tchau.
0: Acompanho mais futebol.
1: Ah, esqueci.
0: Um abraço, viu, Selma? Bom dia, com alegria serve, minha amiga. Na sequência, chegando aqui o nosso amigo Rodrigo, Márcio Rodrigo, né? De Almeida.
1: Isso aí.
0: Eles conseguiram pegar, né, Cris do Bar? O Miguel Esteca de Almeida, e coloca também aí o meu sobrinho, Marcelo, João Antônio Esteca da Silva, já está concorrendo. Oi, Marino, bom dia, meu amigo. Tudo bem por aí? Marino tá por aqui ouvindo também. Tá dando pra trabalhar, meu amigo, mas acho que vai chover novamente a partir de amanhã, segundo o Erivelto falou. Leonilda, Joãozinho, um abraço, meus amigos, tudo bem? A Terezinha Souza mandou, Marcela, olha aqui quanta orquídea linda, uma é violeta com o meio dela aqui, ó, é amarelo, maravilhoso. Agora tem uma outra aqui, ó, amarelo com champanhe. Champanhe.
1: O que tá acontecendo com você?
0: Cada coisa linda. Ai, cada orquídea linda, Cris. Eu acho que eu vou montar um orquidário
1: cê
0: em casa.
1: Acha?
0: Eu tô querendo montar.
1: Você tá?
0: Agora eu tô.
1: Ah, que legal.
0: É, eu vou ver se eu consigo aí com a Tereza uma orquídea. Com o Thiago outro.
1: Ai, comprar, né?
0: Com a Jandira também.
1: Mas pedir é com ele mesmo.
0: Ai, meu Deus do céu. Vamos lá.
1: Mas pedir é com ele
0: Oi,
1: mesmo.
0: Oi, Bi, um abraço, meu amigo. Bom dia, com alegria. Marcelo e Cris, tudo bem? Tudo jóia, meu amigo.
1: Tamo aqui.
0: Ai, ai, vamos lá, vamos lá. Vou virar aqui. A Solange chegou. Bom dia, Marcelo e Cris, tudo bem?
1: Tudo bem. Bem, tamo aqui.
0: Chegando por aqui também a nossa amiga Thelma. Oi, Thelma, bom dia. Tem áudio chegando, Cris, bora lá. Ah, não, antes do áudio tem a Márcia Pereira, Samuel Pereira dos Santos, a Lourdes Pereira e o Vicente Pereira. Um abração, pessoal. Coloca o nome no sorteio, já está concorrendo. Aparecida Fulano, bom dia, minha amiga, tudo bem? Bom dia. Oi, Maria de Fátima de novo.
5: Bom dia, Marcelo.
0: Tudo
5: bom dia,
0: bem,
5: Cris,
0: minha amiga?
5: Bom dia, professor Zé Magalhães, Heriberto Matiaso e Denise. Bom dia a todos os ouvintes que estão ouvindo a Rádio Cidade, Marcelo. E Cris, uma boa segunda-feira, um bom serviço, Jesus que abençoa vocês todos aí, tá, meus amores? Um beijão, um abração bem gostoso no fundo do coração de vocês todos. Marcelo e Cris, meus amores, põe meu nome aí no sorteio, viu? Porque eu quero ganhar alguma coisa. A semana passada eu tive quase a semana toda no médico. Poxa. Mas hoje eu tô em casa ouvindo vocês, tá, amor meu? Fica com Deus. Tchau, fui. Não, tô aqui, amor meu, minha paixão, minha vida. Amo vocês, amor meu.
0: Ei, Maria. Ai, mas tá bem, graças a Deus, né, Cris?
1: É, isso
0: tá...
1: que importa, Maria.
0: Foi pro médico, né? Chegando aqui, Cris. Bom dia, com alegria sempre.
6: Bom dia, Marcelo. Bom dia, Cris. Bom dia, Orivelto.
0: Senhor Vicente.
6: Assina o meu nome aí, Marcelo, no sorteio. Vicente Ribeiro. Então, bom dia para vocês aí, uma boa semana. Que Deus abençoe a todos aí. Um abraço.
7: Bom dia, Cris. Bom dia, Marcelo. Bom dia, Zumbi. Semana abençoada, amém. Não? Ó, quarta-feira tem chuva, hein, Marcelo?
1: Será?
7: Vai ficar resmungando aí não, hein? É Deus que tá mandando, vamos receber.
0: Verdade, verdade.
7: Beleza?
1: Beleza.
7: Bom trabalho, bom estúdio.
0: Ô, meu Deus do céu, Marilena, Zé, que vem essa chuva, minha amiga. Bom dia, com alegria sempre, viu? Deixa eu ver aqui. Alessandro, seu cretino, tá sem energia aqui.
1: Aonde?
0: Ai, ai, ai, ô, Alessandra.
1: Ah, mas ele falou mesmo que ia ficar.
0: Sobrou pra você, mas sempre é pra gente que sobra,
1: né? É, pros pobres.
0: Parabéns,
1: você
0: viu?
1: Acha que é pra quem? Então, pra rico?
0: Tá nesse momento agro...
1: Você tem que ter gerador, meu querido.
0: Ai, ai, ai, viu? É o que temos, meu amigo.
1: Você,
0: fazer o quê?
1: Você foi convocado também, viu,
0: você
1: Alessandra?
0: Você não estudou aí, querido.
1: Aí, você viu, né?
0: A Cris fez um monte de curso, você viu, okay, né?
1: Mas só se lasquei.
8: Marcelo, bom dia, Cris, bom dia, Livel, bom dia a todos os ouvintes.
0: Sueli, bom dia.
8: Põe meu nome dos netos no sorteio. Muito obrigada.
1: Nada, minha fro.
0: Ah, já tá aqui concorrendo, viu, meu amigo? Bom dia, com alegria sempre, viu?
1: Se lascou, tem que trabalhar.
0: A Isabel
1: domingo.
0: Fantin também tá por aqui. Bom dia, todo mundo concorrendo à escova, né? Secadora.
1: Domingo.
0: É, não, viu? É. Tem que ser isso aí, Cris.
1: Essa semana nós não tem forga, você reparou?
0: E por que você dá risada?
1: Ah, porque nós não tem forga, vai ser diretão.
0: Vai ser diretão. E dá risada ainda?
1: Ele que reclama já, você
0: é pra
1: imagina.
0: Chorar. Não entendi também.
1: Vai ser de segunda a segunda.
0: Meu Deus do céu.
1: É. Mas também na semana da frente, né, vai estar em casa. Que aí é dia 12, é nosso dia.
0: Ô, oh, meu Deus
1: dia
0: do céu.
1: Dia das crianças.
0: Ai, ai, ai.
1: É dia das crianças.
0: Bom, continua mandando mensagem de bom dia. Todo mundo tá concorrendo aqui essa escova secadora. Certo, gente?
1: Certo,
0: Cris,
1: gente.
0: Tem informação? Manda aí.
1: Tem, Marcelo. É uma informação triste, né? Eu comentei com você que eu vi um vídeo dele e agora aqui o netinho de Paula foi diagnosticado com câncer de tireoide aos 56 anos. O cantor e apresentador disputa uma vaga de deputado federal por São Paulo pelo MDB nas eleições deste ano e descobriu um cancernoma papilífero em estágio inicial e terá de passar por cirurgia em outubro. Ele também suspenderá a agenda de shows por 30 dias para realizar o tratamento. O ex-vocalista do Negritude Júnior revelou o diagnóstico durante uma apresentação e tranquilizou os fãs. E Netinho contou que não pretendia tornar a doença pública neste momento, mas decidiu falar sobre o assunto depois que a informação começou a circular na imprensa. Então tá aí, o netinho de Paula, ele tá com câncer na tireoide.
0: Uma pena, né, Cris?
1: Uma pena.
0: É, fazer o quê? Mas é isso aí. Pra
1: você
0: cima,
1: gostava sempre. Muito dessa música.
0: Eu
1: né?
0: adoro o Dante. Gente,
1: quando
0: boa,
1: tava
0: negritude.
1: Chegando na Coab. Tô chegando na Coab.
0: De vez em quando. Deixa eu cortar. Já tá falando assim, coisa com coisa, toca. Viu, gente? Desculpa aí. 10h27.
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6: Opa! Bom dia!
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9: Deixa a alegria te contagiar aí do outro lado. Alegria tem de sobra aqui na nossa programação. Já estou de volta e com as últimas previsões.
10: Capricórnio.
9: Capricórnio, de 22 de dezembro a 20 de janeiro. Se você tem forças para encarar os desafios do momento, claro que sim. Mas é bom recuar um pouco e reunir as suas energias para depois avançar com mais firmeza. Paciência, viu?
10: Aquário.
9: Aquário, de 21 de janeiro a 19 de fevereiro. Excesso de exigências, cautela e desconfiança afastam pessoas que estavam a fim de se aproximar. Cuidado, Aquário. Sem expectativas, o dia será mais divertido.
10: Peixes,
9: de 20 de fevereiro a 20 de março. Você está mais sensível ao que se passa em seu trabalho. Para somar, as demandas não podem ser completamente controladas por você, hein, Pisciano? Vamos viver, gente. Solta um pouco, relaxa um pouco, dê-se um tempo um pouco, mas não deixe de viver. Abraço e tchau, tchau.
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15: Oba! O hit Training Season de Dua Lipa continua nas paradas após 2 anos de seu lançamento. Dua Lipa está em segundo lugar com a música na parada Billboard Global, que exclui o mercado norte-americano. É a melhor posição desde o lançamento em fevereiro de 2024.
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1: 10h37, estamos de volta com o programa Vitamina C. Tá quase na hora de dar tchau. Que beleza, viu, Cris?
2: Por que é beleza? Ui, quase caiu.
1: Meu Deus do céu.
3: Bom dia,
1: Marcelo. Ô, Dona Isabel, tudo bem, Cris, minha amiga?
3: Bom dia, Erivelto. Bom dia a todos os ouvintes da Rádio Cidade. Marcelo, Cris, Erivelto, ótima semana para vocês. Que Deus abençoe muito vocês. Coloca meu nome no sorteio, Marcelo.
1: Opa.
3: Tá, tchau.
1: Já tá aqui, minha amiga. Um abraço, Ana Isabete. Heleninha Simoncini tá por aqui também. Oi, Heleninha. Bom dia, minha amiga. Tudo beleza? A Helena Negrelli também. Bom dia com muitas bênçãos. Oi, Helena. Tudo beleza? Oi, Dito Burizan. Tudo bem? Um abraço, meu amigo. Mandou aqui um abração pra gente, viu, Cris? Ai, ai, ai. Vamos lá. Mais gente chegando, mandando seu bom dia nessa manhã maravilhosa, viu?
4: Bom dia, Marcelo. Bom dia, Cris. Bom
1: Eva.
4: Dia, Velton. Um bom dia para vocês, que Deus abençoe o dia de vocês e a família, viu?
1: Tudo joinha,
4: abraço,
1: minha amiga.
4: Abraço da Eva das Neves. Seja uma segunda-feira abençoada, em nome de Jesus.
1: Amém, minha amiga.
4: Abraço.
1: Valeu, Eva, bom dia, viu?
5: Bom dia, Marcelo.
1: Oi, Fátima.
5: Bom dia, Rádio Cidade, coloca meu nome no sorteio.
1: Ô, oh, já tá aqui, um abração, Salles. Bom dia, viu, meu amigo? Ô, Cris, negócio é o seguinte, você acha que vai chover ou não vai chover? O que você acha? Deixa eu fechar aqui, porque não é normal, né, gente? Fazer o quê? Me perdoem, mas é o que temos. Não vou abrir. Não fez nada, fez? O que que aconteceu? É normal, gente do céu. Bom, eu vou fazer o seguinte. Como o Deb... Não, eu vou chamar
2: CLT,
1: ele.
2: Tem que trabalhar.
1: Ah, não.
2: Bem.
1: Ah, o Deb é bem melhor, Cris.
2: Com
1: Deb.
2: Com certeza, ele acerta.
1: Ô, Deb...
2: Ele tá dormindo, acordou hoje.
1: Ué. Debi!
2: Bom dia!
1: É, não tá falando, Cris.
2: Qual que é o problema?
1: Debi!
2: O que que aconteceu?
1: Parou. Praga. Meu Deus do céu, parou. Não tá chegando aqui.
2: Eu falei?
6: Ah, tá bom.
1: Ah,
6: agora
1: chegou.
6: Sim.
1: Ah, chegou, agora chegou.
6: Então tá bom.
1: Onde você tava?
6: Ué, tô aqui, ué.
2: Tava não, porque você demorou.
1: Mandei aí, você não falou nada?
6: Ah, desculpa.
1: Tava no banheiro?
6: Ah, não, não. É, eu...
2: Você caiu.
6: Estava... picotando, desculpa.
1: Ah, internet, é internet, Deb.
2: Ah, entendi.
1: Viu, por favor, vai chover ou não vai chover essa semana, meu amigo? Aqui em Igaraçu do Tietê.
6: Em Igaraçu do Tietê, nesta segunda, a máxima chega a 34 e o tempo fica firme sem chuva. Na terça, pode haver pancadas isoladas à tarde. Mas até o final da semana, a tendência é de sol e calor.
2: É
6: sem chuva prevista.
2: É piscininha,
6: dá pra...
2: amor. É piscininha, amor.
6: Sim, sim. No geral, a semana deve seguir com calor e pouca chance de chuva.
1: Tá,
6: mesmo.
1: No dia da votação, domingo, a gente
2: domingo
1: vai chover ou não na eleição?
6: Pera aí.
1: Ó, lógico, eu espero.
2: Ô, sentado ainda.
6: Olha, pra domingo, 4 Isso. de outubro, em Igaraçu do Tietê, a previsão indica possibilidade de algumas tempestades, ou seja, não dá para garantir um domingo totalmente seco.
1: Ô, louco.
6: Mas, máxima prevista por volta de 28 graus.
2: Não vou não.
1: Ah, então beleza, vamos aguardar, tá marcando tempestade, misericórdia. Um abraço, viu,
2: Deb? Ô, Deb, peraí, não. Ô, Deb, você pode ver aí a porcentagem aí entre Lula e Bolsonaro, por favor? Você pode passar pra gente? E Tarcísio e o outro, como chama?
1: É pesquisa, né?
6: Claro.
1: Pesquisa.
6: As pesquisas mais recentes. Ah, tem números diferentes conforme o Instituto.
2: Isso.
6: Mas, por exemplo, na Quest, divulgada em 21 de setembro, Lula aparecia com 37% no primeiro turno e Flávio Bolsonaro com 33%. Num eventual segundo turno, a pesquisa marcou 42% para o Flávio e 41% Oxe. Para o Lula. Já o agregador TMC, atualizado em 22 de setembro, apontava 38,7% para Lula e 35,1% para Flávio Bolsonaro no primeiro turno. Segundo esse agregador, no segundo turno, 45,6% para Flávio e 44,5% para Lula. Então, tá tudo dentro da margem de erro e muda de instituto para instituto.
1: É, sim, é isso aí. Tá tudo ali.
2: Então tá meio tá assim.
1: Acirrado, né? O negócio.
2: É, primeiro o Lula ganha no primeiro turno, mas perde no segundo, né? Eu achei meio confuso, mas.
1: Não é confuso,
2: vamos aguardar.
1: Aí vai ter. Como vai ser a votação, né? Dependendo, e para onde os outros candidatos apoiam com um apoio, né?
2: Sim.
1: Para onde vai esse apoio dos outros candidatos?
2: Os que estão ali, né? Os que são candidatos também. Isso.
1: 10h43, você tem informação, Cris?
2: Vamos de música, né, Marcelo?
1: É melhor, então, né?
2: Depois você sabe, né?
1: Pagodinho retrô chegando, então, agora.
2: Toca o Negritude para nós.
1: Ah, então não deu tempo de pegar.
2: Quando dá tempo?
1: Infelizmente. Eu vou pegar um travesso. Travesso.
2: Do pagode, tem alguma coisa atravessada em você?
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7: Mantenha atividades para o seu pet. O bem-estar físico e comportamental do seu pet pode ser conseguido com uma dedicação de tempo para brincadeiras e com exercícios. Caso ele não tenha diversão proporcionada por brincadeiras e atividades, você pode ter em sua casa um bichinho depressivo ou entediado, que tornará também a sua saúde mais frágil, tadinho.
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1: Ai, ai, 10h58. Ai, Cris, tá na hora de dar tchau, né? Olha que coisa impressionante.
2: Já não?
1: É, mas é até quinta-feira. Quinta-feira termina tudo. Corrido, né?
3: Ufa, cheguei. Bom dia, Marcelo. Lourdes. Bom dia, Cris. Bom dia, Livelto. Bom dia, Denise. Bom dia, seu José. Bom dia, Carlão. Bom dia, Célia. Bom dia, Nê. Bom dia a todos os ouvintes. Segundou, né? Marcelo. Mas já tô ultrapassando. Já vai amanhecer na terça, se Deus quiser. Essa segunda amarra qualquer coisa. Você tá louco. Viu? Coloca nosso nome no sorteio aí.
1: Tá aqui já, minha
3: amiga. Você já sabe, né?
2: Já.
3: Um abraço, Cris. Um abraço, Marcelo.
1: É isso.
3: Deus nos conceda uma linda e abençoada segunda-feira.
1: Amém. Beleza, minha amiga? Só dá tempo de dar tchau, Cris. A gente volta amanhã com o sorteio de marmita do restaurante Reviver. Bom dia. Amém. Beleza, minha amiga? Só dá tempo de dar tchau, Cris. A gente volta amanhã com o sorteio de marmita do restaurante.

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1: A todos um abraço e um bom dia, 11 horas 5 minutos. Estamos chegando e a partir de agora, aqui na cidade, vamos com o nosso Repórter Cidade desta segundona, dia 28 de setembro, com as principais informações, as notícias e abraçando carinhosamente os amigos e amigas e agradecendo pela companhia, ainda com muito calor ainda nessa segunda-feira. Aliás, como foi calorzão sábado e domingo, hein?
2: Ah, mas melhor, né, Erivelto? É. Dá pra sair de casa, né? É. Mas tá marcando chuva agora?
1: A partir de amanhã.
2: A partir de amanhã?
1: De amanhã.
2: Mas muita coisa? Um pouquinho?
1: Não.
2: Ah, então tá bom.
1: Agora vai prever o tempo, né? Do jeito que o tempo anda e o mundo anda. É. Aí o cara fala que vai dar tempestade e dá uma garoa. Aí o cara fala que vai chover 50 milímetros, chove 5. Aí o cara anuncia que vai chover 5 milímetros, chove 40.
2: Que coisão, tá difícil.
1: É bagunçado com tudo, né?
2: É, não é fácil.
1: Agora as consequências estão aí.
2: Mas é o melhor o calor, né?
1: Mas tem uma previsão de calor aí, final do ano e começo do ano. É violenta a coisa, louco, hein? Tio. O famoso, agora denominaram já, o Super El Niño.
2: Nossa Senhora.
1: Demos a manchete hoje de manhã, inclusive. Bom, gente, deixa que eu começar o programa aqui com um comunicado que eu tenho aqui, um registro, né? Da funerária Piso. Vamos ver com os falecimentos e sepultamentos no final de semana. Eu começo aqui com o registro da Piso para um sepultamento ontem em Barra Bonita, aos 82 anos. O senhor Valdomiro Moscatelli, cemitério aqui por Igaraçu, aliás, foi, né? Aqui por Igaraçu. Valdomiro Moscatelli, 82 anos, foi sepultado ontem no cemitério São João Batista. A informação é da funerária Piso. Eu tenho um outro registro aqui, agora sim, de um sepultamento ontem em Barra Bonita. Aos 47 anos, Sidney Aparecido de Oliveira, conhecido como Sassá. Ele foi sepultado ontem no Jardim da Paz. Sidney Aparecido de Oliveira, Sassá, 47 anos, que foi sepultado ontem em Barra Bonita. Comunicado da funerária Piso para falecimento em Barra Bonita aos 67 anos do senhor Eugênio Geraldo Antunes. O sepultamento hoje às 14 horas no cemitério do centro. Senhor Eugênio Geraldo Nunes, de 67 anos, que faleceu na Barra, a informação é da Piso.
2: É. Eugênio teve pizzaria, ele veio.
1: Teve, né?
2: É, acho que era Fornalha.
1: Se não me engano,
2: também é próxima da delegacia.
1: Delegacia ali.
2: Foi em dois locais. Um foi próximo ali da delegacia. Foi.
1: Era conhecido. Eugênio Geraldo Antunes, 67 anos. Eu tenho outro comunicado da funerária Piso aqui para um falecimento aqui por Igaraçu. Aos 86 anos, senhora Irene Prado Jorge. O corpo está sendo velado aqui em Igaraçu. O sepultamento será na Barra hoje, às 16h, no cemitério do centro. Dona Irene Prado Jorge, 86 anos, que faleceu por Igaraçu. A informação é da funerária Piso. Bom, gente, após esses recados, esses registros, vamos então com polícia. E como sempre, chamando o nosso amigo Matiasi. Chega mais, Matiasi, bom dia.
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3: Bom dia, Marcelo, bom dia a todos da Cidade FM, mais uma vez um grande abraço, ótima semana. A gente chega mais uma vez, como fazemos toda segunda-feira, Livelto, com as informações da polícia nas últimas 24, 48 horas do nosso final de semana. 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Notícias da polícia, ocorrências com entorpecente. No dia 25, nós tivemos aí em Igaraçu Tietê, 10 horas e 7 minutos da manhã, onde durante patrulhamento preventivo pelo município de Igaraçu, a equipe visualizou dois indivíduos parados, onde foi possível visualizar um deles entregando algo para o outro, né? É, em fundada suspeita, ambos foram submetidos à busca pessoal, sendo localizados em posse de um deles, no bolso direito dos shorts, três empendorfes, três pinos na cor amarela, contendo substância análoga à cocaína e também um aparelho celular. Em posse do outro elemento, do outro indivíduo, foi localizada uma pedra bruta de crack. Após serem indagados, perguntados a ele, eles disseram que ter adquirido entorpecente mediante pagamento realizado anteriormente, no período da manhã, por meio de Pix, pela quantia de R$ 50,00, e que havia se deslocado até aquele local apenas para realizar a retirada do entorpecente. Ocasião em que foi abordado pela equipe policial. Diante dos fatos, as partes conduzidas à delegacia de polícia de Igaraçu, onde foram ouvidos, posteriormente liberados, e um deles permaneceu preso à disposição da justiça. Tivemos um furto registrado no dia 26, 5h18 da manhã, Barra Bonita, rua Ana Risse Biliassi, onde em patrulhamento de costume, né, pela área central do município, foi solicitada pelas informações de que acabaram de ocorrer um furto de fiação no quadro de energia elétrica no shopping. Após verificar imagens no sistema de segurança, realizado a abordagem e a identificação do referido suspeito, que acabou aí indicando o outro elemento, que seu nome, né? Daí a polícia deslocou até o local, um terreno baldio, às margens do rio Tietê, localizando com ele três réis furtivas junto aos seus pertencentes pessoais. Diante do exposto, conduzidos na madrugada à CPJ de Jaú, Central de Polícia Judiciária, onde lá o delegado de plantão acabou aí dando voz de prisão, né? Permanecendo os dois presos, recolhidos, aguardando audiência de custódia, e a réis furtada, né? A parte de fio de cobre, ressarcida ao seu proprietário. Violência doméstica, dia 26. Às 4h13, na rua Catarina Gotardo. Ocorrência irradiada via Copom 90, aonde a ocorrência de violência doméstica. A equipe deslocou-se ao local mencionado para atendimento da ocorrência. Durante a averiguação, o indivíduo posteriormente identificado evadiu-se da equipe, sendo localizado e detido logo à frente. Em contato com a vítima, esta relatou que ele, seu namorado, teria lhe agredido e posteriormente ameaçado de morte usando uma faca. Diante dos fatos, as equipes, juntamente com o autor e a vítima, deslocaram-se até a central de flagrantes em Jaú, CPJ, onde a ocorrência foi apresentada, e a autoridade policial, delegado de plantão, e a adoção das providências da polícia judiciária cabíveis. O delegado responsável deliberou pela lavratura e o auto de prisão em flagrante delito ao namorado. O autor permaneceu recolhido à disposição da justiça. A vítima passou por atendimento médico. Procurado pela justiça, foi no dia 26, às 19h25, lá no município de Dois Córregos, onde a equipe de posse de um mandato de prisão preventiva, expedido em desfavor do elemento, deslocou-se até o endereço mencionado. Após tomar conhecimento que o procurado estaria no referido local, a equipe realizou contato com seus familiares, e os quais demonstraram certo nervosismo e questionaram a presença da equipe policial na residência. Diante da situação, foi solicitado apoio de mais viaturas, aonde foi possível realizar a entrada na residência, sendo procurado localizado escondido atrás de um guarda-roupas. De imediato foi realizada uma abordagem, dado voz de prisão, onde, apresentado à autoridade policial, a captura de procurado permaneceu mesmo preso, recolhido à disposição da justiça. Voltando à Barra Bonita, ocorrência com veículo. No dia 27, às 10h08 da noite, na rua Valentim Stefanato, a equipe ciente de um atropelamento que vitimou uma criança de apenas 4 anos de idade. Fato ocorrido por volta das 17h30, na cidade de Igaraçu, sendo informado que o condutor da motocicleta envolvida evadiu-se do local sem prestar socorro, logo após o fato ter atropelado a criança. De posse das imagens gravadas por populares que presenciaram o ocorrido, a equipe iniciou diligências imediatas com o objetivo de identificar e localizar o infrator. Fizeram patrulhamento, colheram-se informações que permitiram identificar o indivíduo, né? Através de uma fresta existente no portão do imóvel, foi possível visualizar a referida motocicleta estacionada nos fundos do quintal da residência, a qual exibia as mesmas características idênticas observadas nas imagens colhidas por populares, com destaque para a pintura arroxeada dos aros e danos recentes na estrutura compatível com o acidente. Diante da fundada suspeita, foi realizado contato com o morador do imóvel, tratando-se, né, tem o nome aqui, o qual, ao ser inquirido sobre os fatos, confessou que conduzia o referido veículo no horário local do acidente, acompanhado de sua namorada, proprietária da moto, e que, de fato, atropelou a criança. O abordado alegou que deixou o local sem prestar assistência médica por temor de sofrer agressões físicas por parte das pessoas que se aglomeraram nas proximidades, face à confissão voluntária. A localização do veículo com avarias condizentes à situação de flagrante decorrente e a continuidade das buscas na sequência do casal e a motocicleta foram apresentados na CPJ em Jaú, onde providências da Polícia Judiciária cabíveis. Ao final da ocorrência, a autoridade policial de plantão deliberou pelo registro da ocorrência e por entender que não estavam formalmente preenchidos os requisitos do estado de flagrância, a autoridade deliberou por não lavrar o auto de prisão em flagrante com a posterior liberação do veículo e também da sua proprietária do local. Arma de fogo. No dia 27, de dois córregos, às 21h20, equipe foi acionada via Copom 90 para atendimento de ocorrência de violência doméstica, com informação de que o indivíduo armado, tipo revólver, a equipe deslocou-se até o local, com apoio foi realizado contato com o proprietário da residência, o qual informou ter havido um desentendimento com um amigo em que desferiu um soco no rosto do seu amigo, o que fez que todos se retirassem do local. A equipe foi convidada a entrar na residência para verificar se estava tudo em ordem, tudo bem. Momento em que foi perguntado para sua esposa se estava tudo bem mesmo. A esposa autorizou a equipe a entrar na residência para a averiguação, aonde logrou êxito em localizar o armamento, o revólver, contendo duas munições intactas, que se encontrava no telhado próximo ao muro do bar. Diante dos fatos, foi conduzido à CPJ em Jaú, onde permaneceu recolhido à disposição da justiça e a arma recolhida para a perícia técnica. Tá aí as informações, vasta como sempre na segunda-feira, devido aí dois, três dias, né? Nosso final de semana, sexta, sábado e domingo, tá aí as várias ocorrências do que aconteceu por Barra Bonita e Igaraçu, também na vizinha dos córregos. 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Beleza, Livelto? Um abração mais uma vez a você, o Marcelo, a todos da Cidade FM. Uma ótima semana. A reportagem, mais uma vez, é do Matiasi.
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1: Obrigado, Matiasi, pelas informações. Temos documentos aqui na portaria da CIDAB que foram encontrados. Um cartão da Amanda Luquez e ainda documento de Joyce Cristina Siqueira e a Júlia Beatriz Siqueira Salles. Estão aqui na portaria aqui da rádio. Um comunicado aqui do SAI de Igaraçu que está informando a população que devido à queima da bomba submersa do Poço Profundo, aqui bem em frente à rádio, ao lado da torre de televisão, e com isso está ocorrendo redução de pressão e alguns pontos falta d'água. As equipes já estão trabalhando desde sábado no local. Os pontos mais afetados, Altos de Igaraçu, Vila Leuzina, Acácias, Antúrios, Ouro Verde, parte do centro. Segundo o SAI, a previsão de normalização do abastecimento vai até às 5 da tarde de hoje. E a gente espera que tudo corra dentro do previsto, né? E que seja normalizada a situação. Queimou a bomba.
2: Ah, Erivelto, viu? Não tem... Sábado aqui, deu meio-dia, tava só por Deus. E interessante que não chegou o comunicado, chegou em cima da hora.
1: É, eu também admirei.
2: Ficou sem energia até 17, próximo a 18 horas. Que 17 coisa, não. 40, mais ou menos.
1: É, não pode.
2: E
1: não.
2: Agora, pode ser que afetou a bomba aqui.
1: É,
2: né?
1: Porque que afetou, fica bem em frente à rádio aqui.
2: Bem em frente.
1: Gente, mudando a chave, virando a chave, tem sequência a novena de Santa Terezinha hoje na Santo Antônio em Barra Bonita, 19h30, com o Padre Tiago. Primeiro bloco, vamos de loterias de ontem. Mais milionária, concurso 393. É 02, 15, 17, 26, 29 e 36. Os trebos 4 e 5. Ninguém acertou a primeira faixa, nem a segunda e nem a terceira, hein? Quarta-feira, a mais milionária paga 99 milhões. A Mega Sena, concurso 3.063. 05, 35, 36, 41, 43 e 48. Acumulou. A Mega paga amanhã 52 milhões. Loto Fácil, concurso 3.790. 01, 03, 04, 05, 06, 07, 09, 11, 14, 15, 16, 17, 20, 21 e para fechar o 25. Uma aposta simples acertou 15 dezenas e ganhou 6 milhões e 400. É de Capim Branco em Minas Gerais. Aqui na concurso 7.128, 10, 44, 46, 70 e o 73 acumulou. A Time Mania, concurso 2.447, 01, 10, 20, 25, 30, 33 e o 34 acumulou. A Time Mania paga amanhã 16 milhões e 800. Dia de sorte, concurso 1.308, 04, 07, 09, 11, 16, 24 e para fechar o 28 acumulou. A Federal, a extração 6.104. Quinto prêmio 7.802. R$ 17.339. Saiu para Divinópolis, em Minas. Quarto prêmio R$ 40.449. R$ 20.000 aqui para São Paulo, São José dos Campos. Terceiro prêmio R$ 20.563. R$ 30.000, Brejo Santo, no Ceará. Segundo prêmio, R$ 3.557, R$ 40.000. Aqui para São Paulo, São José do Rio Preto. E o primeiro prêmio, R$ 59.074. O prêmio, R$ 1.350.000, saiu para Brasília. Sorteios de hoje à noite. A Loto Fácil paga 2 milhões, gente. A Quina de hoje paga 11 milhões e meio. A Loto Mania paga 6 milhões. Que mais que tem hoje à noite? Dupla Sena, 6 milhões. Super 7, 9 milhões e 300. E o dia de sorte, 800 mil. Está aí, portanto, as nossas loterias, gente. De ontem, os sorteios que vão acontecer hoje. Deixa eu me dar um alô pra galera que tá ligada com a gente. Bom dia, Rita Parra, Fátima, Fabrício, Zé Antônio, a Rose Soares, a Maria Helena Viana, o nosso amigo, irmão Celso Augusto Bressanin, tava sumido. Será que ele foi? Tava preso?
2: Tava.
1: Elizabeth Guimarães, a Cida Santos, a Maria Graziela dos Santos, o Nivaldo Pérez, um abraço, Carmen Jacobes, Ivanete Muzimboni, Silvia Cifrada, Creuza Polônio, Fátima Ferrari, Zé Silva, Jacira Ribeiro, Alex Roberto, Eva Elizabeth das Neves e o Claudio Leandrini, um abração para todos. Tomar uma aguinha, Joe?
2: Vamos, Joe.
1: Agora 11h25, voltamos já já.
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1: Começa então, gente. 11h31, vamos com a nossa região. Gente, em virtude da irresponsabilidade de um motorista que dirigia e fugiu da polícia ontem à noite em São Carlos, acabou com o sonho e a vida de um jovem, Kaique Henrique Soares Montanha, de 21 anos de idade. Ele foi vítima fatal de um atropelamento, infelizmente não resistiu e morreu na Santa Casa daquela cidade. No veículo que imprimia fuga estavam 3 homens e uma mulher. O veículo, na sequência, bateu em outro carro. Na vistoria, encontraram uma arma de fogo. 4 pessoas foram detidas. É, o nome que é bom, como sempre, não divulga. 21 anos perdeu a vida, hein? Um homem de 35 anos, condenado pelo crime de estupro e considerado foragido da justiça, foi preso pela polícia militar ontem em Jaú. A captura ocorreu durante uma festa religiosa no Jardim Santo Antônio. Os patrulheiros faziam uma ronda pelo local quando receberam uma denúncia indicando que o procurado estaria participando do evento religioso. Foram até o local, conseguiram identificar e abordar ele. Né? Após consulta, foi constatado que havia um mandado de prisão contra ele. Sido condenado a 23 anos de reclusão em regime fechado. E como é que estava na rua, hein? Eu não vou entender nunca isso. É. A identidade do preso não foi divulgada. Tragédia em Torrinha. Uma tragédia comoveu o morador de Torrinha. Foi ontem pela manhã. O motorista perdeu a vida após sofrer um mal súbito quando conduziu um veículo na cidade. Segundo informações, o condutor passou mal repentinamente, perdeu o controle e colidiu violentamente contra uma árvore. É, as equipes foram mobilizadas e encontraram a vítima com parada cardiorrespiratória. Apesar do trabalho de socorro, ele foi encaminhado em estado grave à unidade hospitalar, mas infelizmente morreu. É, as circunstâncias vão ser agora investigadas e o nome não foi divulgado. Adolescente apreendido com moto com chassi raspado e sinais de adulteração em Jaú. Foi na manhã de hoje, durante um patrulhamento da PM. Ele foi localizado na consulta e nenhum dado correspondente à placa que estava na moto foi encontrado. Durante uma inspeção mais detalhada, os policiais constataram que a numeração do chassi estava raspada. É, tudo foi recolhido. Um homem identificado como LFS foi preso em flagrante ontem após ameaçar e ofender a ex-companheira, além de tentar entrar na casa dela, mesmo estando sujeito a uma medida protetiva. A ocorrência foi registrada na rua Salvador Mercadante, em Mineiros do Tietê. A PM foi acionada pelo cupom e, ao chegar ao endereço, conversou com a vítima. Ela relatou que o ex-companheiro havia proferido ofensas e tentando invadir a casa, mas fugiu antes da chegada da polícia. Ele foi localizado e abordado. Foi encontrado com ele uma faca. Ele foi encaminhado à central de polícia. Um homem de 32 anos foi preso em flagrante após tentar matar a facadas a esposa, lá em São Pedro do Turvo. Segundo informações da Civil, o crime aconteceu no final de semana, quando o agressor desferiu cerca de 5 golpes de faca contra a vítima. Diante da gravidade, ela recebeu os primeiros atendimentos do município e foi para a Santa Casa de Ourinhos. O estado de saúde dela não foi divulgado, o homem fugiu após o crime e foi preso horas depois. Um homem de 47 anos morreu após ser atingido por disparos de arma de fogo durante um confronto relacionado a uma disputa entre criminosos ontem à noite em Agudos. Segundo o BO, Pedro Cristiano do Nascimento Pinto estava na rua quando foi atingido. Um adolescente apontado como autor dos disparos foi localizado e apreendido horas depois em Bauru com a arma que seria utilizada. Certo? É a briga. É, gente, é a briga. Não, drogas. Tá aí, portanto, os destaques da região, gente. 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Vamos para mais uma aguinha e a gente volta já já com o giro pelo Brasil e pelo mundo.
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1: Vamos nessa então, gente. Manchetes de agora pelo Brasil e pelo mundo por aqui. O assunto é Bet. Associações de apostas acionam o Supremo contra a proibição das bets no Brasil. Entidades afirmam que a medida é inconstitucional e causará prejuízos bilionários, hein? Mais uma pesquisa. Lula tem 39% contra 34% de Flávio Bolsonaro no primeiro turno. No segundo tem empate. Salles desiste de candidatura ao Senado em São Paulo e apoia Derrite e André do Prado. Você vai conferindo os destaques, as nossas manchetes, pelo Brasil e pelo mundo. Operação da PM no Complexo da Maré deixa um morto e 5 baleados no Rio de Janeiro. Acidente com um ônibus de turismo deixa ao menos 3 mortos no Espírito Santo. Você vai conferindo as manchetes. Os nossos destaques. Candidato Wilker Leão, do Partido Novo, é preso e levado para a Polícia Federal após pintar muro de universidade. Homem morre baleado em assalto em frente aos filhos na Zona Sul de São Paulo. Manchetes, nossos destaques de agora, que você vai conferindo aqui. Gente, chuvas e enchentes deixam 81 mortos no norte da Índia. Acusado de assassinar presidenciável morre em operação policial na Colômbia. Preocupação: número de casos de ebola no Congo ultrapassa a 8 mil. Ataques com bombas e drones da Rússia deixam mortos e feridos na Ucrânia. Pela primeira vez, a Holanda registra eutanásia de criança que nasceu prematura. Mais preocupação: chuvas torrenciais deixam 16 mortos e desaparecidos na Tailândia. Outra preocupação: o El Niño, agora denominado Super El Niño, está alterando a temporada de furacões dos oceanos. Preocupação, hein? Preocupação. 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Quem tem credibilidade há mais de 40 anos no mercado, que é a SBM. 11h48, vamos para o nosso último intervalo e eu volto com esporte e também o tempo.
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1: Vamos nessa então. Um abração para Áurea Costa, Denis Prati, a Paula Arrudo, Lazinho Silva, Cidinha Fulan, Edileuza e a Maria Gonzaga. Muito obrigado, gente. Bom, final de semana como é que foi? Copa Paulista, semifinais, jogos de ida. Grêmio Prudente 0, União São João 0. Noroeste 1, São José também 1. A Série C do Brasileirão. Inter de Limeira 2, Paysandu 0. Bragantino e Ferroviária foi 1-1. A Série B do Brasileirão, Náutico 3, Sport 1, Operário e Ceará 2-2, Goiás 0, Atlético de Goiás 1, Criciúma 3, Avaí 0, CRB 3, Cuiabá 0, Fortaleza e Atlético Mineiro 2-2. Hoje à noite tem América Mineiro e Juventude. O Brasileirão da Série A está parado, a data FIFA. Vamos ter no final de semana agora dois jogos atrasados, hein? Sexta-feira agora tem São Paulo e Santos. No sábado tem Atlético Mineiro e Bragantino. Tá certo? A Copa Sul-Americana, gente. As semifinais, jogos de ida agora em outubro. Dias 13 e 14 são jogos de ida. Boca Juniors de São Paulo, Atlético Mineiro e Torque do Uruguai. Libertadores, semifinais também, jogos de ida. Agora em outubro. No dia 14 tem Fluminense... É, e no dia temos aqui, e o Estudiantes e Flamengo no dia, Fluminense e Palmeiras dia 14, dia 15, Estudiantes e Flamengo, um jogo na quarta e um na quinta, jogos de ida, certo? Gente, Copa do Brasil agora, as semifinais somente em novembro, hein? Vão parar a rodada do Brasileirão outra vez no fim de semana, hein? Copa do Brasil, pela primeira vez que eu me lembro, vai ser decidida semifinais, jogos de ida num domingo, dia 11, Palmeiras e Vasco, Grêmio e Atlético Mineiro, certo? Muito bem, muito bem. O que, que temos aqui ainda? Futebol feminino, futebol feminino. Tivemos aí jogo de ida na final, Corinthians 1, São Paulo 2. No próximo sábado, São Paulo joga em casa, às 16h30, no próximo sábado. Gente, seleção brasileira, amistosos. Mais um jogo contra a Austrália. Será amanhã, no mesmo horário da semana passada. Às 7h da manhã. Amanhã, Austrália e Brasil. Depois, sábado, tem Brasil e Índia. Aí, só em novembro. No dia 14, Brasil e Japão. 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Finalzinho aqui do programa... 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Gente, quanto ao tempo, continua um calorzão hoje. Agora, segundo o Climatempo, previsão de mudança de tempo a partir de amanhã. Inclusive com uma pequena queda amanhã de temperatura e uma queda maior um pouco na quarta-feira. Instabilidade, portanto, a partir de amanhã. Certo? A chuva parece que gostou, né? A frio, chuva, esse ano gostaram.
2: Tá louco.
1: Ameaçou de ir embora e voltou. Calorzão no final de semana, hein? Hoje também, amanhã já começa a maneirar, porque vem aí uma nova onda de instabilidade. Vambora, Joe.
2: Bora, Joe.
1: Tá na hora, muito obrigado pela atenção, uma boa tarde e até amanhã, 7h30.
2: Tchau, gente.

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4: Muito bem, hoje é segunda-feira, dia 28 de setembro de 2026. Você bem informado com as informações do Giro de Notícias. O cenário político nacional foca intensamente nas campanhas presidenciais dessa semana. Os candidatos cumprem agendas estratégicas em vários estados brasileiros. Entrevistas em grandes redes e debates em podcasts marcam o debate eleitoral. O governo federal articula medidas drásticas para regulamentar o mercado de apostas online. O presidente estuda anunciar novas restrições severas sobre o funcionamento das bets. A medida visa conter o endividamento da população de baixa renda. O novo programa de modelos do Desenrola Brasil está prestes a ser lançado pelo governo. A iniciativa focará em negociar dívidas específicas ligadas ao consumo de jogos online. A expectativa é que o anúncio oficial ocorra nas próximas horas em pronunciamento. Eu sou Léo Nunes e essas foram as informações do Giro de Notícias que volta a qualquer momento.
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2: 1:07.
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6: Oba! Atenção, você que é fã do U2. A banda irlandesa acaba de lançar um novo single, Silêncio. Lembrando que nesse ano, o U2 já havia lançado novas músicas nos EPs Days of Ash e Easter Lily. E no ano que vem, teremos um álbum inédito.
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10: Na última sexta, a seleção de Cabo Verde perdeu para a seleção do Mali por 3 a 1, em jogo válido pela primeira rodada das eliminatórias da Copa Africana de Nações. E o goleiro Vozinha, de Cabo Verde, foi decisivo para a derrota da sua equipe. O goleiro, que foi sensação da Copa, teve um desempenho muito aquém do esperado e falhou, segundo os críticos, bizarramente na derrota.
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0: Telegram. O aplicativo TikTok tem sido monitorado por autoridades policiais devido às práticas criminosas. Vídeos ilegais são promovidos abertamente na plataforma de vídeos curtos. O pagamento das transições é realizado de forma ágil via Pix pelos usuários. Essas foram as informações do Giro de Notícias, que volta a qualquer momento.
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6: 2:12.
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6: Oba! A cantora Ella Langley completou 23 semanas no primeiro lugar da parada Billboard Hot 100 com o hit Choosing Texas, superando o recorde de Mariah Carey, que acumulava 22 semanas no topo com All I Want For Christmas Is You. E Ella Langley comemorou em suas redes sociais, agradecendo aos fãs e destacando o impacto do hit sobre sua vida e dos compositores envolvidos na canção.
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7: Você sabe a diferença das polícias norte-americanas, CIA e FBI? O FBI é a Polícia Federal dos Estados Unidos. Já a CIA, Agência Central de Inteligência, é o Serviço Secreto Norte-Americano. As duas agências correspondem a órgãos diferentes. Uma das responsabilidades oficiais do FBI é investigar crimes federais, informações confidenciais do governo. Ele também pode atuar em defesa da segurança interna dos Estados Unidos, fazendo espionagem dentro do país. O trabalho da CIA é realizado no exterior.
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10: Segundo a imprensa britânica, o Manchester City foi declarado culpado por infringir as regras do fair play financeiro da Premier League. O City foi considerado culpado em 114 de 115 acusações. O caso envolve violações dos regulamentos financeiros entre 2009 e 2010 e 2022 e 2023. O clube poderá ser punido com multa, advertência, perda de pontos, eventual perda de títulos e até expulsão da Premier League.
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3: Muito bem, hoje é segunda-feira, dia 28 de setembro de 2026. Você bem informado com as informações do Giro de Notícias. A fiscalização eleitoral identificou irregularidades graves envolvendo candidatos nas eleições atuais. Os dados revelam mais de 120 milhões de reais em multas ambientais pendentes. As atuações não quitadas geram polêmica sobre a elegibilidade de alguns políticos. A Assembleia Geral da Organização das Nações Unidas continua repercutindo no cenário global. O discurso do Brasil em Nova York enfatizou formalmente a defesa da soberania nacional. Houve críticas diretas contra tentativas de interferências externas em eleições democráticas. Uma forte onda de calor atinge diversas regiões do território brasileiro nesta segunda. As previsões meteorológicas indicam que as temperaturas podem superar os 40 graus. Ao menos 8 estados estão em alerta máximo devido ao clima seco extremo. Muito bem, essas foram as informações do Giro de Notícias, que volta a qualquer momento.
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5: 3 horas e 12 minutos.
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15: Oba! O cantor britânico Rick Astley anunciou uma nova edição do seu show de Natal, Swinging Christmas. Será uma única apresentação a princípio no Royal Albert Hall em Londres. O cantor de hits como Never Gonna Give You Up e Together Forever subirá ao palco acompanhado por uma big band e vai cantar clássicos natalinos.
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15: Olá, pessoal. Almanaque Musical no ar. A história da música no seu rádio. Aqui Eduardo Maidana e hoje nós falamos de A Noite do Meu Bem. Canção composta pela cantora brasileira Dolores Duran em 1959. Além de um grande sucesso da música brasileira, é talvez o maior êxito de Dolores Duran. A canção é do estilo samba-canção e contém estrofes em três versos. A Noite do Meu Bem foi escolhida como uma das 100 maiores músicas brasileiras de todos os tempos pela revista Rolling Stones Brasil. Dolores gravou a canção cerca de um mês antes de morrer. Com o falecimento de Dolores, o lançamento da canção foi apurado e em menos de 15 dias já era comercializada num disco de 78 rotações por minuto, junto com o Fim de Caso, também de sua autoria e também um sucesso na carreira de Dolores. A gente recorda agora

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1: Dolores Duran, aqui no Almanac Musical, que volta amanhã. Espero que você tenha gostado. Tchau.
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2: Muito bem, hoje é segunda-feira, dia 28 de setembro de 2026. Você bem informado com as informações do Giro de Notícias. A maratona internacional realizada em Berlim reuniu milhares de atletas de vários países. Corredores tomam as ruas e passam em frente ao famoso portão de Brandeburgo. Imagens do evento esportivo ganharam destaque nas principais portais de notícias mundiais. O atacante Kylian Mbappé sofreu uma grave lesão durante uma partida recente de futebol. O diagnóstico confirmou uma hipertensão do joelho, que preocupa a equipe médica. O atleta deve desfalcar a seleção francesa pelas próximas duas semanas de competição. No futebol nacional, os resultados do campeonato movimentaram as torcidas organizadas. O Flamengo garantiu uma vitória importante contra o Bragantino por 2-1. No mesmo ritmo, o Atlético derrotou a Bahia pelo placar idêntico fora de casa. Essa foi as informações do Giro de Notícias, que volta a qualquer momento.
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1: 16 horas 13 minutos, estamos aqui, graças a Deus. Mais uma tarde com vocês, mais um Terra Querida, começando agora. Hoje, segunda-feira, dia 28 de setembro de 2026. A temperatura marcando 33 graus por Igaraçu do Tietê. Vamos agradecendo a Deus por mais esse dia e nós vamos com vocês até às 6 horas da tarde, com muita música. Nosso abraço, nosso boa tarde, a nossa querida Igaraçu do Tietê, Barra Bonita, e para toda a nossa região.
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1: Tá tudo prontinho, vamos começar o Terra Querida, recordando Belmonte e Amaraí. Vamos lá.

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11: O Real Madrid confirmou que o zagueiro Ibrahima Konaté sofreu uma lesão no ligamento colateral da perna direita e não poderá jogar por até 3 semanas. E até por isso, ele desfalcou a seleção francesa nos jogos da Liga das Nações. Não se sabe ainda se ele poderá jogar no Real Madrid contra o Villarreal no dia 10 de outubro. Lembrando que ele foi contratado na última janela de transferências. Ele jogava no Liverpool.
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16h30, é o Terra Querida. 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Nós vamos em frente e vamos recordar o Tião Carreiro e o Pardinho. Vamos lá.

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6: Mantenha atividades para o seu pet. O bem-estar físico e comportamental do seu pet pode ser conseguido com uma dedicação de tempo para brincadeiras e com exercícios. Caso ele não tenha diversão proporcionada por brincadeiras e atividades, você pode ter em sua casa um bichinho depressivo ou entediado, que tornará também a sua saúde mais frágil, tadinho.
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16h45, Altera querida, e quem está mandando é o Bar do Guidão. 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Aí vamos em frente, vamos com música. Vai lá pro Finato, Simodão, lá pro Laurindo. É o primeiro quem canta, é o Garcia, o Zé Murilo, e depois Rick Renner. Vamos lá.

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17 horas 5 minutos, Altera querida, muito obrigado a vocês que estão com a gente. Nós vamos recordar o Tunico e o Tinoco. Vamos lá.

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1: Muito bem, hoje é segunda-feira, dia 28 de setembro de 2026. Você bem informado com as informações atualizadas do Giro de Notícias. A diretoria do Internacional anunciou mudanças drásticas em seu comando técnico. O treinador Paulo foi demitido após sequência de resultados negativos. O clube gaúcho busca um substituto imediato para reestruturar a equipe no torneio. A seleção brasileira de futebol garantiu vaga para os próximos Jogos Olímpicos. A classificação veio após a vitória emocionante contra a arquirrival Argentina. O elenco celebra a conquista da vaga após um ciclo preparatório muito intenso. O cenário geopolítico no Oriente Médio permanece em estado de tensão máxima nesta semana. O Irã declarou proximidade em fechar um novo acordo de trânsito marítimo com Omã. A rota proposta passará pela região estratégica do Estreito de Hormuz. Essas foram as informações do Giro de Notícias, que volta a qualquer momento.
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17h24, Elterra querida, e nós vamos agradecendo vocês que estão com a gente. 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E nós vamos em frente ao nosso companheiro Leonardo. Um abraço, Leonardo, a moçada aí. Muito obrigado pela companhia de vocês. E nós vamos recordar, mandando para vocês aí, é o Otaviano e o Tavares que canta. Vamos lá.

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17h38, é o Terra Querida. 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Vamos em frente, vai lá pro Leonardo. Um abraço, Leonardo, pra moçada aí. Muito obrigado pela companhia de vocês. E nós vamos recordar aí o Leôncio Leonel. Vamos lá.

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7: A Netflix anunciou que vai transmitir a super luta entre Anthony Joshua e Tyson Fury, duas lendas do boxe, que também são ex-campeões mundiais. Eles vão se enfrentar no país de Gales, no dia 11 de dezembro. A luta terá promoção da revista Ring.
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17 horas 49 minutos. Muito obrigado vocês que estão com a gente. Nós vamos recordar o João Mineiro e o Marciano. Vamos lá.

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1: Nós vamos embora, chegamos ao final de mais um Terra Querida. Vamos deixar vocês com modão, recordando o João Murato e o Douradinho. E amanhã mais um encontro com nós. Muito obrigado pela companhia, um bom final de tarde, uma boa noite e até amanhã às 4 da tarde, se Deus permitir. Até lá, tchau.

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3: Muito bem, hoje é segunda-feira, dia 28 de setembro de 2026, você bem informado com as informações do Giro de Notícias. A Arábia Saudita veio a público defender a segurança internacional em rotas comerciais. O ministro das Relações Exteriores reforçou a necessidade de proteger o livre comércio. O posicionamento busca evitar novos bloqueios logísticos que afetam a economia global. Um general dos Estados Unidos emitiu um alerta preocupante ao Pentágono americano. O relatório aponta a falta de contingente militar para garantir a defesa total de Israel. O panorama se agrava diante dos desdobramentos de conflitos diretos com o governo iraniano. O primeiro-ministro de Israel, Benjamin, enfrentou protestos em solo americano. Durante o seu pronunciamento na ONU, diversos diplomatas abandonaram a sala em Berlim. Manifestantes também se reuniram do lado de fora do prédio em sinal de repúdio. Essas foram as informações do Giro de Notícias, que volta a qualquer momento.
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5: O amor será fermento de paz. Se as pessoas sentirem como próprias as necessidades dos outros e partilharem com eles o que possuem. 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
8: 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A cantora Ella Langley completou 23 semanas no primeiro lugar da parada Billboard Hot 100 com Hit Choosing Texas, superando o recorde de Mariah Carey, que acumulava 22 semanas no topo com All I Want for Christmas Is You. E Ella Langley comemorou em suas redes sociais, agradecendo aos fãs e destacando o impacto do hit sobre sua vida e dos compositores envolvidos na canção.
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0: Olá, meus amigos, boa noite. Um abraço a todos, muito obrigado pela presença mais uma vez. E vamos nós daqui, vocês daí, para mais uma interação da primeira... da última semana. Já que o sorteio vai ser... o anúncio do sorteado será na sexta-feira. E na sexta-feira começa uma nova jornada até, quem sabe, o dia 30 de outubro. A gente vai ver aqui ainda. Paz nos seus corações, luz nos seus caminhares. E... não se esqueça, hein? Essa semana tem eleição. E vai chover. A previsão de chuva é de amanhã até o dia 10. Ininterruptamente. Acredite se quiser. É o que tem aqui. E, inclusive no dia 4, domingo agora, a gente vai ter chuva à tarde e à noite. De manhã não. Então quem for esperto vai votar mais cedo. E, aliás, é uma eleição demorada, viu, Marcelo? Boa noite.
1: Boa noite, Zé Maria. Boa noite, gente. Boa noite, Cá.
2: Boa noite, Caiquinho.
1: Boa noite. Antes, eu quero pedir desculpa de não vir sexta-feira, mas tive um compromisso muito... Não podia perder, Zé Maria, esse compromisso, viu? Então, eu tive que me ausentar. Desculpa, tá? Mas hoje já tô aqui na área.
0: Dessa vez passa.
1: Ô Zé Maria, antes de a gente responder, meu Deus do céu, nosso amigo Marino trouxe aqui um belo xarope, hein, que ele falou que ia fazer. E ele veio para conhecer eu e o Kaique não deixou ele entrar, hein,
2: deixei.
1: Kaique? Mas, meu Deus do céu, Zé Maria, eu não aguento. Era para chamar ele para ele. Falou, não, ele queria entrar para ver, errado.
2: Eu sabia que era aí.
1: Ai, Márcia, não sei, viu, o que vai ser de nós.
2: Peguei o xarope de
1: Guarana. Quando ele vir de novo, fala pra entrar. Fala, eu quero entrar, quero conhecer
2: aqui,
1: a rádio.
2: Você já sai entrando.
1: É, empurra, aqui, empurra.
2: Tem que pedir pra entrar.
1: Ai, Zé Maria, já começa só pisando você na bola. Viu? Ô, Marino, um abraço, viu, meu amigo? Mas na próxima, ele fala, viu, eu quero falar com o Marcelo. Aí você já empurra o Kaique, o menino Kaique, né, Zé Maria? Empurra o Kaiquinho e entra. Um abraço, viu, Marinho? Obrigado, viu? Já chegou aqui o xarope que a gente vai tomar. O Zé Maria tá precisando.
0: E vem, inclusive, tô mesmo. Vem, inclusive, com a frutinha, Marcelo.
1: Olha, que beleza, né?
2: Xarope de Guaraguatá.
1: Caraguatá. Caraguatá. Quer mostrar aí, Zé Maria? No vídeo? Vai me derrubar, hein? Em cima de você.
2: Vai derrubar no teclado.
1: Levanta ele aí, o negócio aí, ó. Um pouquinho mais, não, pode levantar. Não, não tá. Levanta.
2: Aí.
1: Oh, meu Deus, isso aí parece uma com cabriúva. Não é? Cabriúva? Ah, agora, leva um tempinho aí, mas agora tá aparecendo, Zé Maria.
2: Depois o Zé Maria vai lá na cozinha, ele pega uma aguinha lá, especial dele, e joga um pouquinho no xarope.
1: Não tem mais água especial.
2: Essa água especial não tem?
1: Também, não, acabou.
2: Não tem mais, é.
1: Se a Eva puder mandar novamente...
0: Isso aqui é muito bom, Marcelo.
1: É bom, né, Zé Maria?
0: Eu conheço que eu tinha bronquite. Imagina, né?
1: Eu sofri muito isso. Quando eu era jovem também. Quando eu era
0: criança,
1: né? Depois sumiu. É o bronquite alérgica, rapaz.
0: Mas,
1: meu Deus.
0: Eu não vou falar de doença, não. Que não
1: bom, era... vamos lá. Você quer saber o que, Zé Maria,
0: não,
1: sobre a chuva?
0: Não quero saber nada, vou continuar aqui. Ah. A chuva, como eu já disse, vai chover, inclusive no dia da eleição e todos os dias até o dia 10.
1: Que bom pra dormir domingão, hein, Zé Maria?
0: Não, todo dia, né? Porque vai chover direto, não vai ter trégua. Algumas chuvas serão fortes e algumas não. Deixa eu ver aqui rapidinho.
1: Sim.
0: Amanhã chove também, viu? Eu vou avisar já. A temperatura também é alta como hoje. Às 5, assim, 5 não, 3 da tarde, estava em casa 37 graus. Agora no cartódromo, eu estava vendo 33 graus, ainda está quente. Não tem vento, não tem nada. Depois de amanhã, quarta-feira, chuvinha de 13 milímetros. Amanhã, 8,7 milímetros. Na quinta-feira, chuva de 6,9 milímetros. E no dia 2, de 1,9 milímetro, que é sexta-feira. No sabadão, chuva, a temperatura cai. Cai para 23 graus. Já no sábado, na sexta, também cai, 22. Chuva de 1 milímetro. Agora, por desígnios eleitorais... no domingo, dia 4, 11,5 a chuva, de manhã não, à tarde e à noite. Temperatura 25 graus. Na segundona, chuva de 12,6. Chuva de 12,6, segunda dia 5. Temperatura 23 graus. Começa com 20 e acaba com 23. Daí pra frente, não tem nenhuma chuva de destaque aqui. Todas elas serão chuviscões até o dia 12, que é o que eu tenho aqui.
1: É.
0: Dia 12 não, dia 11. Vai ser o outro domingo. Um domingo depois da eleição.
1: Zé Maria, que tempo agora, louco, hein?
0: Por falar, é louco nisso.
1: Tô louco.
0: Por falar em eleição, Marcelo, você sabe como é, quantas vezes você vai votar?
1: Seis. Dessa vez é. Começa com.
0: Começa com federal.
1: Deputado federal.
0: Quatro dígitos. Ou quatro números, né? Fica mais fácil o pessoal entender. Depois vem estadual com cinco. Então, deputado estadual é cinco. Vai inverter lá que não vai anular o voto. Para senador, são duas eleições também. Uma primeira sem eleição para senador e depois para um outro candidato.
1: Tem dois dessa vez, então, né? Você vai ter dois que senadores, é.
0: Isso. Mas vota um em cada vez. Vai votar o mesmo nas duas vezes. Aí não dá, né?
1: Eu acho que não aceita, né, Zé Maria? Será?
0: Mas ali o cara vai se perder, vai gastar tempo, vai deixar a filha comprida, nego irritado e assim por diante.
1: Tem que fazer a colinha.
0: Tem. Já vai com os números prontos. E depois, para governador, dois dígitos. É o número do partido. Por exemplo, se o partido for 99, esse é o número do governador. E para presidente, também o número do partido. Se o partido for 98, você vota 98 para o presidente, se for o seu candidato preferido. Então, repetindo para o pessoal memorizar aí. Primeiro você vota para deputado federal, depois para deputado estadual, depois para senador, primeiro senador, depois para um segundo senador. Não pode ser o mesmo, não sei se proíbe lá ou não, mas com certeza sim. Para governador, em seguida, e finalmente para presidente. Então a gente tem um trabalho fácil, Marcelo.
1: É bom fazer a cola, né?
0: Eu vou lá na hora da apuração, porque vem tudo lá embaixo no pé da... Da papeleta lá do boletim. Então a gente fotografa e manda.
1: Sim, sim. É isso aí.
0: Mais fácil, né?
1: É, mais fácil. Então, mais beleza. Fácil. Combinado. Só passar, pega o fim, né? Onde tá pegando de preferência presidente e governador, né?
0: Sim, sim.
1: Porque aí o restante, Zé Maria.
0: Nessa ordem.
1: É, o restante já aí depois é deputados, não, é bastante,
0: não,
1: né?
0: Não tem nem como você não contar tem. Voto de deputado.
1: Aí depois é com eles lá, eles vão somando.
0: Você viu
1: e
0: como
1: vai...
0: é que a rua tá enxovalhada de cartaz, de bandeira,
1: essas muita coisas. Gente,
0: Muita gente. Bom.
1: Mas tomara que não chova, hein, Zé? Pelo amor de Deus.
0: Bom, Marcelo,
1: tá marcando, que... né?
0: Tá marcando, eu não posso fazer nada.
1: Mas hoje eu entrei aí, vi isso aí, eu falei pro Erivelto, tá marcando chuva. Eu falei, você tá de brincadeira, tá marcando chuva.
0: Desde a semana passada.
1: Que coisa, rapaz. É. Mas é interessante. Ontem tava quente, hein, Zé Maria?
0: Ontem?
1: Pelo amor de Deus.
0: Tá pior.
1: Rapaz, o que que é isso?
0: Hoje tá pior. Olha, nós tivemos na semana passada, sexta-feira, no último dia da semana, 869 participações. Pessoal, deu uma baqueada aqui. E 1.229 visualizações. Temos, portanto, agora 28.645 participações. E 20. Epa, eu errei aqui.
1: Eita!
0: Eu acho que sim. Bom, deixa eu conferir essa conta aqui. Eu acho que eu marquei aqui, Marcelo. Marquei bobeira.
1: Eita! Mas você não é de errar, Zé Mari?
0: É que aqui não era. Só olha lá em cima.
1: Mas que foi? Foi a soma?
0: Foi.
1: Tá muito fora?
0: Lá. Bom, vamos deixar para depois. Eu vou acabar de fazer outra besteira aqui. 17, para lá. 17, 869. 18, é aqui que tá o erro. Então, voltando atrás. Bom, se voltar só para trás, né? Não é para frente. Bem, refazendo aqui. Nós temos, portanto, 18.645 participações ou respostas e 24.701 visualizações no Face. Tem uma quedinha também no Face, viu?
1: Tá no geral, viu, Zé Maria?
0: Tá no geral?
1: Tá todos assim.
0: Eu tenho visto do Coito aí, realmente tá um pouquinho menos.
1: Eu acho que estão fazendo uma peneira nesse momento até passar a eleição. Eu acho.
0: Sem dúvida alguma.
1: É questão que também se... ficar passando muita informação incorreta sobra para eles, né? Então vai todo mundo, né? Entra no balaio aí para eles segurarem.
0: Lançamos também esse bobear.
1: É isso aí. Zé Maria, é o seguinte, vou fazer a pergunta, pode ser? Já? Pode, né?
0: Pode ser a moleque na escola quando você vai lá assim, ô fulano, é o seguinte,
3: o preço da E
0: é 120.
1: Nossa, se você é velho, Zé Maria. Eu vou fazer as perguntas. Hoje o pessoal tá acelerado, já estamos com quatro, passamos de 400, viu, Zé Maria?
0: É, pode compensar, né?
1: É, será que é sempre quando eu venho?
0: É, o seu...
1: Tá se achando, hein, vagabundo?
0: Nosso menino que dá sorte.
1: Vagabundo, sem vergonha, tá se achando? Vamos lá, vamos fazer as perguntas de hoje. Já a gente solta o boa noite do pessoal. O Paulão já tá por aqui, né? Paulão vai, a gente vai se ver na sexta-feira que vem, né, Paulão? Aí, Zé Maria. Você não vai, Zé Maria?
0: Eu?
1: É. Não foi convidado?
0: Por enquanto, não.
1: É. Vem com a gente lá. Pra fazer
0: uma. Eu passo,
1: pra você tranquilo. Não, depois eu te passo o que é. Respondendo as perguntas de interação, vocês vão concorrer aos seguintes prêmios que já estão aqui na tela, viu, gente? Quem tá acompanhando tá vendo aqui, ó. Temos uma sanduicheira elétrica, viu? Uma cafeteira, um aparelho de jantar e uma panquequeira elétrica. Esses são os prêmios do Interação nesse mês agora de setembro que tá acabando. Hoje é dia 28, Zé. Mais dois dias terminou, hein?
0: É, setembro rapaz, é o mês curto, né? Teve um feriado.
1: Aí entramos em outubro, eu falar a verdade.
0: Outubro também.
1: Reta final, tem feriado. Reta final, porque mês. O ano termina em novembro, né, gente? Dezembro tá todo mundo já comemorando, né? O pessoal vai entrando em férias. Então o clima fica gostoso. Vamos aproveitar, hein? Pra você que tá com mais de 50 anos aí. Se você for contar por natais, você tem apenas mais 10 natais. Mais 10, 5.
0: Não sei se eu passo mais 10.
1: Mais 5, poita mais 2. Então vamos.
0: Vai indo.
1: Vamos aproveitar o Natal, gente. Faz foto com a árvore de Natal.
0: Temos o Dennis, um abraço, Dennis.
1: Você
0: não deveria ter voltado.
1: Não deveria, Zé, mas ele voltou com problema aí, ó.
0: Já deu complicação.
1: Ai, meu Deus do céu. Vamos lá. É, quem chegou mandando boa noite pra gente aqui é ele, o Paulão Soares. Fala, Paulão.
0: As perguntas, Marcelo.
1: Ah, esqueci, Zé Maria. Ah, tá vendo? Um dia que não vem já. Os prêmios foram falados, eu vou pra pergunta então, gente. Tá todo mundo respondendo lá? É difícil, a gente sabe.
0: Que besteira. Você não sabe falar outra coisa?
1: Falaram pra mim sexta-feira que tava muito difícil, Zé Maria. Que tava a pergunta grande, foi por isso você não foi, Marcelo?
2: Pergunta
1: foi
2: japonês, mesmo.
1: A hora que eu vi aquela pergunta grande, eu falei, eu não vou saber falar, eu vou ficar em casa. A primeira pergunta: se o passarinho e o macaco comem, o homem pode comer? Certo ou errado? Ô Zé Mário, o que que tem? É numa frase que tá isso?
0: Não, é uma pergunta, é uma afirmação.
1: Se o passarinho e o macaco comem, o homem pode comer? Isso. Certo ou errado?
0: Eu tô dizendo que pode, viu?
1: É. Se o passarinho e o homem e o macaco comem, o homem pode comer. Certo ou errado? Passarinho. Passarinho come fruta.
0: Como é que tá a resposta aí? Certo ou errado?
1: Certo ou errado, é. Essa é a primeira. A segunda pergunta. Todos os anos pares são bissextos. Sim ou não?
0: Tá vendo? Quando você vem, eu faço curtinha.
1: Ah, mas por isso que eu vim. Não, não,
0: você não sabe ler direito, o Kaique, que capricha mais, entendeu?
1: Não, vou repetir.
0: O DNA dele não.
1: Puxa pra Lu. Todos os anos pares são bissextos. Sim ou não?
0: Tá difícil hoje, Zé Maria.
1: Ah, boa, Marcelo.
2: Ah, é que você não pegou a pergunta do japonês.
1: Ai, mas eu vi. O quê?
0: É que eu, nada. É que eu respeito muito a dona Maria Inês. Não ia falar um palavrão aqui.
1: Ô, louco, tá difícil pra caramba. Tá chegando aqui o Paulão. Fala, Paulão.
4: Muito boa noite, Zé. Boa noite, Marcelo. Boa noite a todos os nossos amigos. É bem, bem por aí. O que vocês falaram agora faz jus. A mídia, o rádio, sempre comunica para o pessoal aí levar uma colinha, né? Porque isso é essencial no dia da eleição, já que são vários candidatos. Dois números a gente pode até lembrar, mas seis é muito difícil. Então, pessoal, com a mídia e a cidade também pede a vocês... Faz uma colinha, isso é coisa de infância, mas vale até hoje. Faz uma colinha, leva lá, porque na hora da mesa ali, de votação, não vai ter ninguém para te ajudar e nem pode, tá bom?
1: Pode,
4: é. Isso que importa. Belezinha, Marcelo? Zé? Abraço. Alô, e beleza, boa noite e ótima semana.
1: Beleza, Paulão. Paulão vai estar com a gente também na apuração domingão, né? Já foi convocado, Zé Maria.
0: Ele vai onde?
1: Ah, ele falou que vai perto da casa dele, porque ele disse que não pode andar muito, dói a perna. Diz que a perna incha, que é uma coisa de louco, não sabe o que que é. Se é o coração...
0: Escuta, e a viatura?
1: A viatura. falou que não, disse que vai caminhando, Zé Maria. Mas disse que a perna incha, que é uma coisa de louco. Sabe o que é? Ele tá achando que é o coração, Zé Maria.
0: Se for o tornozelo, eu sei o que é. O
1: coração cresceu. Nossa, ei, Paula.
0: Se for o tornozelo, eu sei. É de cor, viu?
1: Diz que tá inchando o rosto e os pés, Zé Maria.
0: Ixi.
1: Ih, meu Deus do céu.
0: Para.
1: Para que a coisa é brava, hein?
0: Maneira.
1: Oi, Eva, boa noite.
5: Boa noite, Zé. Boa noite, Marcelo. Boa noite, Kaique. Certo? E não. Boa noite, Sandra. Abraço, amiga. Boa noite, Júnior. Boa noite, Paulão. Boa noite, seu Carlos. Boa noite, seu Milton Ross. Abraço da Eva das Naves.
0: Opa, voltou o slogan. Você viu o pardal como tá piando lá dentro?
1: Você viu?
0: Lá na cozinha.
1: Ai, meu Deus do céu.
0: Marcelo, vou dar uma dica aqui pro pessoal.
1: Manda, pode mandar, Zé.
0: Por exemplo, qualquer número que for divisível por 4, os dois últimos é um número qualquer. Vou pegar 2024. 2024, você pega o 24, os dois últimos. Se for divisível por 4, 4, hein? Então 24 por 4 dá 6. Então 24 é bissexto.
1: Entendeu, gente? É uma dica, né, que o Zé Maria deu pra gente.
0: É. Agora. Tá bonito, hein?
1: Zé Maria, será que eu vou ficar desse jeito,
0: com
1: rapaz?
0: Com essa alergia assim de pó. A camisa do seu time tá na situação.
1: Eu queria um trator melhor, né, Nilton? Você tá, me mandou também um.
0: A camisa que você tá aqui tá na situação em que o time está.
1: É, não ganha mais, Zé Maria. Mas eu não quero falar de futebol porque eu não gosto de futebol. Então, por favor, limite-se a fazer o programa só, Zé Maria.
0: Não, você ornava, Marcelo, com esse corpão que você tem, puxa a cana nas costas.
1: É, verdade.
0: Jogaram na carreta.
1: Hoje o Nilton tirou pra me atormentar, Zé Maria. Olha aqui, miojo de mortadela com caldo de cana.
2: Nossa senhora.
1: Essa noite eu não dormi, viu, Zé?
0: Que judiação.
1: Miséria, eu passei super mal, rapaz.
0: Para de comer porcaria, Marcelo.
1: E aqui é a Cris, linguiça de cascavel.
0: Nossa. Bicheiro que acabou você.
1: Ai, ai, o Nilton.
0: É capaz de
1: ela perfeito,
0: aqui, bater em todo mundo, hein?
1: Parabéns, viu, meu amigo? Meu Deus do céu. Então, tem miojo de mortadela com caldo e também temos aqui linguiça de cascavel. Olha, gente do céu, isso aqui dá um rolo. Mas aí ele fez uma aqui, Zé Maria. Olha a outra aqui. Ele ó, eu, ó. Elegante, hein? Ei, rapaz.
2: Isso daí você tá bem vestido. Geralmente você só vem com short, chinelo.
1: Ai, ai, ai.
0: Você viu o frio, hein?
1: Você viu, Zé Maria?
0: Você viu o frio?
1: Ai, vamos lá.
0: Faltou engraxar o sapato, Marcelo. Não tá brilhando.
1: Não tá brilhando. Chegou aqui a nossa amiga Joana das Neves. Fala, Joana.
6: Boa noite, Joana. Zé. Boa noite, Marcelo. Joana das Neves. Certo e não.
1: Você viu o barulho de feijão sendo cozido, né, Zé Maria?
0: Feijãozinho
1: tá sendo feito, hein?
0: Tava no cardeirão.
6: Boa noite, Zé. Boa noite, Marcelo. Dita das Neves. Certo e não.
1: Beleza, minha amiga. Um abraço.
7: Olá, pessoal. Olá, Zé Maria, opa. Marcelo, ao Kaique, a galera da rádio e também os nossos amigos. Um abração para todo mundo aí. Será que vem chuva?
1: Não.
7: Hein?
1: Zé Maria tá chamando.
7: Epa,
1: ela.
7: Precisava durar mais um pouquinho esse calor aí para secar algumas coisas que precisa secar e depois vem chuva aí para molhar novamente a terra. Tá previsto pra terça, ô Zé Maria?
1: É amanhã, né? Pra amanhã, né, Zé?
0: É, começa amanhã, só põe no dia 11.
1: Vixe Maria, rapaz.
0: Lava a roupa cedo, hein? Já na veia as minhas hoje.
1: Fala, Carlão.
8: Boa noite, Zé Maria, Marcelo e Caíque. Um ótimo programa pra todos nós aí, todos os ouvintes e todos os participantes. Deus que abençoe todos nós e nossos familiares. Uma ótima noite a todos. Fiquem todos com Deus. Abraços, é o Carlos Lazarinho.
1: Beleza, Carlos.
8: Boa noite, Nuto Rossi. Deus abençoe você e sua família. Boa noite, Dona Márcia Araguto, Leonardo Antunes, Paulo Sérgio, Júnior Bernardino, Eva das Neves e as irmãs Neves. Fiquem todos com Deus.
1: Beleza, Carlão. Um abração, meu amigo. Chegando Céu,
9: boa noite,
1: o Juninho.
9: Zé, boa noite, Caíque. Boa noite, Nuto Rossi, Sandra Foliani, Carlos Lazarinho. Eva das Neves, Paulão Soares, Maguila, Leonardo Antunes, professora Janete Zola, Nandão, seu Vicente Ferrari, Marisa Calçone e a todos os amigos ouvintes da Cidade FM. Uma semana abençoada a todos. Ô Zé, amigo, tem uma pescaria marcada pra quinta-feira. Vai chover ou não? Vai, se você falar que vai, eu sei que não vai. Se você falar que não vai, eu sei que vai. Nossa senhora. Ô Marcelo, se já tava ruim pro Corinthians, agora piorou, hein? Menos 200 milhões agora na conta. A resposta é errado e sim.
1: Pra fazer o quê, né? O que eu vou falar?
0: Engoliu o ronco.
1: Tem que arrumar outro meio, né, meu amigo?
0: Você deu engolido ronco, é que até o pescoço quase foi passar na parede.
1: Misericórdia, Zé Maria, ninguém merece, viu? Meu time não pode cair novamente. Eu não aguento, viu? Meu coração tá fraco.
0: Não, mas nesse ritmo já caiu, viu? Faltam poucas rodadas.
1: Não, mas não tá ainda, tá na zona de rebaixamento já? Entrou?
0: Não, não sei, porque eu não vejo. Essa parte eu não vejo que o Palmeiras tá lá em cima, né?
1: Eu acho que não, viu? Bom, mas tudo bem. Ô Zé Maria, vamos lá. Você separou um pessoal ou não? Não conseguiu separar?
0: Não.
1: Não?
0: Não.
1: Eu vou tentar então entrar aqui, né? Deixa eu ver aqui, Zé Maria. Vamos lá. Tô tentando entrar aqui com
0: o pessoal. Tem aqui a Edete Maia, o Carlos Lazarim, a Teresa Polônio, a Sandra Pulini, a Cleide Olivato, Cleide Olivato de novo.
1: Opa.
0: O Lazarim tá participando bem. E quem mais? O Lazarim outra vez, a Fátima Ferrari, a Creuza Polônio, Carnão, a Creuza Polônio outra vez, a Sandra Pulini, o Lazari, Cleide Olivato, Lazarim.
1: Tá acelerado, hein, Carlão?
0: Tá acelerado, hein? A Sandra Pulini, a Cleide Olivato outra vez, aquele pessoalzinho que chega tudo meio junto, né? Depois vai variando pra eu vir aqui.
1: Aqui no comecinho tá a Cleusa, né, que começou respondendo, a Sandra Pulini, não. O nosso amigo Carlão, que tá mandando boa noite para todo mundo. O Nilton tá retribuindo, né? Aqui já no comecinho. A Cleide tá não. A Gileide Santos. Gileide, mandou boa noite só. Responde, não, viu,
0: já
1: Gileide?
0: Respondeu.
1: Respondeu aí, Zé? Então aqui no meu momento eu não tinha respondido. A única regra, gente, é responder. Responde, não tem problema errar, tá? O importante é só responder. É o que é a regra. E a segunda regra, que é uma pessoa só por conta, né? Então não é justo a pessoa faz um monte de face e fica respondendo. Então, uma pessoa só por conta. Ô Zé Maria, o nosso amigo Nilton. Ah, Nilton, viu? Agora sim, né? Ei, né? Ele é uma pessoa maravilhosa. Olha, Zé Maria.
0: Dormindo.
1: Ô Marino, olha que bonito a foto aqui que ele. Que ele montou. Esse sim, né? Não, aquele outro que ele fez. Um abração. O Marino mandou boa noite aqui, Zé Maria, viu? Marino, da próxima vez entra pra dentro, rapaz. Não para aí não, tenha vergonha.
0: Não, eu faço o seguinte.
1: É.
0: Traz o Kaique no peito pra cá.
1: Não, fala bem pra dentro.
0: Agora você tá parecendo o chapéu aqui, o boné.
1: Agora boné. Sim, né, Zé Maria? Agora.
0: Isso aí dá pra dormir sentado. Esse. Beleza.
1: Isso é elétrico, Zé Maria.
0: Elétrico não é só isso, não. Tem mais uma coisa, hein? Cabine refrigerada. Botou o fone de ouvido por causa do barulho.
1: Ai, que beleza.
0: Tá bom.
1: O Claudinho Adriana Oliveira, certo. Qual que é do certo aqui? Deixa eu voltar.
0: A primeira.
1: É a primeira? Do passarinho? Se o passarinho e o macaco come, o homem pode comer. Ah, certo. Mas eu não entendi o que que tá certo.
10: Certo ou errado?
1: Mas que pode mais comer, certo não o quê?
10: Pode comer, tá certo.
1: Não, ele tá afirmando que pode comer.
0: É? Ué, eu não posso falar a verdade, não sei se você acha que é mentira. Ou vice-versa.
1: Certo.
0: Vou falar pra você, o Corinthians daqui pra frente vai ganhar todos os jogos. Tô afirmando.
1: Nem me fale, Zé Marinho. Fala de futebol, pai. Futebol é coisa do passado. Ninguém quer saber de futebol. Acabou o futebol. Eu que falei isso é o Belela. Belela, quando o Santos apanha, né? Eu mando, e aí, bicho, o que é? Bicho, você sabe que o futebol acabou lá nos anos 90, não existe futebol. Então tá. É, né? Mas quando ganha também, ninguém merece. Misericórdia.
0: E a seleção do Mister? Nem vi.
1: A seleção?
0: É.
1: Você acompanhou? Foi o empatou,
0: não vi,
1: né, Zé?
0: Não vi.
1: Não, eu também não acompanhei. Que coisa, né? A seleção da gente.
0: O frango do goleiro do Corinthians, Deus me livre.
1: Viu, a gente jogou. Que coisa triste, né? Antigamente parava o país para mesmo quando era um amistoso, né? É. Agora, Zé Maria, ninguém tá nem aí. Que coisa impressionante, viu?
0: Ah, mas o jogador brasileiro para nós é estrangeiro, você não sabe nem quem é.
1: É, isso que mata, né?
0: Tem uns que saíram pequenos aqui.
1: Ele estoura e já vai embora.
0: O Messi, né? Por exemplo, se é o criança da Argentina, foi para lá.
1: É.
0: Se ele fica na Argentina, talvez não desse muito certo, não.
1: Ele
0: financeiramente, né?
1: O Barcelona pegou novinho, né? Já levou para lá. O Barcelona tem esse trabalho, né, Zé Maria, de base deles.
0: O Ronaldinho Gaúcho passava a mão na cabeça dele, era pequenininho.
1: Aprendeu muito com o Ronaldinho.
0: Aprendeu.
1: E falar em Ronaldinho, esses dias eu tava... Sábado, né, cara? Sábado a gente tava assistindo o documentário do Ronaldinho, rapaz.
0: O Ronaldinho, o Gaúcho.
1: E aí eu falei, ai, Kaique, infelizmente você não vai ver tão cedo um cara desse mais não, viu? Coisa impressionante, Zé Maria. E olha pra um lado, joga pro outro e manda a bola onde quer.
0: Põe no pé.
1: Que coisa, rapaz. Como a gente ficou, nivelou por baixo, né? Tá muito baixo.
0: Mas ele foi bom aqui, né? Continuou bom lá.
1: Ele foi o melhor do mundo. E uma vida triste, Zé Maria, também. O pai faleceu na piscina de casa, rapaz. Se infartou lá. Eu não sabia dessa história. Ele, quando melhorou de situação, compraram. Era bem pobre. Pobre.
0: Não tinha dinheiro para comprar chuteira.
1: Melhorou de situação, compraram. Na renovação do contrato, acho que foi com o Grêmio, né? Ele era do Grêmio.
0: Grêmio.
1: Ganhou uma casa com piscina, num churrasco. O pai foi nadar, infartou lá, ninguém viu. Tem coisa que é impressionante, né, Zé Maria? Como as coisas não fecham na vida, né?
0: Não fecha,
1: é um,
0: tem que ser assim mesmo, Marcelo.
1: Era um talento, né, que foi para explodir lá fora, um grande jogador, mas só que aí já faltava o pai. Já não fechava, né, a felicidade completa.
0: Mas a mãe deles, que era uma pessoa muito boa, inteligente, olhava para frente e deu suporte para ele na ausência do pai.
1: E o irmão mais também, velho, também irmão,
0: que era um jogador de futebol. Jogou no Flamengo também, era bom de bola, mas nem se compara com o irmão dele, viu?
1: É isso aí. Vamos lá, Zé Maria. Mas agora chegou uma do Zé Maria dirigindo ônibus.
0: Zé Maria do céu. Me fala em ônibus nem caminhão, hein?
1: Olha, rapaz, mas esse ônibus é bonito, hein? Olha, tem até um lugar pra colocar uma xícara de café.
11: Xícara de café, é.
1: Olha, que beleza.
0: Chazinho de Caraguatatuba.
1: Olha lá, o chazinho aí. Olha que show, né? Aí, ônibus. Você não gosta de ônibus, Zé Maria?
0: Eu não.
1: Não? Nunca gostou?
0: Viajei tanto de ônibus que enjoei.
1: É verdade.
0: Ônibus e trem. Meu
1: Deus do céu. Eu gosto, Zé Maria. Gosto de ônibus.
0: Tirou o topete, rapaz. Eu tô careca na frente. Na frente e atrás.
1: Ah, Zé Maria, ainda
0: daqui
1: não
0: a pouco
1: tá,
0: emenda, viu? Tudo.
1: Não tá perfeito ainda, né? Calma que a nossa é de graça, né? Por isso que ela não apaga, já consegue fazer perfeito as coisas.
0: Será que
1: sabe?
0: Ele tá ganhando muito dinheiro com isso?
1: O que, Zé Maria?
0: O Newton? As moças dos trouxas aqui?
1: Olha aqui, Zé Maria, num podcast entrevistando o Ronaldinho. Zé Maria.
11: Aqui, nós dois?
1: Zé Maria. Esse aqui, Zé Maria, ficou perfeito, ó. Ele tá um pouco mais claro, né? Mas tudo bem.
0: A iluminação.
1: É a luz, é muita luz que colocaram nele, então acabou.
0: A barriga tá exagerada aí, viu?
1: Mas sempre, né, Zé Maria? Todo mundo faz exagerado. Por que será? Sempre você tá desse jeito, né?
0: É uma coisa.
1: Ai, ai, ai. Ô, Maguinho, um abraço, meu amigo. Tá respondendo aqui certo.
0: Marcelo, o que ele usou aqui foi só a cabeça, viu?
1: Não é meu. Ô, Maguinho, um abração, meu amigo. Respondeu certo. A Luane Rosseto tá por aqui também respondendo. Respondeu certo. A Leonilda Venâncio. Oi, Joãozinho, um abraço, viu? Respondeu não. Falar em Leonildo e Joãozinho, né? O Joãozinho adora música de viola. Ontem eu tava assistindo um pouquinho o Globo Rural, tava falando sobre o Ted Vieira. E do Menino da Porteira, né? Um grande compositor, né, Zé Maria?
0: Foi o pioneiro, né?
1: Faleceu. E aí falou uma coisa do Tião Carreiro que eu também não sabia. Que foi ele descobriu o Tião Carreiro. E disse que o Tião Carreiro era muito pobre, Zé Maria.
0: Era, tudo, a maioria, Marcelo.
1: E quando precisou levar o Tião Carreiro, não lembro se era na gravadora ou era num programa de rádio, porque era rádio, não tinha TV. A esposa pegou um lençol, vai vendo, hein, gente, como que é as coisas. Cortou e fez uma camisa pra ele e foi de chinelo. Camisa feita de lençol, uma calça e chinelo. Aí depois se apresentou. Aí o Ted Vieira comprou um sapato e disse que a mulher do Tião Carreiro, o Tião Carreiro disse que olhava e ficava abismado com aquele sapato que ganhou.
0: É, o Negão devia ter pé meio graúdo.
1: Então, você vê, né? E depois venceu, né, na música.
0: Aí morreu um moço, Marcelo, moço entre aspas, é. Morreu com 57, diabetes.
1: Muito novo, né? Não cuidava, né? Diabetes, mas antigamente, Zé Maria, minha avó também faleceu muito nova, não tinha isso aí.
0: Eu sabia, um artista de rádio e TV sabia, sim.
1: Eu lembro que a minha avó internava aqui, que depois a gente comentava, aí as tias, né, das irmãs dela levavam pastel.
0: Quer dizer, arrumava de um lado, chegava lá.
1: Entendeu? Internava que tava alto. Aí você ia fazer a visita, levava um pastel, então vai vendo, né? Pro diabético, né, Zé Maria? Porque a massa, né? A farinha, né? Vira açúcar.
0: Arroz, farinha, qualquer coisa desse tipo. Aí tem açúcar.
1: Então, vira açúcar. Meu Deus do céu, viu, Zé Maria? Olha, viu? É que as coisas, sei lá, a gente não entendia, né? Não, é tudo meio sem noção mesmo, viu? Zé Deus do céu, velho. Depois aqui vão sair pra tomar água, hein? O homem vai xingar a gente.
2: Meu Deus do céu.
1: O homem vai ficar.
2: Essa é a versão realista do.
1: Zé Maria. Depois dessa, vamos sair, Zé Maria, pra tomar um belo copo de água.
0: Não chegou aqui ainda.
1: Não. Vamos xingar. Ah, então espera pra você xingar. É o Newton, não é eu não, pelo amor de Deus. Olha que. É uma rural essa daí, né? Cachaça 51.
0: Já é álcool?
1: Zé Maria do céu. Ele falou pro Kaique, disse que ele veio no mundo só pra te atormentar, você acredita? Então, Zé Maria, toma.
2: Toma cuidado, Zé.
1: Ele falou, ele falou pro Kaique, ele veio no mundo pra atormentar você, Zé Maria.
0: Aqui ambos são movidos a álcool, né?
5: Ô Zé, por que a galinha bateu a cabeça na parede?
1: Por que que a galinha bateu a cabeça na parede, Zé Maria?
0: Pra fazer um galo.
1: É isso, Eva.
0: Você já falou outro dia, Eva.
1: Você falou, Eva, isso aqui? Aí,
5: eu vi. Não, Zé, pra ela ficar com o galo.
1: Pra ficar com o galo, Zé. Não dá pra fazer galo.
0: Ela fez o galo na cabeça e o cara ficou com ela.
1: Ai, Eva, só por Deus.
0: Todo mundo quer me pegar pro pé.
1: Ai, Zé Maria, bateu a cabeça. Vamos fazer uma pausa, Zé, a gente já volta.
0: Passou da hora,
1: vamos lá. A gente já volta aqui na cidade.
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0: 18:50 dessa segundona, dia 28 de setembro de 2026, que já vai indo embora, o setembro também, e o 2026 também, com bastante calor. Eu vou repetir aqui para quem não ouviu, que nós vamos ter chuva a partir de amanhã até o dia 11, ininterruptamente, todo dia está marcado para chover. Agora vamos aguardar.
1: Zé Maria, aqui a Fabiana Silva chegou, viu? Respondendo, né? Certo. A Tereza Corrêa também está por aqui. Respondeu não.
0: A Tereza é sumida, né?
1: A Tereza estava meio sumida, né? Voltou aqui respondendo. É isso aí, gente. Vão respondendo. Tem 1.237 respostas aí. O sorteio é sexta-feira, né? Divulgação, né, gente?
0: Divulgação
1: é sexta-feira, então, dos ganhadores. E aí o pessoal já está articulando para o mês agora de outubro, né? Que o sorteio... E agora, Zé Maria, vai cair em novembro o sorteio, é isso?
0: Não.
1: Deixa eu ver aqui. Vai ser em outubro mesmo?
0: Não, veja bem. Outubro tem quatro semanas graúdas aqui, ó.
1: A semana do dia 9... Dia 16.
0: Eu acho que nós vamos até o dia 30. Aqui a gente
1: até o dia 30, né?
0: 30.
1: É.
0: Naquele mês lá em outubro a gente faz o sorteio no dia 30. Aqui dá exatamente 4 semanas, vai ser.
1: Certo.
0: Nós temos um dia 12, que vai ser uma segunda-feira. Então o dia 2, que já está valendo, supre aqui o dia 12, que é feriado.
1: Certinho.
0: Bom, depois a gente conversa, senhor.
1: Então vai ser no mês mesmo aqui. Até porque depois a gente precisa ver como fazer em novembro, né, Zé Maria? Porque acho que teria que chegar novembro até próximo dezembro, não é? O mês de novembro com sorteio. Porque.
0: De novembro
1: tem você feriado. Porque você quer fazer antes do Natal, né?
0: Eu preferiria.
1: Então. Então a gente vai perder.
0: Novembro começa com o dia 2, uma segunda-feira.
1: É.
0: Então nós temos aqui em novembro 4 semanas cheias também. Uhum.
1: É, dia 2 é feriado, finados, né?
0: Isso.
1: Então começa na terça, dia 3.
0: Tem 15 também, que não consta aqui nesse calendário. Ah, não, 15 cai no domingo. 15 cai no domingo, então não vale.
1: É, aí a gente precisa ajustar como que a gente vai fazer esse de novembro, né? Eu acho que fazer um novembro inteiro e pegando duas semanas de dezembro, né? Pra sair antes do Natal.
0: Pode ser, a gente pode emendar novembro com dezembro. Os prêmios.
1: Sim, e tá aí, certo? Isso, porque aí já sai antes do Natal, né? Aí...
0: É melhor, né?
1: É.
0: Acho melhor.
1: Ou na semana do Natal entre Ano Novo. Aí você que. Mas aí vai ficar curto dezembro, né? Porque a gente vai parar no Natal.
0: Sim, mas a gente pode pegar o novembro inteiro, mais o dezembro.
1: Mais 15 do
0: dezembro. Fazer um sorteio só.
1: É. Bom, a gente vai articulando.
0: Até novembro, deixa eu dar uma olhadinha nesse calendário do Porto aqui, que dia que vai cair dezembro. Como é que é o dezembro aqui?
1: Deixa eu ver o dezembro aqui, Zé Maria. Eu tô vendo aqui também. Ó, dezembro, Natal vai cair numa sexta-feira, que delícia.
0: Maria. Que emendão, hein?
1: Então nós temos aqui, ó, tem uma semana, duas semanas, três semanas inteiras aqui.
0: A gente pode fazer no intervalo do dia 25 ao dia 31, Marcelo.
1: Do 25 ao 31?
0: É.
1: No meio aqui, né?
0: Isso. Depois a gente queima janeiro e volta em fevereiro.
1: Belezinha.
0: Bom,
1: então, mas a gente vai...
0: Aqui é tudo conjecturas, ou seja, tudo estudo, tudo...
1: A gente vê. O Nil tá perguntando se ainda existe cesta de Natal. Existe, né, Zé Maria?
0: Claro.
1: Eu nunca ganhei uma cesta de Natal, você acredita, rapaz?
0: Eu nunca ganhei nada no Natal.
1: Ei, meu Deus do céu, eu sempre tive...
0: Não ganhei nada?
1: Eu não ganhei nem de onde eu trabalhei, nada.
2: Saí de um posto de gasolina.
1: Ah, eu quero que você tá bem, você tá bem.
2: Na raça ganhou panetone.
1: Você tá bem melhor do que a gente, viu? É, filho. Mas nem do Dodô da escola, Zé Maria, você ganhou uma cesta? Não. Tu ganhava também?
0: Verdade.
1: o Nil tá falando, vinha com produtos de Natal, era tão gostoso. Eu não tive essa oportunidade, Nildo, de abrir uma cesta dessa.
0: Mas eu não me lembro, não sei, mas parece que o pai do Nilton, se não me engano, que a memória está valendo faz tempo, ele trabalhava na Lupo. E a Lupo era uma baita de uma fábrica que hoje já está no Paraguai.
1: Lupo?
0: Lupo.
1: Ela fazia o quê?
0: Fábrica de meias. Meia para
1: pôr no pé. Ah, nossa, famosa, Zé Maria.
0: Famosa? Lupo. Era top de linha.
1: Ah.
0: E hoje... transferiu-se para o Paraguai porque não dá para ter mais empresa aqui, porque os impostos são muito grandes e a política brasileira não consegue fazer, aproximar o investidor de fora para cá.
1: Será que tem rádio no Paraguai, Zé Maria? Vamos para o Paraguai morar lá?
0: É, mas vai ter que falar paraguaio, não falar espanhol,
1: não,
0: falar...
1: Não, mas é colado Guarani, com o Brasil, a gente faz Guarani. A gente faz pro Brasil. Rádio de lá do Paraguai é o Brasil.
0: É, vamos soltando a ideia, quem sabe alguém contrata a gente.
1: O Paraguai.
2: Que vai receber denúncia até do Paraguai. Pode ter certeza.
1: Vai, Zé Maria, manda as informações. Faz o que dá tempo aí.
0: Rapidinho. 18h56, não vai dar pra fazer nada. Você fala muito, tá louco.
1: É, amanhã não vem, mano.
0: Farmácia de plantão hoje. Assim,
1: fiquei magoado.
0: 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Farmácia do Lucas também. Documentos encontrados. Mas não vão me perder, hein? O cartão de crédito em nome de Amanda Luquez. Também foi encontrada uma bolsa contendo documentos em nome de Joyce Cristina Siqueira, Júlia Beatriz Siqueira Salles. Se você conhece alguma dessas pessoas ou é o proprietário dos documentos, entre em contato para realizar a devolução. Eleições 2026. Você sabe o lugar certo de você acompanhar? É aqui. Aqui na cidade. Que hora começa, Marcelo?
1: Ah, Zé Maria, vamos 16. Todo. É, o dia todo a gente vai estar por aqui com flashes, né?
0: Certo.
1: Mas é 16 e pouquinho. Vamos ver como a gente vai estar. A gente chega aqui. Aí se a gente estiver meio cansado, nós começa um pouco mais tarde. Se tiver com a energia carregada, começa antes, Zé Maria.
0: Tá certo.
1: Mas 16 está marcado, né?
0: Bem, dois falecimentos hoje. Aos 67 anos, do senhor Eugênio Geraldo Antunes. Sepultamento foi hoje às 14 horas no cemitério de Barra Bonita do Centro, ou de baixo aqui. E também, aos 86 anos, da senhora Irene Prado Jorge. Seu corpo foi velado em Igaraçu do Tietê, e o sepultamento lá em Barra Bonita, no cemitério de baixo, às 16 horas de hoje. Condolências às famílias e muita luz na chegada desses irmãozinhos lá no plano espiritual. Vamos para a resposta?
1: São
0: 18h58 no meu.
1: É, confirmado, 18h58 no meu aqui também. A primeira pergunta que o Zé Maria fez: se o passarinho e o macaco comem, o homem pode comer? Certo ou errado, Zé Maria?
0: Erradíssimo.
1: Por quê?
0: O que o macaco pode comer, você pode comer tranquilo. Mas o que o passarinho come, você não pode, porque o passarinho come fruta venenosa para o ser humano.
1: Verdade.
0: É. Já falava.
1: Então não pode comer.
0: Não.
1: Beleza.
0: Se o macaco comer, você fica na espreita. Se o macaco comer, você fala, pode comer que tá garantido.
1: Ah.
0: Ele é também um da nossa família, né?
1: Ah, então se ele come, aí, é aí
0: primatas,
1: sim.
0: Aí pode.
1: Certo. A segunda pergunta: todos os anos pares são bissextos. Sim ou não, Zé Maria?
0: Não.
1: Por que não?
0: Porque tem que ser dividido. Os dois últimos números do ano tem que ser divisível por 4.
1: Ah.
0: Pega, por exemplo, 26, que esse ano aqui não é bissexto, por quê? 26 dividido por 4 dá 6,5. Mas tem que dar no mínimo inteiro.
1: Ah, sim.
0: Então
1: sim.
0: É de 4 em 4 anos também, mais fácil pensar assim, né? Mas às vezes você não sabe se um determinado ano vai ser bissexto ou não. Agora, 30 não divide 6, aliás, 4 vai dar quebrado. Então, não é. 32, 36, 40, 44 e aí vai.
1: Ah, então não, né?
0: É só marcar um que você já sabe, tá decorado na cabeça aí. E vai aumentando de 4 em 4.
1: Entendeu, gente? Belezinha, belas perguntas, viu, Zé Maria?
0: Difíceis, né?
1: É, mas o Nilton mandou um chacoalhão disso aqui, e falou, fala no ar agora, Marcelo. Ih, Zé Maria. Ele falou que em Araraquara continua ainda, viu, a empresa. Mas foi mesmo para o Paraguai, mas tá ainda em Araraquara. Ele falou, fala por propriedade, porque meu pai tem uma parte dessa empresa.
0: Esse ferrou também.
1: Grande, seu Nelson. Ei, Nilton, esse Zé Maria é uma figura, viu?
0: É que você deu no jornal na internet que foi pra lá. Agora não fala com a parte aqui, né?
1: É, ficou em Araraquara, notícia mas moldada. Também fez. Ah, Zé Maria, cada um fala o que convém, né? Fazer o quê?
0: Tá bom.
1: Um abraço, Dito.
0: A Voz do Brasil já está aí. 1.500 participações até o momento.
1: Beleza.
0: Um abraço a todos, até amanhã.
1: Tchau, gente. Boa noite.
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5: Olá, boa noite.
3: Boa noite para você que nos acompanha em todo o país.
5: Segunda-feira, 28 de setembro de 2026.
3: Vamos aos destaques do dia.
5: Mais de 500 sites de apostas irregulares são retirados do ar no Brasil.
3: E após proibição das bets, quem tem dinheiro nas plataformas poderá pegar o valor de volta.
5: Cidadão será notificado sobre prazos e procedimentos para devolução dos recursos. Luciana Colares de Holanda.
6: A partir de terça-feira, dia 6, os sites e aplicativos de apostas saem do ar.
3: Mercado de combustíveis tem regras mais rígidas contra aumentos abusivos.
5: E portaria prorroga a subvenção ao óleo diesel em meio à alta do petróleo. Gabriela Noronha.
7: Em outra frente, a ANP determinou multas que somam mais de 700 milhões a distribuidoras de combustíveis por elevação abusiva de preços.
3: Futebol feminino ganha marco legal para a profissionalização da modalidade.
5: Lei também prevê proteção à maternidade e combate à discriminação e à violência. Thaís de Araújo.
8: A lei do futebol feminino estabelece diretrizes nacionais para o desenvolvimento do esporte. Entre as medidas está a redução gradual do número de atletas não profissionais nas competições oficiais.
3: Hoje, na apresentação da Voz do Brasil, eu, Mariana Jungmann e Luciano Seixas.
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3: Quem tem dinheiro em casas de apostas vai receber informações do governo federal sobre como e quando pedir a devolução dos valores.
5: Os avisos serão enviados pela caixa postal do gov.br e também pelo WhatsApp para orientar os usuários sobre os procedimentos e os prazos.
3: Pelas novas regras, os valores devem ser devolvidos diretamente pelas casas de apostas até 5 de outubro. Em alguns casos, a restituição será feita por instituições financeiras, com prazo até 14 de outubro.
6: As empresas têm até o dia 5 de outubro, próxima segunda-feira, para retirar as propagandas do ar, inclusive de patrocínios. Dia 5, também, às 11h59 da noite, é o prazo para retirada voluntária dos valores pelos apostadores. A partir de terça-feira, dia 6, os sites e aplicativos de apostas saem do ar. Entre os dias 7 e 8 de outubro, as bets devem informar as instituições financeiras os saldos remanescentes, discriminados por CPF. E de 9 a 14 de outubro, finaliza o prazo para devolução dos saldos aos apostadores pelos bancos. A partir do dia 14, se houve qualquer obstáculo para devolução dos valores, os saldos serão repassados à Caixa Econômica Federal, que receberá os recursos e vai providenciar a devolução aos apostadores. Luciana Colares de Holanda, para a Voz do Brasil.
5: E também está sendo feita a operação contra as bets que não eram regularizadas, as ilegais.
3: Já foram retirados do ar 506 sites suspeitos de oferecer apostas de forma irregular no Brasil.
5: A ação foi feita pelos Ministérios da Justiça e Segurança Pública e da Fazenda, que monitoram plataformas sem autorização para funcionar no país.
3: Levantamento também identificou 43 canais e grupos ativos no Telegram relacionados à divulgação de apostas e jogos de cassino online. Juntos, eles ultrapassam os 202 mil integrantes.
5: A iniciativa faz parte de um trabalho para interromper o acesso a plataformas que operem sem autorização e impedir que novos endereços sejam usados para oferecer apostas ao público brasileiro.
3: Uma questão de saúde mental.
5: Assim, o governo federal definiu a onda de vício em apostas online, as bets, que foram proibidas na semana passada em todo o país.
3: Transtornos e até mesmo casos de suicídio entre os jogadores tornaram o problema mais que uma questão financeira, segundo o Ministério da Saúde.
5: Mesmo com a proibição, o SUS segue oferecendo atendimento para os afetados.
9: Em 2022, o homem, que vamos chamar de Reinaldo, foi apresentado a uma plataforma de apostas de times de futebol. Ele gostou do que, até então, considerava uma brincadeira inofensiva. Mas, aos poucos, Reinaldo foi se afundando nas apostas online. Chegou ao ponto de comprometer a renda da casa e pegar empréstimos para tentar cobrir os rombos causados pelas bets.
10: Eu cheguei a pegar um empréstimo no banco de R$7.000, botei uma banca
9: para tentar cobrir os rombos causados pelas bets.
10: Eu cheguei a pegar um empréstimo no banco de

0: 70% dos apostadores já deixaram de pagar contas essenciais, como água e luz, ou abriram mão de lazer por conta dos jogos. Merula Borges, especialista em finanças da Confederação, diz que o vício não prejudica apenas os apostadores, mas a própria economia do país.
1: Ultimamente, só os custos negativos de saúde e no comércio ficam no Brasil, enquanto a maior parte do lucro acaba indo para fora, com empresas que estão instaladas fora, que não geram emprego.
0: Os efeitos colaterais das bets extrapolam as finanças. Um dos principais motivos para a proibição dos jogos no Brasil, segundo o governo federal, é que o vício se tornou um problema de saúde pública. Quadros como ansiedade, depressão, alterações no sono e no humor são associados ao transtorno do jogo. Segundo a OMS, a Organização Mundial de Saúde, o risco de morte por suicídio é 15 vezes maior entre pessoas que estão nessa condição. Entre 2018 e 2025, os atendimentos no SUS ligados a jogo e problemas com apostas cresceram 140%. O ministro da Saúde, Alexandre Padilha, lembra que as pessoas afetadas podem recorrer ao SUS para buscar ajuda.
2: A gente oferece hoje já teleatendimento para as pessoas que, por vergonha, por estigma ou por dificuldade de acesso, não procuram uma unidade de saúde presencial, então elas podem acessar, vão continuar acessando através do Meu SUS Digital. Vamos continuar oferecendo os atendimentos presenciais.
0: Desde que entrou no ar, em dezembro de 2025, a plataforma de autoexclusão do governo federal registrou o pedido de bloqueio do CPF em sites de bets de mais de 1 milhão e 300 mil pessoas. 51% dessas pessoas declararam relação direta com a saúde como motivo para a autoexclusão. Reportagem Luana Karen.
3: Está em vigor uma nova etapa do programa de renegociação de dívidas do governo.
4: Nas fases anteriores, a União dava uma garantia aos bancos para que eles dessem descontos. Agora, o governo vai adquirir a carteira de débitos.
3: Os descontos devem começar a ser repassados aos devedores a partir de fevereiro de 2027. Entenda como vai funcionar com Pablo Mundim.
5: Uma nova etapa do programa de renegociação de dívidas, o Desenrola, prevê a compra pelo governo federal de carteiras de dívidas de pessoas físicas. A medida provisória estabelece descontos de, no mínimo, 90% para dívidas de até 10 mil reais. O ministro do Planejamento e Orçamento, Bruno Moretti, explica quais dívidas poderão ser incluídas no programa.
6: As dívidas em atraso de um período de 2 a 4 anos e meio, mais ou menos, porque a partir de 5 anos essas dívidas prescrevem.
5: Na prática, bancos e demais credores poderão oferecer suas carteiras de dívidas em leilões. Será selecionada a instituição que oferece o maior desconto. Depois da compra, o consumidor poderá quitar o saldo restante à vista ou parcelar a dívida. Os juros e as demais condições de pagamento ainda serão definidos pelo Conselho Monetário Nacional. A economista e professora da FGV, Carla Beni, fala sobre a diferença dessa medida para outros programas de renegociação.
7: A mudança desse modelo é que o cidadão vai dever para o Tesouro Nacional. Então, o Tesouro que vai fazer toda a negociação com o banco e vai comprar os lotes pelo maior desconto possível.
5: A economista da FGV, Carla Beni, também orienta os consumidores sobre os cuidados para evitar um novo endividamento.
7: O importante é que a pessoa já comece a fazer uma programação, já vai tentando já juntar algum valor. Numa situação ideal, ela quitaria essa dívida à vista para não continuar com outra dívida. Mas se ela precisar parcelar, é importante que essa parcela caiba no orçamento para que ela não se frustre novamente.
5: O cronograma prevê o chamamento dos credores em novembro, a apresentação das propostas em dezembro e a homologação em janeiro. A previsão é que os contratos sejam assinados e os descontos comecem a ser repassados aos devedores em fevereiro de 2027. Para acompanhar as próximas etapas e saber como participar, o consumidor deverá consultar os canais oficiais do programa, que ainda serão divulgados. Reportagem Pablo Mundim.
4: O Setembro Verde chama a atenção para a importância da doação de órgãos.
3: E nós conversamos com a coordenadora geral do Sistema Nacional de Transplantes do Ministério da Saúde, Patrícia Freire, sobre a logística, as regras e as diferenças que esse gesto pode fazer para salvar vidas e dar uma nova chance a quem espera por um transplante.

0: acompanhe. Doutora Patrícia, bem-vinda à Voz do Brasil. Um prazer ter a senhora conosco aqui. Vamos começar, então, essa conversa com uma dúvida que é muito comum, né? Qualquer pessoa pode ser doadora de órgãos e tecidos?
1: Sim, qualquer pessoa. Primeiramente, obrigada, Mariana, pelo convite. Aqui no mês da doação é muito importante a gente falar sobre isso, né? Setembro é dedicado à doação, ao incentivo à doação de órgãos e tecidos, né? Então, a resposta é sim. Qualquer pessoa saudável, que não tenha doenças transmissíveis, pode ser doadora de órgãos e tecidos, né? Para ser doador de órgãos após a morte, é preciso estar em morte encefálica. E para ser doador de tecidos, o coração já pode ter parado e é possível doar alguns tipos de tecidos.
0: Agora, existe idade mínima para essa doação ou idade máxima?
1: Idade máxima não tem. Idade mínima, sim, para aqueles pacientes que estão em morte encefálica, porque a morte encefálica, que é a morte cerebral, né, ela só pode ser diagnosticada a partir de 7 dias de vida. Então, a idade mínima, é claro, tem que ser a partir de 7 vidas, mas a partir de 7 dias de vida é possível doar órgãos para transplante. Idade máxima não tem. Vai depender, é claro, da performance da pessoa, né? Hoje em dia, um idoso, por exemplo, de 70 anos, né? Existem pessoas com 70 anos que são atletas, que estão muito bem de saúde. Então, isso não impede a doação de órgãos. Então, não existe idade máxima. Existe a condição da pessoa naquela idade. Se ela estiver bem, saudável, sem doenças transmissíveis, não há impedimento só pela idade. A idade isoladamente não impede a doação de órgãos.
0: E aí, no caso, uma criança doa para outras crianças, idoso necessariamente vai doar para outro idoso? Tem essa relação?
1: Depende. Na verdade, o regulamento técnico do Sistema Nacional de Transplantes, ele prioriza que doadores abaixo de 18 anos, órgãos de doadores que tenham de 18 anos ou menos, vão primeiro para receptores também com abaixo de 18 anos. Mas isso varia um pouco, assim, por exemplo, porque nós podemos ter uma criança de 13 anos que seja muito grande, tenha, por exemplo, um coração já grande, né? Nós temos adolescentes aí de 13, 12 anos que tem 1,90m, né? Porte físico de adulto. Então, o coração desse adolescente provavelmente não vai caber numa criancinha de 1 ano que está precisando de um coração para transplante. Então, a gente faz essa relação antropométrica também, né? Mas, a priori, órgãos de doadores infantis vão primeiro para receptores infantis. Se não tiver nenhum receptor dessa faixa etária compatível, aí ele vai para doação de órgãos para adultos normalmente. Mas a gente procura fazer essa compatibilidade antropométrica.
0: Agora, a senhora mencionou, né, a doação em casos de morte encefálica. A gente tem doação também de pessoas em vida, porque eu acho que a maioria das pessoas, quando pensa em doação de órgãos, já pensa em situação de morte, né? Mas a gente tem doação em vida também. A senhora pode falar um pouquinho pra gente dos dois casos, assim, quando que se trata de doação pós-morte, quando que é possível fazer doação em vida ainda?
1: Sim, a doação pós-morte, ela é prevista em lei, né? E ela ocorre numa situação que a gente chama de morte encefálica, que é quando há a perda da função total das funções do cérebro, né? A gente sabe que todo o nosso organismo é comandado pelo nosso cérebro. Então, quando ele para de funcionar, isso é a morte de fato do indivíduo. E é na morte encefálica que é possível se doar coração, rins, fígado, pâncreas, intestino e tecidos também. É possível doar córneas, é possível doar pele, ligamentos, ossos, tendões, enfim. Mas na doação inter vivos, a gente só pode doar órgãos duplos ou órgãos que se regeneram, né? Então, em vivo, na doação em vivos, a gente pode doar um dos rins, parte do fígado e pode doar medula óssea. Esse é o tipo de doação em vida que pode acontecer.
0: Muito bem. Agora, doutora, uma única pessoa pode doar mais de um órgão, mais de um tecido?
1: Com certeza. Um único doador falecido, por exemplo, ele pode doar até 7, 8 órgãos e também pode doar todos os tecidos, exceto medula óssea. E o doador em vida é aquilo que eu falei, ele pode doar medula óssea, um dos rins ou parte do fígado.
0: E o Sistema Único de Saúde tem uma lista única para isso? Acho que essa também é uma dúvida que muita gente tem, né? Porque as pessoas têm aquele imaginário de que você pode... tendo dinheiro, você vai passar na frente. É uma lista única, né?
1: É uma lista única, critérios econômicos, sociais, políticos, enfim, isso não é um consenso comum, é uma lenda urbana, né? Isso não existe, a lista é única, a distribuição dos órgãos que são doados pelas famílias, ela é feita através de critérios técnicos e não é feita assim diretamente pelo humano. Há um sistema informatizado que cruza os dados de compatibilidade dos candidatos a transplantes, ou seja, daquelas pessoas que estão inscritas na lista única, com os doadores, com os dados dos doadores, e existe um algoritmo. Então, ele cruza os dados dos doadores e dos receptores e vê qual é o mais compatível e organiza, assim, por critérios cronológicos, por critérios de urgência máxima, né? Então, você pode, por exemplo, uma pessoa pode passar na frente da lista, pode, se ela tiver muito urgente. Uhum. Porque tem aquela pessoa que está inscrita, mas que ela não está tão urgente, ela pode esperar um pouco. E tem alguns que entram no caso de urgência máxima, que ela precisa transplantar em 48 horas, ou senão ela morre. Então, nesses casos, a lista olha quem está em urgência. E, é claro, ela classifica os urgentes primeiro e os eletivos na sequência. Então, a lista é única e não existe. O nosso sistema, ele prima por isso, sabe, Mariana? Ele prima pela transparência do sistema. Então, as pessoas que são candidatas a um transplante e que estão inscritas nas listas, elas têm acesso ao seu prontuário e elas podem acompanhar a sua situação na lista. Então, ela vai ver quem passou na frente por questões de urgência, enfim. Então, a lista é totalmente transparente e não é possível se passar na frente da lista por questões que não sejam urgência.
0: Agora, antes da gente encerrar, queria que a senhora falasse um pouco sobre como as pessoas devem proceder caso elas queiram ser doadoras, né? Acho que é muito importante, principalmente quando se você tem a intenção de ser doadora, mas você percebe que a sua família pode ter algum tipo de preconceito com aquilo ou algum tipo de resistência, né?
1: Na verdade, as famílias não têm preconceito, as famílias não têm conhecimento, porque a doação de órgãos é uma coisa, assim, a gente costuma dizer que é o suprassumo da alta complexidade, né? Quando todos os tratamentos falharam, o que resta agora? Trocar o órgão? Então, as famílias têm desconhecimento, né? Mas o que é essencial, que fique assim de mensagem para quem está nos ouvindo, é que se você deseja ser um doador após a sua morte, você venha a falecer e quiser se tornar um doador, você precisa deixar claro para a sua família. Então, você, sei lá, está numa conversa de fim de semana, vocês estão ali no almoço de domingo na família, né? Você fala assim, gente, lembra aquela coisa da doação de órgãos? Eu quero deixar bem claro, eu vou ser doador, viu? Se eu morrer, a gente até brinca, né? Se eu doer é para doar, se eu morrer é para doar tudo. Então, é isso que precisa ficar claro, porque a família, ela tende a fazer os gostos do seu ente querido
0: a
1: quando ele fala,
0: né?
1: Ela tende a respeitar. Então, o que é muito claro é falar, gente, se eu morrer algum dia, eu quero ser doador de órgãos. Se eu não puder, por exemplo, se não houver morte cefálica, a pessoa já tiver o coração parado de cara, né? Assim, por exemplo, num acidente de trânsito, o coração parou ali, dá para doar córneas, dá para doar ossos, dá para doar pele, dá para doar músculos, tendões, dá para doar uma série de outros tecidos. Principalmente, a gente tem que lembrar das córneas. A nossa lista de córneas hoje é gigante. E você imagina você poder doar os seus olhos e fazer com que uma pessoa volte a enxergar. Então, isso é muito importante. Então, a mensagem que precisa ficar para as famílias, para a pessoa que quer se tornar um doador, avise a sua família, porque quem vai autorizar a doação é a sua família.
0: Muito bem, nós conversamos com Patrícia Freire, coordenadora-geral do Sistema Nacional de Transplantes do Ministério da Saúde. Doutora Patrícia, muito obrigada pela entrevista à Voz do Brasil.
1: A gente é que agradece.
2: 2027 vai ser o ano da Copa do Mundo Feminina no Brasil.
0: E de olho no futebol feminino brasileiro, foi sancionado nesta segunda-feira um marco legal para a modalidade.
2: A legislação prevê medidas para profissionalização nas competições, proteção à maternidade e prevenção e combate à discriminação no futebol.
3: Foi sancionada nesta segunda-feira a Lei do Futebol Feminino, que estabelece diretrizes nacionais para o desenvolvimento do esporte. Entre as medidas, está a redução gradual do número de atletas não profissionais nas competições oficiais. Na principal divisão nacional, cada equipe poderá ter inicialmente até 4 jogadoras não profissionais. Nas demais divisões nacionais e na principal divisão estadual, o limite será de 6. A lei também estabelece medidas para ampliar a participação das mulheres mulheres em diferentes áreas do futebol e garantir mais direitos às atletas, como explica o ministro do Esporte, Paulo Henrique Cordeiro.
4: É uma lei que também se preocupa com a formação de gestoras, com técnicas, com a arbitragem feminina no futebol, com condições como a proteção à maternidade, com a busca da igualdade salarial entre as jogadoras do futebol feminino e do futebol masculino, que se preocupa essencialmente com o desenvolvimento desse futebol feminino, de nós virarmos a chave.
3: As atletas também deverão ter acesso a condições equivalentes de treinamento, espaços, equipamentos e profissionais de suporte. A legislação inclui ainda medidas de prevenção e combate à discriminação, ao racismo, à intolerância e à violência contra as mulheres no futebol. A medida entra em vigor durante a preparação do Brasil para sediar, em 2027, a Copa do Mundo Feminina. O Mundial será realizado de 24 de junho a 25 de julho em 8 cidades brasileiras. Reportagem Thaís de Araújo.
0: O governo federal divulgou hoje uma série de medidas que vem tomando para evitar que o aumento do preço do petróleo, causado pela guerra no Oriente Médio, traga prejuízos para a população brasileira.
2: A cotação internacional do barril do petróleo Brent, o tipo que é para comercialização, já acumula uma alta de 40% desde o início dos conflitos.
5: As medidas fazem parte de um conjunto de ações para evitar o aumento do preço dos combustíveis no país, diante da alta dos preços internacionais do petróleo. O pacote inclui nova portaria do Ministério da Fazenda, que prorroga a subvenção de R$ 2,12 por litro de óleo diesel, publicada na última sexta-feira. Segundo o ministro do Planejamento e Orçamento, Bruno Moretti, a política de concessão de subsídios aos combustíveis ainda é necessária e precisa ser mantida para atenuar os efeitos da guerra no Oriente Médio entre Estados Unidos, Irã e Israel.
6: A política de subvenção, ela funciona sempre como um amortecedor, né? Ela é do tamanho necessário para amortecer o choque e nunca ela é discricionária, sem parâmetros.
5: Na semana passada, também foi deflagrada a Operação Carga Pesada. De acordo com o balanço divulgado nesta segunda-feira, entre 21 e 25 de setembro, 241 fiscalizações foram realizadas em postos, distribuidoras e revendedoras para checar preços e qualidade dos combustíveis e do GLP, o gás de cozinha. O ministro da Justiça e Segurança Pública, Wellington Lima, destacou que o reforço na fiscalização não vai de encontro ao livre mercado. O ministro disse ainda que é preciso diferenciar a liberdade para a definição de preços das situações consideradas abusivas.
7: A necessidade de nós, a todo instante, chamarmos atenção para a distinção entre o uso, a liberdade de preço e o abuso. O uso dessa faculdade não se confunde com este abuso indiscriminado de preço. Imaginar 1.300% de incremento na margem de lucro é algo que atenta frontalmente contra o interesse da sociedade brasileira, da cidadania, da dimensão dos consumidores, e o nosso aparato de Estado deverá estar absolutamente mobilizado para reprimir esse tipo de conduta.
5: O governo também aumentou as penalidades previstas para infrações cometidas por integrantes da cadeia de combustíveis. Com a nova regra, o teto para as multas passou de 14 para 500 milhões de reais. Reportagem Gabriela Noronha.
0: E devido à elevação abusiva de preços, a ANP, Agência Nacional do Petróleo, Gás Natural e Biocombustíveis, já aplicou multas que somam mais de 700 milhões de reais a distribuidoras de combustíveis.
2: E essas foram as notícias do governo federal.
0: A realização da Secretaria de Comunicação Social da Presidência da República.
2: Com produção da empresa Brasil de Comunicação.
0: Fique agora com as notícias do Poder Judiciário e do Congresso Nacional. Boa noite.
2: Boa noite para você e até amanhã.
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10: STF vai definir limites para quebra de sigilo telemático em fiscalização tributária.
11: Acordo prevê medidas para combater o assédio eleitoral na administração pública da Paraíba.
10: Para o STJ, condenação por violência doméstica é fundamento suficiente para impor a participação do agressor em grupo reflexivo.
11: Boa noite, eu sou Marcela Luiza.
10: E eu sou Walter Lima.
11: Supremo Tribunal Federal vai definir se a Justiça pode autorizar a quebra de sigilo telemático em fiscalizações de tributos.
10: A decisão final do STF deverá ser aplicada por todo o judiciário do país. Marcelo Della Libera.
12: O caso começou com uma ação da União que pediu acesso a e-mails e arquivos armazenados em nuvem de um investigado para apurar um suposto esquema de emissão de notas fiscais falsas. No recurso ao Supremo, a União sustenta que o Marco Civil da Internet permite, mediante ordem judicial, o acesso a dados armazenados também em processos de outras áreas. O relator ministro Dias Toffoli destacou que a discussão envolve, de um lado, o direito à privacidade e ao sigilo das comunicações e, de outro, o interesse público na arrecadação de tributos. Ainda não há data para o julgamento do mérito no Supremo.
11: Acordo homologado pela Justiça do Trabalho prevê medidas para combater o assédio eleitoral na administração pública da Paraíba.
10: O Estado também vai pagar indenização por dano moral coletivo. Samanta Flor.
13: O acordo foi firmado entre o Ministério Público do Trabalho e o Estado da Paraíba. A previsão é de ações para identificar e coibir práticas de assédio eleitoral e também discriminatórias nas relações de trabalho da administração estadual. O Estado ainda vai pagar R$200 mil por dano moral coletivo em 20 parcelas. A decisão prevê multa em caso de descumprimento.
11: Mesários preparam sessões eleitorais antes da abertura da votação.
10: Equipes orientam o eleitorado e garantem o funcionamento das sessões. Estevão Furtado.
14: No dia 4 de outubro, as sessões eleitorais vão funcionar das 8 da manhã às 5 da tarde, no horário de Brasília. Durante o pleito, mesárias e mesários conferem a identificação, registram a presença, liberam a urna e orientam eleitoras e eleitores sem interferirem na escolha do voto. Celulares e outros equipamentos que possam gravar ou transmitir imagens devem ficar desligados e guardados no local indicado pelos mesários, enquanto a pessoa vota. Ao final do horário de votação, a equipe imprime o boletim de urna e encaminha a mídia de resultado para a transmissão dos dados.
11: Condenação por violência doméstica é fundamento suficiente para obrigar agressor a participar de grupo reflexivo como condição de suspensão da pena.
10: O entendimento é do STJ, Fátima Uchoa.
15: Um homem condenado por violência doméstica teve a execução da pena suspensa desde que cumprisse algumas condições, como a de frequentar 5 sessões de grupo reflexivo. O Tribunal de Justiça do Rio de Janeiro afastou essa condição por entender que não houve fundamento específico para determiná-la, o que resultou em recurso do Ministério Público. O STJ restabeleceu a obrigação. Segundo o relator ministro Rogério Schietti Cruz, o juiz só precisa apresentar justificativa específica se decidir não aplicar a medida. Para o ministro, os grupos buscam responsabilizar o agressor e ajudar a romper o ciclo de violência doméstica.
11: Justiça bloqueia 146 milhões de empresas acusadas de envolvimento em garimpo na terra indígena Yanomami.
10: A decisão é fruto de um pedido do MPF, Vanessa Pereira.
16: Segundo a ação, a cassiterita era extraída clandestinamente da terra indígena Yanomami, em Roraima, transportada por aeronaves a partir de pistas de pouso clandestinas, registrada como se fosse produção de cooperados e, em seguida, adquirida pela White Soul de Metalurgia e Mineração Limitada, que transformava o minério em lingotes de estanho. Com isso, além do bloqueio de bens, direitos e valores, a Justiça também determinou que a Receita Federal informe os dados de faturamento das 4 empresas de 2021 a 2025. Essas informações servirão de base para sanções e eventual revisão de valores bloqueados.
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11: Uma boa noite.
10: E até amanhã.
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18: Eu sou Humberto Pinheiro e estes são os destaques de hoje do Jornal do Senado, que começa agora. Congresso vai iniciar a análise da medida provisória que proíbe as bets em todo o país. CCJ analisa punições para quem desiste de criança adotada. Sancionada lei que cria a Universidade Federal da Fronteira Norte em Oiapoque, no Amapá. Boa noite. Já está no Congresso Nacional a medida provisória 1394 de 2026, que proíbe em todo o país as chamadas bets. Pelo texto, que será analisado por uma comissão mista de senadores e deputados federais, antes de ser votado pelos plenários da Câmara e do Senado, a restrição valerá para as apostas sobre eventos reais de temática esportiva e sobre eventos virtuais de jogos online. As informações com o repórter Alexandre Campos.
19: Além de acabar com as atuais concessões no prazo de 30 dias, a MP prevê o bloqueio do acesso a sites e aplicativos de apostas. As empresas que exploram a atividade não terão direito a qualquer indenização nem a devolução do valor que repassaram ao governo pela outorga do serviço. A conta vinculada a algum operador que continuar explorando ilegalmente a atividade será bloqueada e os valores serão destinados ao Fundo Nacional de Segurança Pública. O dinheiro referente a jogos não apurados e os recursos de prêmios de apostas cujo resultado tiver sido concluído antes da vigência das novas regras deverão ser devolvidos aos apostadores. O texto ainda veda publicidade, propaganda e patrocínio relacionados a esse tipo de atividade e impõe obrigações aos provedores de aplicações de internet e lojas virtuais, como impedimento de oferecer produtos ou serviços referentes a apostas. O vício em bets tem levado famílias ao endividamento e há mais registros de casos de depressão e de ansiedade, com aumento do risco de suicídio, problemas que, de acordo com o governo, motivaram a edição da medida provisória. A população pode se manifestar sobre a MP clicando em consulta pública no endereço senado.leg.br/e-cidadania.
18: O Congresso também recebeu o projeto de lei do Executivo que tipifica crimes relacionados às bets. O texto torna crime tanto a exploração quanto a publicidade de bets, tipificando 5 condutas como criminosas. A proibição das bets prevista em medida provisória já está valendo, mas o projeto que trata dos crimes ainda precisa ser votado pela Câmara e pelo Senado para virar lei e entrar em vigor. A Comissão de Constituição e Justiça do Senado deve discutir uma alteração no Estatuto da Criança e do Adolescente para punir adultos que desistem do processo de adoção. A proposta busca introduzir sanções específicas para desencorajar a chamada desistência tardia, quando a criança já consolidou laços afetivos com os adotantes. Repórter Douglas Castilho.
20: De 2019 a 2024, mais de 2 mil crianças registradas para adoção passaram por pelo menos um processo de devolução, segundo dados do Conselho Nacional de Justiça. Foi pensando nesse cenário que o ex-senador Major Olímpio apresentou o projeto de lei que estabelece sanções para os adotantes que desistirem durante o processo. A relatora da proposta na Comissão de Direitos Humanos, senadora Damares Alves, do Republicanos do Distrito Federal, falou das consequências dessa espécie de segundo abandono.
21: Agravam ainda mais a vulnerabilidade de crianças e adolescentes que, por vezes, já sofrem trauma anterior de exclusão ou perda da família de origem.
20: A proposta prevê punições como o pagamento de indenização e até responsabilização por crime de abandono de incapaz, se a desistência ocorrer após a sentença judicial definitiva de adoção.
18: Foi sancionada a lei aprovada pelo Senado que cria a Universidade Federal da Fronteira Norte, com sede em Oiapoque, no Amapá. Repórter Rodrigo Rezende.
1: A Universidade Federal da Fronteira Norte, a UFFN, terá sede em Oiapoque, na fronteira com a Guiana Francesa, e será vinculada ao Ministério da Educação. O campus da Unifap, Universidade Federal do Amapá, que fica no município, passa a integrar a nova universidade, com a transferência dos cursos, estudantes e cargos. A UFFN terá como objetivos oferecer graduação e pós-graduação, desenvolver pesquisa, extensão e cultura e promover a inovação e o desenvolvimento regional. O presidente do Senado, Davi Alcolumbre, destacou o papel da instituição na formação de profissionais e pesquisadores, principalmente com a possível exploração de petróleo na região.
4: De formarmos capacidade intelectual na academia, na universidade, no conhecimento, nessa nova perspectiva das riquezas da exploração do petróleo e das riquezas que o petróleo pode proporcionar para o Brasil e vai proporcionar para a Amazônia, de conhecimento, de inteligência, e a universidade, só ela é capaz de gerar todas essas perspectivas.
1: Para 2027 e 2028 estão previstos investimentos de R$20 milhões por ano na nova universidade.
18: Uma proposta em análise na Comissão de Educação propõe que bibliotecas de escolas públicas disponibilizem livros sobre proteção à mulher. Obras que abordem o tema e igualdade entre homens e mulheres também devem constar nos acervos. A medida tem como objetivo atuar preventivamente no combate à violência contra o público feminino e deve ser adotada conforme a previsão orçamentária. A relatora, senadora Ivete da Silveira, do MDB de Santa Catarina, enfatiza que a iniciativa pode ser implementada de forma gradual. Para ela, o acesso a obras literárias, informativas e pedagógicas sobre esses assuntos contribui para o desenvolvimento de atitudes compatíveis com a dignidade da pessoa humana e com a não discriminação.
22: Nem só de violência vive o Brasil, ele vive também de uma capacidade de reagir a ela.
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18: O Tribunal Superior Eleitoral decidiu que o e-título poderá ser usado normalmente nos dias das eleições, inclusive para download. A novidade vale para os 2 turnos de votação. Mais detalhes com o repórter Herman Kulitz.
26: Os cidadãos poderão usar o aplicativo e-título normalmente nos dias da votação, inclusive para download. Isso vale tanto para o primeiro turno quanto para o segundo. O anúncio foi feito pelo presidente do TSE, ministro Cássio Nunes Marques, destacando as funcionalidades.
27: A Justiça Eleitoral iniciou o envio de notificações oficiais pelo aplicativo e-título. A iniciativa busca facilitar o acesso a informações importantes para o exercício do voto, como a consulta antecipada ao local e a sessão de votação. Reforçamos, portanto, a recomendação para que eleitoras e eleitores mantenham o aplicativo atualizado, façam o primeiro acesso e confiram seus dados com antecedência.
26: De acordo com o TSE, quem tem biometria cadastrada e fotografia digital poderá utilizar o e-título como documento oficial de identificação na hora de votar, apresentando o documento diretamente pelo celular ao mesário. Não serão aceitas capturas de tela nem documentos sem foto.
18: 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Música. Com trabalhos técnicos de Eliseu Caires, o Jornal do Senado fica por aqui. Acompanhe agora as notícias da Câmara dos Deputados. Boa noite e até amanhã.
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0: Câmara analisa a destinação de percentuais mínimos de recursos ao esporte.
2: Projeto de lei cria uma política nacional de educação para jovens e adultos.
0: Parlamentares apresentam propostas para fiscalizar a qualidade da água.
2: Boa noite. Encerramos hoje o projeto de gravação de edições do Jornal Câmara dos Deputados em emissoras da rede Câmara de Rádio neste ano de 2026. Este programa está sendo produzido diretamente da cidade de Vitória da Conquista, com a participação do colega Guilherme Barbosa, da Rádio Câmara de Vitória da Conquista. Eu sou Márcio Aquilissardi, bem-vindo, Guilherme.
3: Boa noite, obrigado, Márcio. É uma honra profissional participar da apresentação desse jornal da Câmara dos Deputados, dentro da Voz do Brasil. Vamos agora às notícias da Câmara dos Deputados. O Wellington Roberto, do PSD da Paraíba, apresentou proposta de fiscalização e controle para verificar a origem e a regularidade da água utilizada na fabricação de refrigerantes e cervejas no Brasil. A iniciativa prevê a revisão das autorizações realizadas nas fábricas nos últimos 5 anos.
2: O Wellington Roberto quer saber se as empresas usam água mineral dentro dos padrões exigidos pelos órgãos de controle. O deputado também solicita explicações sobre a ausência nos rótulos dos refrigerantes de informações relacionadas à origem da água utilizada na produção.
3: Júlio Arcoverde, do PP, quer discutir a prestação dos serviços de abastecimento de água e esgotamento sanitário no estado do Piauí. O deputado cita relatos de falhas no fornecimento e defende mais acompanhamento da execução dos contratos de concessão.
2: Júlio Arcoverde sugere reunir representantes da concessionária, de órgãos reguladores e do poder público em uma audiência sobre o tema. Ele explica que o objetivo é avaliar a fiscalização do setor e discutir medidas para melhorar a qualidade e a continuidade dos serviços prestados.
23: Saúde.
3: Dorinaldo Malafaia, do PDT do Amapá, defende a aprovação de projeto de lei complementar que inclui o combate à malária entre os objetivos da atuação conjunta da União, dos Estados, do Distrito Federal e dos municípios. A proposta prevê ações articuladas aos processos de licenciamento ambiental.
2: Dorinaldo Malafaia alerta que grandes empreendimentos instalados em regiões com alta incidência de malária devem considerar, durante o processo de licenciamento, os riscos da doença. O deputado avalia que a cooperação entre os entes federativos pode fortalecer a prevenção e o controle.
23: Segurança Pública.
3: Sargento Faur, do PL do Paraná, defende o aumento das penas para motoristas alcoolizados que causarem acidentes com vítimas. Ele cita casos recentes de atropelamentos fatais e mortes de motociclistas provocados por condutores embriagados.
5: Eu apresentei, baseado nessa carnificina que estamos vivendo no trânsito, um projeto duríssimo, que ele aumento de pena, reclusão de 6 a 20 anos quando o motorista, sob influência de álcool ou outra substância psicoativa, provocar morte no trânsito. Crime inafiançável. Ou seja, chega de fiancinha de 3 mil, de 1.000, de 2 mil. Não, vai ficar preso até decisão judicial. Multas mais severas.
2: A proposta também prevê 10 anos de suspensão da carteira de motorista em casos de morte e 7 anos quando houver invalidez permanente da vítima. Para Sargento Faur, as mudanças evitam a sensação de impunidade e tornam mais rigorosa a punição para crimes cometidos por motoristas embriagados.
3: Favorável à redução da maioridade penal de 18 para 16 anos, Paulo Freire Costa, do PL de São Paulo, considera que as regras atuais de punição para adolescentes precisam levar em conta a gravidade dos acontecimentos. Ele é um dos autores de PEC sobre o tema.
2: O texto assinado por Paulo Freire Costa também inclui a responsabilização penal de adolescentes maiores de 12 anos que cometam crimes violentos e hediondos. A justificativa aponta que o limite de 3 anos de internação pode estimular o recrutamento de menores para a prática de crimes.
23: Justiça.
3: Projeto de Alexandre Guimarães, do MDB do Tocantins, cria regras para punir a chamada litigância abusiva reversa. A proposta prevê punições para réus que descumpram decisões judiciais de forma reiterada ou apresentem recursos sucessivos apenas para atrasar as determinações da justiça.
2: De acordo com Alexandre Guimarães, grandes litigantes costumam transformar a demora dos processos em estratégia de negócio, o que sobrecarrega o judiciário. Para ele, a medida combate o abuso de poder econômico nos tribunais e assegura que as decisões sejam cumpridas.
23: Educação.
3: A Câmara analisa a criação de uma Política Nacional de Educação de Jovens e Adultos. A proposta pretende avançar na construção de medidas para estimular milhões de brasileiros que não conseguiram concluir os estudos. A repórter é Maria Neves.
11: A Comissão de Educação da Câmara dos Deputados aprovou o projeto que institui a Política Nacional de Educação de Jovens e Adultos. Pela proposta, o poder público deverá adotar ações para assegurar o acesso e a permanência na escola de todos os cidadãos que não concluíram o ensino fundamental ou médio na idade própria. Dentre as medidas previstas estão a busca ativa de estudantes que abandonaram os estudos, a previsão de orçamento próprio para o programa em igualdade de condições com o ensino regular e a oferta de bolsas de estudo. Ainda de acordo com o texto aprovado, a União deverá oferecer assistência técnica a estados e municípios para ampliar a oferta de vagas na educação de jovens e adultos. Nessa modalidade, as instituições de ensino deverão oferecer cursos em horários flexíveis, inclusive aos fins de semana. Para a deputada professora Luciene Cavalcante, do PSOL de São Paulo, que integra a Comissão de Educação, a proposta é fundamental, uma vez que o Brasil ainda conta com milhões de pessoas que não concluíram a educação básica.
6: Hoje, no nosso país, mais de 1.000 cidades não têm sequer uma turma de EJA. Isso é um escândalo. Quando a gente vai olhar que são quase 70 milhões de brasileiros que hoje não concluíram a educação básica.
11: O projeto ainda determina a formação de professores especializados e a realização de concursos públicos para a contratação de profissionais específicos para a formação de jovens, adultos e idosos. Os governos também terão de assegurar aos alunos da modalidade de jovens e adultos participação igualitária em programas de material didático, transporte, alimentação e assistência à saúde. Além disso, as instituições de ensino deverão oferecer espaço para acolhimento de crianças entre 4 e 12 anos, sob a responsabilidade de estudantes jovens, adultos ou idosos. A proposta que institui a Política Nacional de Educação de Jovens e Adultos ainda será analisada pelas Comissões de Finanças e Tributação e de Constituição e Justiça. Da Rádio Câmara de Brasília, Maria Neves.
23: Economia.
2: Lucas Ramos, do PSB de Pernambuco, apoia a criação de regras mais claras para responsabilizar os sócios pelas obrigações que permanecem após a extinção de uma empresa. A proposta, segundo ele, protege credores, trabalhadores e fornecedores, além de ampliar a segurança jurídica.
3: Relator da matéria na Comissão de Indústria, Comércio e Serviços, Lucas Ramos avalia que a mudança contribui para reduzir disputas judiciais e fortalecer o ambiente de negócios. Ele afirma que a medida ajuda a coibir o uso indevido da personalidade jurídica para evitar o cumprimento de obrigações.
2: O projeto de Júnior Ferrari, do PSD do Pará, amplia a desoneração tributária para serviços de conservação, modernização e reparo de embarcações listadas no Registro Especial Brasileiro. O texto também inclui as empresas brasileiras de navegação como beneficiárias do Renaval, o programa de incentivo ao setor.
3: Júnior Ferrari alega que a reforma tributária acabou com benefícios que garantiam a competitividade do setor de reparos navais. Ele entende que as mudanças são necessárias para preservar empregos, atrair investimentos estrangeiros e manter a infraestrutura de atendimento à frota brasileira.
2: Juarez Costa, do Republicanos de Mato Grosso, integra a Frente Parlamentar em Defesa do Mutualismo. O grupo pretende acompanhar a regulamentação do sistema em que associados dividem os custos de proteção de seus bens como alternativa ao seguro tradicional.
3: Juarez Costa apoia a articulação entre o poder público, entidades do setor e a sociedade civil para fortalecer esse modelo de proteção patrimonial. A frente também busca contribuir para a aplicação das regras estabelecidas pela lei que regulamentou o mutualismo no país.
7: Agricultura.
2: Produtores rurais endividados poderão ter até 25 anos para pagar seus financiamentos, conforme substitutivo apresentado por Dilceu Esperafico, do PP do Paraná. O relatório do deputado também estabelece carência de até 3 anos para o início dos pagamentos.
3: Dilceu Esperafico considera que a renegociação das dívidas pode ajudar os produtores afetados por perdas na safra, aumento dos custos de produção ou dificuldades na comercialização. O texto também prevê a suspensão de cobranças judiciais durante o período de adesão ao programa de renegociação.
2: Raimundo Costa, do PSD da Bahia, é autor de projeto que cria um selo nacional para a identificação de pescado proveniente da pesca artesanal sustentável. A proposta também institui um programa de rastreabilidade para informar a origem do produto e a comunidade responsável pela captura.
3: Raimundo Costa aponta que a certificação pode aumentar o valor comercial do pescado artesanal, ampliando o acesso a mercados diferenciados. O texto prevê também que produtos certificados tenham prioridade em compras públicas, feiras e ações de promoção comercial.
7: Trabalho.
2: Mauro Benevides Filho, do União do Ceará, apoia a PEC que reduz de 44 para 40 horas semanais a jornada, com 2 dias de descanso a cada 5 trabalhados e sem redução salarial. Ele ressalta a importância da mudança para o bem-estar da população.
8: Eu bato muito que você, para você crescer, você tem que melhorar na sua função estudando. O que é que essa emenda constitucional está fazendo? É tentando reduzir, em vez de 1 dia por semana de folga, de lazer, de cuidar da casa, enfim, do que seja, de estudar, é reduzir de 5 por 2. O que é isso? É trabalhar 5 dias e conseguir folgar 2. Isso não significa que sábado e domingo não poderão trabalhar. Poderão sim. Você pode substituir 1 dia da semana, quarta-feira, trabalhar no sábado e assim por diante. Ou seja, a emenda constitucional prevê isso.
3: Mauro Benevides Filho considera que a redução da jornada também pode aumentar a produtividade. Segundo o parlamentar, empresas que já adotaram a escala de 5 dias de trabalho por 2 de descanso relatam funcionários mais motivados e redução das faltas justificadas por atestados.
2: Zé Adriano, do PP do Acre, apresentou requerimento para a realização de audiência pública para debater o fim da escala 6x1. O deputado propõe ouvir representantes da construção civil sobre os possíveis impactos da mudança nos custos, na produtividade e na manutenção dos empregos.
3: Zé Adriano considera que a construção civil deve participar do debate por empregar grande contingente de trabalhadores e depender intensamente de mão de obra. Ele avalia que a audiência pode contribuir para a análise das propostas sobre o tema que tramitam no Congresso Nacional.
2: Missionário José Olímpio, do PL de São Paulo, apresentou o projeto que autoriza a criação de um Programa Nacional de Proteção a Motofretistas e Mototaxistas. A proposta prevê recursos federais para municípios e o Distrito Federal oferecerem gratuitamente equipamentos de segurança e cursos de qualificação.
3: Missionário José Olímpio defende a priorização de trabalhadores de baixa renda com adesão voluntária aos cursos e sem novos custos para a categoria. Segundo o deputado, o objetivo é reduzir os acidentes e as mortes no trânsito relacionados ao uso profissional de motocicletas.
2: Ercílio Coelho Diniz, do MDB de Minas Gerais, apresentou o projeto que cria o Programa Nacional de Requalificação Profissional para pessoas acima de 45 anos. Segundo ele, o objetivo é oferecer cursos gratuitos de tecnologia e serviços digitais, bolsas de qualificação e incentivos para empresas que contratarem os beneficiários.
3: O projeto de Ercílio Coelho Diniz também prevê prioridade para pessoas desempregadas há mais de um ano. O deputado argumenta que a iniciativa combate o etarismo no mercado de trabalho e reduz o desemprego prolongado entre trabalhadores com mais de 45 anos.
9: Esporte.
2: A Câmara analisa uma proposta que prevê a destinação de recursos ao esporte. A repórter Paula Bittar tem mais detalhes sobre a medida.
10: A Comissão de Constituição e Justiça da Câmara aprovou uma proposta de emenda à Constituição que estabelece que União, Estados, Distrito Federal e municípios deverão destinar anualmente pelo menos 1% da receita de impostos à promoção do desporto educacional e de alto rendimento. Além de definir percentuais mínimos, a proposta propõe um sistema de repasse de recursos entre os entes federativos para viabilizar políticas públicas integradas. Assim, do mínimo previsto para a União, 25% serão destinados aos estados e ao Distrito Federal e 25% aos municípios. Os critérios de rateio dos recursos serão definidos em lei complementar. O relator na comissão, deputado Helder Salomão, do PT do Espírito Santo, defende que a destinação de recursos mínimos pode colaborar para o incentivo ao esporte desde cedo.
12: A escola é a primeira oportunidade que o jovem, que o adolescente tem de começar a prática esportiva. E muitas escolas não têm a estrutura necessária, não têm o apoio. Nós precisamos ter recursos disponíveis, e nós estamos falando de 1% do total dos impostos arrecadados, para investimento em infraestrutura nas escolas do nosso país. Eu tenho certeza que nós vamos revelar muito mais talentos.
10: Segundo Helder Salomão, no futuro, mais dinheiro investido se transformará em mais medalhas para o país.
12: Hoje, nós temos o Bolsa Atleta, que é uma experiência bem-sucedida, porque vários ganhadores de medalha nas Olimpíadas que o Brasil participa são de atletas que tiveram o apoio do Bolsa Atleta. Eu acredito que nós, ao aprovarmos essa PEC e ela se transformar numa legislação que garante recurso para infraestrutura e apoio aos nossos jovens, adolescentes, nós teremos muitos talentos. O Brasil vai se destacar muito mais nas Olimpíadas, nas competições nacionais e internacionais.
10: A análise da proposta pela CCJ é apenas o primeiro passo da tramitação na Câmara. Agora, a PEC que destina recursos para o esporte, assim como outras que estão sendo analisadas em conjunto e tratam do mesmo tema, precisa passar por uma comissão especial e pelo plenário em dois turnos de votação. Da Rádio Câmara, de Brasília, Paula Bittar.
3: A Câmara analisa projeto que cria uma política nacional para ampliar o acesso de crianças e adolescentes com autismo a atividades esportivas adaptadas. Autor da matéria, André Fufuca, do PP do Maranhão, afirma que a iniciativa utiliza o esporte como ferramenta de desenvolvimento, autonomia e inclusão social.
2: A matéria prevê a criação de núcleos e centros de esporte inclusivo e a capacitação de profissionais para atender esse público. André Fufuca destaca também a integração de ações nas áreas de esporte, educação, saúde e assistência social.
3: Termina agora esta edição especial do Jornal Câmara dos Deputados, produzida e apresentada pela Rádio Câmara de Brasília, em parceria com a Rádio Câmara de Vitória da Conquista, integrante da Rede Câmara de Rádio.
2: Eu agradeço ao Guilherme e a toda a equipe da Câmara de Vereadores de Vitória da Conquista pelo excelente trabalho conjunto.
3: Obrigado à Câmara dos Deputados por esta oportunidade. Este programa teve trabalhos técnicos de Everson Urani e apresentação de Márcio Aquilissardi e Guilherme Barbosa. Boa noite.
2: O Jornal Câmara dos Deputados volta amanhã. Fique agora com as notícias do Tribunal de Contas da União.
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11: 20h03.
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3: Você sabe por que os aviões a jato deixam marcas no céu? Por causa do rápido arrefecimento dos gases provenientes da combustão dos motores. O vapor de água desses gases transforma-se rapidamente em cristais de gelo, deixando as trilhas de condensação.
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0: Mantenha atividades para o seu pet. O bem-estar físico e comportamental do seu pet pode ser conseguido com uma dedicação de tempo para brincadeiras e com exercícios. Caso ele não tenha diversão proporcionada por brincadeiras e atividades, você pode ter em sua casa um bichinho depressivo ou entediado, que tornará também a sua saúde mais frágil, tadinho.
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